0: se comprometem a jogar, a se entregar. A falta de treino, como eu falei antes, faz a diferença, mas você tem que compensar na entrega. E essa gurizada está de parabéns. Eu acho que o intuito era esse, mostrar a qualidade que esses guris têm no futsal, mesclando alguns atletas aí, que eu tenho certeza que nós vamos colher grandes frutos no futsal cedrense em São José do Cerro.
1: Chamamento agora pro jogo em casa.
0: Certeza, o próximo também é fora, né? Jogamos lá em Dionísio, mas chamar todo mundo que está assistindo aí, né? Nós pedimos que compareça, nós vamos fazer o nosso Lauté Weber, a nossa casa, vai ser o nosso diamante lá, porque nós temos que ganhar em casa. Então, é Dionísio na próxima semana, na outra nós jogamos em casa contra a Bandeirantes, já convocar todo o torcedor para você fazer presente.
1: Valeu, Diego, obrigado aí.
0: Valeu, um abraço.
1: Valeu, Diego, falando com a gente aí.
2: Valdir, bem ligeirinho aí, o público de lá e o público de cá é mais ou menos o mesmo, de cá eu não tenho como ver.
1: É parecido, né? Parecido.
2: É.
1: Parecido.
2: 60 pessoas mais ou menos do lado de lá, 60 do lado de cá, 120, 130 pessoas assistindo hoje, né?
1: Falar com o Pedrinho aqui, aproveitar e pegar o Pedrinho. Pedrinho, grande jogo que vocês aí fizeram, as entradas que entraram bem, o time saiu vencendo, tomou a virada, conseguiu empatar. Um grande jogo fora de casa, né, Pedro? Boa noite.
3: Primeiramente, boa noite aos ouvintes da Rádio Peperi.
2: Vamos tomar um Guaraná depois, né, Pedro?
3: Um jogo dificílimo hoje, eu acho que a rivalidade de Sede e Guaraciaba já vem de longo tempo, né? E a gente veio aqui, é o primeiro jogo, a gente não treina, a gente não faz nada, então o regional acho que é o primeiro, acho que o Cedro entra, se eu me recordo. E a gente tem baixo também, não veio o Andrezinho, não veio o Diego Disner também, que são peças importantes, fora
2: que bacana, que bacana.
3: O Patrick também. E a gente fez o jogo de igual para igual, acho que foi um jogo bem disputado, então eu acho que a gente tem 3 jogos fora de casa, um empate fora de casa já é bom, acho que agora o segundo é contra a Princesa, se não me engano, em casa, e vamos tentar buscar a vitória.
1: O Macedo quer tomar uma contigo depois.
3: vamos lá.
2: Valeu, Pedrão!
1: Quer tomar uma? Valeu, grande Pedro. Ah, Pedrinho que entrou.
2: Tomar
1: bem,
2: um Guaraná. Ó, aqui o meu Guaranazinho Fruque aqui, ó.
1: Tomar uma, né?
2: Guaraná Fanta, geladinho, que coisa boa, viu?
1: Falar com o Furlaneto aqui também, né? Furlaneto que também entrou no jogo.
2: Furlaneto é um queridão, né?
1: Furlaneto aí falando com a gente também. Furlaneto, estreia fora de casa, bom jogo, 2x2, grande jogo, né, Furlaneto? Acredito que quem entrou fez sua parte, o Piazá até falou, a gente não treinou, a gente veio assim, com certeza o time vai endireitando no decorrer da competição também. Boa noite.
4: Boa noite, é isso aí. É um jogo bastante difícil, a quadra pequena, eles estão acostumados a jogar aqui, o campeonato municipal deles foi há pouco tempo também, então é um jeito diferente um pouquinho da gente jogar, a gente está acostumado com o campeonato do Cedro agora, que é um ritmo um pouquinho diferente, a gente ainda está pegando o jeito de trabalhar um pouquinho a bola, que no regional a gente tem que fazer um pouquinho mais isso, usar um pouquinho mais o espaço da quadra, mas com o tempo a gente vai encaixando e as coisas vão dando certo, mas foi um grande jogo, um bom empate para a nossa hora de casa.
1: Valeu, obrigado, Furlaneto. Agora o pessoal vai retomar para casa também, né?
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1: Isso aí, o pessoal foi embora, né?
2: O pessoal já foi pro vestiário,
1: aproveitar,
2: né?
1: Antes de encerrar aqui, falar com o Robertinho um pouquinho, né? Roberto tá aqui assistindo o jogo.
2: Fica à vontade.
1: Roberto, gostou da partida?
5: Bom jogo, né? Nossa equipe pegou uma fortíssima equipe aí de Guaraciaba, né? Os melhores atletas da nossa região praticamente. Atletas que jogam, inclusive, no nosso município, né? Como atletas de fora. E jogamos de igual para igual, né? Andou ali para qualquer das duas equipes levar a vitória. Mas acho que o empate foi justo para os dois, né? Então estamos acompanhando o nosso elenco aí. Com certeza vão fazer grandes jogos e representar bem o nosso município.
1: Valeu, Roberto. Um abraço, bom retorno para o Roberto também. O pessoal retornando, né? Então convidando todo mundo para sábado. Sábado tem a grande final. Corinthians Internacional, diretamente do Lauté Weber, lá em São José do Cedro. Eu fico por aqui, um abraço, Everton, e até o próximo jogo.
2: Valeu, obrigado, Valdemar da Rosa, trazendo as informações da quadra, esse show de transmissão da quadra, conversando com os jogadores, treinadores, com o nosso secretário de esportes. Olha, são 9:08, 9:08 da noite. Se os jogos forem assim, nessa rapidez, e começar também no horário aqui, começou um pouquinho, acho que foi 8:01, 8:01 e 8:02, começar na hora, o jogo termina cedo, porque os jogos são na terça, na quarta ou na quinta. Ontem teve jogo, então foi na terça. A Princesa estreou na terça. E aí termina mais cedo, show de bola. O pessoal outro dia também tem que trabalhar, né? Tanto os jogadores, né, quanto a imprensa também. 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Obrigado pela parceria, viu, Juli? Valeu, Rudi. Um abraço aí, Rudi. Pois é, e o teu Palmeiras, meu amigo? Essa semana tem Copa do Brasil, né? 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Amanhã,
1: é hoje,
2: quinta-feira.
1: Né? Hoje, tem Copa do Brasil, né?
2: É hoje.
1: Quarta-feira, hoje.
2: É hoje, o Palmeiras joga hoje, né?
1: Palmeiras,
2: tem dois jogos
1: Santos
2: hoje, né?
1: Palmeiras e Santos.
2: Clássico, né? Ontem já teve empate, né? Teve empate ontem no Clássico das Minas Gerais. Empresas que estão com a gente, nosso muito obrigado pelos valorosos patrocinadores. Pois bem, público ouvinte, por hoje era só. Missão cumprida. 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O time campeão de audiência do rádio está saindo de quadra. Reportagens, Valdemar da Rosa. Plantão de estúdios. Na noite de hoje, o Pedro de Lima. Direção-geral do jornalista Dilson Baldiceira. Em nome da equipe esportiva da Rádio Cedro, a rádio oficial do esporte, emissora da Rede Peveri, o jornalista Everton Adriane Macedo diz muito boa noite e até a próxima, galera!

0: 9:27.
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4: Essa é mais uma das manchadas histórias de amor que já aconteceu comigo, com você e com todo mundo. 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

0: 10 e 2. 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

cérebro, um cérebro vivo, a vinagrete. Meu cérebro logo pensou que seja, mas nunca fui diete. Fui posto à mesa com mais dois e eram três pratos raros. E foi um métrico, pois.

0: 10 e 18.
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0: 10h35. 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

0: 10h48.
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0: 115.
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Muito obrigado. Pô, eu errei a letra. Que saco. Para parar na, né? Para aumentar a vitrola hóspede no tempo.

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0: 11:21.
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2: Essa música é uma música que eu... acho linda demais da conta. Tem muita gente que nem lembra dela, mas... às vezes esqueceu, mas... vai lembrar da melodia agora aqui, ó.

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0: aperto de mão, não. Ou termina ou termina.
1: Vou pra com raiva, amigo.
0: É. 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Me ajuda a esquecer. Assim, ó.
2: Você

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1: 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Obrigado pela sua companhia, obrigado pela sua audiência. Uma ótima manhã para você, manhã de hoje. É quinta-feira já, né? Quinta-feira hoje, temperatura 17 graus, a umidade relativa do ar em 85%. Estamos chegando para mais um Bom Dia Cedro na sua manhã. Bom dia para você da cidade, bom dia para você da roça, bom dia para você que já acordou, bom dia para você que já está de pé. 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Estamos chegando na manhã aqui, né? Bom dia para você, uma ótima manhã, obrigado pela sua companhia e pela sua audiência, tá certo, gente? Vamos agradecer a Deus por mais um dia, vamos agradecer a Deus por mais uma manhã. Senhor meu Deus e meu Pai, obrigado meu Deus pela vida, pelo ar que nós respiramos, obrigado pelo Senhor cuidar de nós, obrigado pelo Senhor sempre estar nos protegendo. Pai, perdoe nossos erros, perdoe nossos pecados, tem misericórdia de nós. Em nome do teu Filho amado Jesus Cristo, amém e amém. Tonico e Tinoco, adeus gaúcha, pra gente abrir aqui, ó.

0: Aí, 5h15 da manhã, 5h15, cantou pra gente aqui, ó, o Rei do Vale Tocantins, né? Rei do Vale Tocantins, Caboclo Anguera, nome da música, Caboclo Anguera. Ainda teve cantando pra gente que o Tião Carrilho Pardinho, Viúva Rica, Tonico Tinoco, Adeus Gaúcha na manhã. 5h15, já vamos mandar alô pro povão aqui, ó. Bom dia pro Laci Flá, que tá de pé já acordou, tá de pé também já, né? Bom dia, Laci, bom dia pro Laci aí, tá de pé. Bom dia pra quem mais aqui, ó. Bom dia pro nosso amigo Valdemar Steffens, também tá de pé já, bom dia pro Valdemar Steffens, também já tá de pé. Nosso amigo Sérgio acordou cedo hoje, né, Sérgio? Acordou cedo hoje. Bom dia, homem, como é que tá? Bom dia.
1: Bom dia, seu Valdemar. Vamos lá pro pega, valeu.
0: Acordou cedo hoje, né, homem? Acordou cedo, foi pro pega, bom dia. A minha amiga, a dona Lenir Rig, bom dia pra dona Lenir, Rig, também pro seu José Rig, bom dia pra eles, bom dia. Obrigado pela audiência, hein, né, tia? Bom dia, obrigado pela audiência, bom dia. Não vem quem mais que já acordou aqui de manhã, já deixou o seu bom dia. Logo cedito, né? Logo cedito. Meu amigo Edemar, bom dia pro Edemar, pessoal da Moquim. Bom dia, Edemar. Bom dia. Bom dia pro Edemar, já tá de pé também. Meu amigo Valmor Portela, bom dia, Valmor. Bom dia. Bom dia pro Valmor Portela, já tá de pé, né? O pessoal da Linha Pardo, bom dia. Quem mais? A Salete, bom dia. Bom dia pra Salete, né? Bom dia pra Salete. Bom dia, né? A Salete disse que a Rádio Online, né? A Rádio Online está fora. Já vou dar uma olhadinha aí, tá bom? Já vou dar uma olhadinha, vou dar uma conferida, tá bom, dona Salete? Já vou conferir aí. Quem mais aqui que tá ouvindo a gente? A Vera também, bom dia pra Vera. A Vera Schneider, né? Bom dia pra Vera, bom dia, Vera. Bom dia, bom dia. Tá de pé já tomando um chimarrãozinho, né? Tá de pé tomando um chimarrãozinho, bom dia. Quem mais aqui? A Veronice também já acordou, né? Bom dia pra Veronice. Também já tá de pé, né? Bom dia, bom dia. Aí já tá de pé também pra mais um dia, né, Veronice? Mais um dia, mais uma manhã. Já fez o chimarrão? Nada de chimarrão? Nada. Nada de chimarrão ainda, né, tia? Nada de chimarrão ainda. Deixa eu ver quem mais aqui, ó. Quem mais? A Nelce Kuntz também, né? Bom dia, dona Nelce. Bom dia pra dona Nelce. Também já tá de pé aí ouvindo a gente. Bom dia, o Chiquinho também já tá de pé já também, bom dia pro Chiquinho aí, tá de pé também. Quem mais aqui? O Rudy já preparou o chimarrãozinho da erva mata rei verde, né? É verdade, o Rudy é outro que só toma mata da erva mata rei verde, olha a espuma, rapaz, hã? Fala pra mim, Rudy, fala comigo, é, olha a espuma do chimarrão da erva mata rei verde, é bagualo ou não é, tchê? É bagualo ou não é, né? É verdade, né? Bom dia pro nosso amigo Rude aí. Bom dia, Rude. Bom dia, um abraço. Bom dia e boa quinta-feira, tio. Boa quinta-feira pro nosso amigo Rude aí, né? Pessoal da Panificadora Delícia, dona Nena. Bom dia, dona Nena. Bom dia, bom dia, bom dia. Bom dia pra dona Nena, também já tá de pé, né? Bom dia pra quem mais? Que é Adriano lá de Anchieta. Bom dia pra Adriano lá de Anchieta também. Já tá de pé, né? Já tá de pé também. Bom dia, bom dia. E mais aí, ó, pessoal de Anchieta, é, pessoal de Palma Sola também, bom dia. Todo esse povão já acordou, né? Já acordou, já tá de pé aí, ó, pra mais um dia. Ei, coisa boa, gente. 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Olha a hora para você. 5:21, 5:21. 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
0: 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Aqui, o sistema é bruto, tchê. 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

Aí, pra você curtir a gente, Nenete Dorinho, lembrando do passado, teve Zé Clóvis e Zabala andando na praia. Bom dia pra você, uma ótima manhã, obrigado pela sua companhia e pela sua audiência.

5h32 da manhã, 5h32, bom dia, tava fora, a rádio tava fora do ar, né, tava fora do ar na internet, né, a rádio tava fora do ar na internet, agora eu coloquei de volta aí no ar, né, a dona Salete nos avisou aí, que tava realmente, tinha travado o computador que manda pro ar aí, né, agora aqui deu certo, viu, dona Salete, agora aqui deu certo, tá bom? Beleza? Um abraço para a dona Salete Bremi aí que nos avisou aí, tá? Nos avisou aí e agora deu certo aqui, né? Agora a gente colocou no ar de novo, tá bom? Um abraço para o Luiz Pivoto aí, bom dia. Bom dia para o Luiz Pivoto. Bom dia, Luiz. Bom dia. Bom dia para o Luiz Pivoto. Tá de pé aí também. O Valcir e a Cleonice Paixão, bom dia. Bom dia para a Cleonice e o Valcir, bom dia. Quem mais aí que tá ouvindo a gente? O Claudemir, bom dia para o Claudemir. Bom dia, Claudemir, bom dia. Bom dia para você, obrigado pela companhia, tá bom? Beleza? Show de bola. Ó, deixa eu ver aqui quem mais que tá ouvindo a gente aqui. Pessoal que vai ouvindo a nossa programação logo cedito, no mais, né? Você vai acordando cedinho, deixando seu bom dia aqui no oferecimento da Cedro Motos. 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
0: 5h37 da manhã, 5h37. Tem música pra cantar pra gente, tem Teodoro Sampaio aqui, ó. Se a casa cair, deixa que caia.

Tá aí, cantou pra gente Zico e Zeca, Gavião Malvado aqui na manhã. Também teve Teodoro e Sampaio, Se a Casa Cair, Deixa que Caia, né? Um abraço aqui pra Dona Salete Breno agora. Deu certo lá agora, conectou o negócio lá, né? Um abraço, Dona Salete. Bom dia.

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1: 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E esse ano, novamente, vai ser um sucesso. O pessoal já está aí vendendo muitas fichas de Costelão, né? Já foram vendidas, comercializadas muitas fichas. 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Beleza? 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
1: 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Um intervalinho para a gente ir para a nossa mensagem do dia. Tá chegando ela, hein? A nossa mensagem do dia. 5h54, hora certa do Arte, ou melhor, hora certa Vemar. 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

a nossa mensagem do dia aqui na manhã. Quero mandar um abração para Dona Rita, a nossa vizinha aqui da frente, né? Abraço para Dona Rita, para o esposo dela. Bom dia, desejar um ótimo dia para ela aí, né? Sempre ela está cuidando, acho que é a netinha dela, né? Ela vem esperar para pôr no ônibus. Um abraço, ontem ela me falou que ela sempre ouve a mensagem da manhã. Um abraço, Dona Rita, que Deus abençoe vocês, tá bom? Um abraço. 5h58, é hora da nossa reflexão do dia, da nossa mensagem do dia. Esses dias uma pessoa me disse o seguinte, e eu comecei a refletir sobre o que ela me falou. Ela disse: Valdemar, por que que as pessoas que fazem o mal, desejam o mal para as outras, parece que elas sempre se dão bem na vida? Parece que nada acontece para elas. Elas seguem sorrindo, seguem felizes. Pessoas que mentem sobre os outros, desejam mal para os outros. Eu disse, de repente a gente até pense que a pessoa está feliz. Aí eu falei para ele, mas eu acredito que quem faz o mal, quem deseja o mal para o outro, deve colocar a cabecinha no travesseiro e deve ficar refletindo, cara, porque não é possível que alguém consiga fazer o mal para alguém e não refletir sobre isso. Desejar o mal aos outros prejudica principalmente a saúde mental e o equilíbrio emocional de quem sente esse desejo. Vamos trazer para o nosso dia de hoje. Você já conversou com aquelas pessoas que só falam mal de outras pessoas? Aquela pessoa que só ela está certa? Aquela pessoa que ela tem um poder tão grande na conversa que ela consegue manipular pessoas sobre as outras pessoas? Você já teve pessoas assim ao seu lado? Ou você convive com pessoas assim? Pessoas que elas têm uma energia tão ruim que você não consegue ser feliz do lado de pessoas assim.

carga emocional. Essas pessoas depositam na gente uma carga emocional tão grande, a gente sem ver, a gente convive cansado, estressado. A gente acha que não, mas as nossas palavras, eu já falei um monte de vezes que as nossas palavras têm um poder imenso, rapaz. As palavras que as pessoas passam, falam, elas têm um poder imenso para mim, na nossa vida, na nossa família, nas nossas coisas. Ontem eu tive que rir sozinho ontem. Sozinho não, eu fui ali no guri que regula o meu som e eu tava. Tô tentando voltar, tentando arrumar, e tu arruma aqui, arruma ali, só que tudo é gasto, né? Aí beleza, meu som tava em fase de teste. Aí o som do meu carro, nas telemensagens, estou fazendo em teste, estou fazendo algumas coisas, algumas mensagens estou fazendo ainda, mas estou ajustando novamente para ficar como era. E aí meu som do nada parou de funcionar. Aí eu disse, fui ali conversar com o guri, eu disse, ó, meu som parou do nada, cara. Ele falou para mim, Valdemar, tu precisa ir se benzer, ele falou para mim, porque, cara, as coisas acontecem no teu carro, coisa que até eu duvido, ele falou. Aí ele tirou a caixa fora, tinha dois negocinhos que ficam ajustados lá pro som, né, para dar qualidade no som. Tinha saltado fora os dois negocinhos tinham saltado fora. Como é encaixado, ele disse, olha, eu trabalho em som há muito tempo, cara, eu nunca tinha visto isso. Nunca tinha visto isso. Ele disse para mim assim, cara, como é que pode as pessoas? Elas invejam. Elas querem ser, mas elas não pagam o preço que você corre, luta. E eu fiquei meditando, disse, cara, é verdade. Muitas pessoas dizem, até querem ser você, você aí, você acha que não. Ah, não, inveja não me pega. Um dia a pessoa me falou, inveja não me pega, energia te pega, energia ruim. Já teve um dia que você, parece que tinha passado um trator em cima de você, rapaz. Aquele dia que de repente você acorda, são pessoas que às vezes lançam palavras, lançam coisa ruim. E querendo ou não, a gente é ser humano. Mas daí, Valdemar, mas essas pessoas que fazem isso, que lançam coisas ruins, o que que vai... como é que elas sempre se dão bem na vida? É, até certo ponto. Até um certo tempo, essas pessoas vão bem. Elas mentem, elas sempre saem por cima, elas nunca estão erradas, elas conseguem fazer a cabeça de outras pessoas para ficar contra você. Mas vai chegar um dia em que a conta vem. E dessa conta ninguém escapa. Mas como lidar, Valdemar, com essas coisas? Primeira coisa, a gente tem que sair de perto de pessoas assim, com energia ruim. Pessoas fofoqueiras. Um dia eu até falei aqui sobre... tem muita gente que diz, ah, Deus mandou te dizer no quê? Eu já fui em lugares que certas pessoas que conheciam a vida da outra pessoa, pessoas cheias de visão, entre aspas, e eu conheço pessoas que falam de visão, ah, eu tenho a visão disso. Rapaz, tem gente que brinca com Deus, com as coisas de Deus, cara. Ah, eu tive a visão disso, eu tive a visão daquilo, eu tive a visão de que você não sei o quê. Rapaz, Deus, tu acha que Deus vai falar com gente fofoqueira? Eu falei que esse dia é verdade. Tu imagina que Deus vai mandar recado, é a mesma coisa que eu tenho que falar com o Beltrano lá, e eu vou mandar falar pra outra pessoa falar pra outra... Tu imagina como é que vai chegar a conversa lá? Calcule, pense nisso. Se eu falar uma coisa aqui com 5 sílabas, vai chegar lá com umas 200 sílabas, porque... A pessoa não vai falar como aqui. Então tu acha que Deus não vai falar direto com nós?
Ele vai falar direto com a gente. Ele vai mostrar alguns caminhos, algumas coisas vai falar com a gente. Através de uma mensagem, você que está me ouvindo aí, de repente, você nunca falou comigo. E eu estou falando a mensagem que Deus está falando contigo. Aí sim, cara, eu acredito. O teu coração está queimando. Muitas mensagens da manhã que eu faço aqui, vai direto para o teu coração. Eu nem te conheço às vezes, você nem me conhece direito. Aí é Deus falando comigo, com você. Agora, se a pessoa nos conhece de cabo a rabo, convive com a gente, ela vai dizer, ó, tem uma visão para você, não sei o quê. Rapaz. Então, todos os dias da nossa vida, foque mais em você. Foque mais em si. Direcione a atenção para seu próprio crescimento, atitudes e bem-estar, em vez de focar nos outros. Às vezes a gente tem que começar a fazer o quê? Se uma pessoa me disse, me mandou um negócio, ó, e eu achei muito interessante, rapaz, porque tem algumas dores da alma que ficam, né? Algumas tristezas que ficam. A pessoa mandou uma mensagem para mim, dizer, ó, foque mais em você, rapaz. Esquece outras pessoas. Não fique tentando caminhar com pessoas que te fizeram mal. E é verdade, não volta atrás. Quebrou o copo, você foi. Eu falo por mim. Eu, se a pessoa um dia me fez um mal, me desejou um mal para mim, para minha família, uma vez eu dizia assim, não, quero que Deus não faça, não, eu quero que Deus faça a justiça. Uma vez eu tinha dó, eu acho que era a palavra. Hoje não, quando eu oro nas minhas orações, eu digo a Deus, tudo que me desejares, eu quero que o Senhor esteja com a sua mão poderosa. Porque às vezes as pessoas, tem pessoas que nos desejam mal, e a gente vai lá e diz, não, tá tudo bem, a gente aceita. Não devemos aceitar coisas ruins na nossa vida. Devemos mandar de volta, rapaz. Manda de volta. Da onde veio. Busque a tua paz. Busque todos os dias viver em paz. Mas nunca seja tapete de ninguém. Respeitar, ser gente boa, né? Ter respeito com as pessoas, isso é o mínimo que a gente deve fazer, é o mínimo. Agora, deixar que os outros pisem na gente, não. Ser tapete de, ah, o fulano vai... Não, peraí, rapaz, não é assim também. É muito melhor plantar o bem do que plantar o mal. A colheita certamente vai ser de coisas boas quando plantamos o bem. Escolha não revidar a negatividade para manter a consciência tranquila e serenidade mental. Esqueça as coisas ruins. Comece a focar nas coisas boas. Bom dia, que Deus abençoe nosso dia de hoje. Abençoe a nossa quinta-feira.

0: 6:11 da manhã, 6:11, a nossa mensagem do dia, aqui na manhã, bom dia, no oferecimento sempre da Fiorella, hein, padaria e confeitaria Fiorella, seu café da manhã, seu lanche da tarde, tem muito 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
0: Deixa com o Valdemar. Bom dia, bom dia, bom dia, bom dia, bom dia pra cidade, bom dia pro interior. Bom dia! Deixa eu mandar um bom dia aqui pra quem? Bom dia, meu amigo. Quem mandou um bom dia aqui foi o Francisquinho, né? Francisco. Bom dia, Francisco. Bom dia. Bom dia pro Francisco. A Rosane também deixou o seu bom dia aqui. Bom dia, Rosane. Bom dia. Bom dia pra Rosane também, que tá ouvindo a gente, né? Bom dia, obrigado pela companhia e pela audiência. Bom dia pro tio Picoloto. Bom dia, tio Picoloto. Bom dia. Tá de pé, já na tio Picoloto. O Neuri. Bom dia pro Neuri. Nosso amigo Jacques Lazarete, o Banana, também tá de pé, já acordou. É verdade, acordou bem louco pro serviço hoje, né, tia? Vai lá hoje? Vai lá ou não vai? Hein? Vai ou não vai? Não vai, né? Ei, lasqueiro. Dirceu Lazarete, bom dia. Noêmia, bom dia. Dona Zélia da Fiorella, bom dia. Quem mais aí, ó? A Cleide Ozebe, bom dia. Nosso amigo Érico Ingraf, bom dia. Bom dia pro Érico, bom dia, bom dia, bom dia. Ontem estivemos lá em Guaraciaba transmitindo o jogo aí de Guaraciaba e São José do Cedro pela Taça de Futsal 2026, né? Taça de Futsal 2026, o regional. Aí São José do Cedro empatou com Guaraciaba 2-2, né? 2-2, jogão de bola. Aí então o empate ontem entre São José do Cedro e também Guaraciaba. Próximo jogo agora acho que é na terça-feira lá em Dionísio Cerqueira, né? Então Cedro e Dionísio. Lembrando que agora sábado vamos estar transmitindo o jogo do Corinthians e do Internacional, tá? A grande final da Série Prata e a Série Ouro, tá certo? Beleza? Show de bola então. Bom dia para quem mais aqui, ó. Bom dia. Bom dia pro meu amigo Márcio Hartmann. Bom dia, meu amigo. Eu e a mulher, a Daiane, estamos ouvindo seu programa. Bom dia, bom dia, bom dia. Então, de pé aí já também. Dona Lúcia lá do Guarujá também está ouvindo a gente. É, bom dia para vocês e obrigado pela companhia e pela audiência, tá bom? Beleza? Show de bola. Quem mais aqui? Compadre Heraldo também está ouvindo a gente. Bom dia. 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É verdade, né? Cadê o Chico Rei, o Paraná, para cantar para nós aqui? O nosso amigo Bananas, ó, toca umas apaixonadinhas hoje, né? Apaixonadinha aí, ó, de enfiar o chifre no barranco. Eu não sei, cara, tu anda meio apaixonado ultimamente, né? Mas Kalili já te coloca nos trilhos, né? Te coloca nos trilhos aí, ó. É verdade, rapaz. Vamos ouvir uma aqui do Chico Rei, o Paraná. Cadê? Essa aqui, ó, pro nosso amigo Banana, ó, que gosta do Chico Rei, o Paraná, ó. 6:18! Coisa de louco, ó. É de chorar, tá, da rodoviária, né? 6:18, bom dia!

0: Ei, meu Deus, 1993 essa aqui, ó. Christian e Ralph, cheiro de shampoo. A outra, 1992, César e Paulinho, duas vezes. Você ainda teve cantando pra gente que é o Chico Rei, o Paraná. Blusa Vermelha, 6h28. Eu mandei um abraço pro meu amigo Zé Cântico, o Zé que foi ato. Não sei se eu mandei, rapaz. Acho que eu mandei bom dia pra ele aí. E não sei se eu mandei, mas se não mandei, tô mandando agora. Nosso amigo Zé que foi ato, bom dia. Bom dia também aqui pro nosso amigo Nerso, né? O Nerso, Nerso, bom dia, Valdemar. É o Nerso. Bom dia, Nerso. Como é que tá, homem?
1: Bom dia, Valdemar. Que é o Nerso do Guarujá. Toca uma das boas pra nós aí. Temos aí de novo, outra vez. Um abraço pra ti, meu amigo.
0: A risadinha. Boa. Ô, Nerso, bom dia, Nerso. O meu amigo Lazarete, o Volmar Lazarete, que é o sobrinho do Banana, né? Tá de pé já o Volmar, velho. É Lazarete, né? Acorda cedo, né? Que trabalho esse Lazarete, o Banana, velho. Coisa de louco. 4h30 ele tava de pé hoje. 4h30 ele tava de pé hoje. Louco pro serviço, tá chegando o final de semana de novo, né? Au, que corre esse homem. Se ele ganhasse por quilômetro rodado, homem, Deus me livre, né? Bom dia pro nosso amigo Luiz Lima. Bom dia, Luiz Lima. Bom dia. Bom dia pro Luiz Lima. Bom dia, tudo certo? Quem é aqui? O nosso amigo José Oscar Fernandes. Bom dia. Bom dia pro nosso amigo José Oscar Fernandes, né? Tá aí ouvindo nós também. A Rosane também ouvindo nós. Bom dia. Quem mais aqui que tá ouvindo a gente de manhã cedito? Deixou o seu bom dia aqui, ó. Bom dia, deixou o Milton Bruder. Bom dia. Bom dia, tio Mirto. Bom dia. Bom dia pro tio Mirto Bruder aí, tá ouvindo a gente também. Quem mais aqui que tá ouvindo a gente? Bom dia. Bom dia pro Carlos Vendrúsculo, bom dia. Meu amigo Edson da Modolino Móveis diz, bom dia, Valomar, consegui tocar pra nós Orelhão Azul, né? Não sei quem toca. O Goulart não manda mais mensagem porque a mulher tomou o celular dele. Pronto, você foi, homem. Eu senti que o Goulart não mandava mais bom dia, né? Não mandava mais bom dia pra nós. Mas que barbaridade. É verdade. O André Primaz, bom dia. Bom dia pro André Primaz. O meu amigo compadre Heraldo, bom dia. O Érico Engraf, bom dia. O tio Picoloto, bom dia. O Neuri, bom dia. O Dirceu Lazarete, bom dia. A Noêmia, bom dia. Dona Zerda Fiorella, bom dia. Quem mais aqui, ó? O nosso amigo, o Alemãozinho, bom dia. Hoje tem Dali Inter. Meu Deus do céu. Hoje tem briga de facão, né? Hoje tem briga de facão, rapaz. Meixaria. Já imaginou o jogo feio que vai dar o Grenal de hoje, 8 horas? É verdade. Eu não vou nem falar do meu time, porque é até feio falar do time do Grêmio. É feio. É, no meu time, o Grêmio, é até complicado a gente falar, né? Eu vou deixar que role, viu, Alemãozinho? Vou deixar. Eu vou concordar contigo que hoje o Inter vai bem hoje. Vou concordar contigo, né? Abraço pro Alemãozinho, que já levantou bem louco pro serviço. Eu tava olhando, mas lá na nossa rua aí, Alemão, só tem gente que levanta cedo, né? Tu também começa a levantar cedo aí, homem. Começa a levantar cedo. O outro alemão é peão de prefeitura, né? Ele pode levantar mais tarde, né? Acho que bárbaro, né? É coisa de louco, né? Quem trabalha na prefeitura pode levantar 7h30, né? 7h30. Oh, meu amigo alemãozinho, né? O resto, todo mundo levanta cedo. Aí o Ivo levanta cedo lá de baixo aí, né? O outro vizinho nosso aí, que eu não sei o nome dele, que mora por lá de cima, também levanta cedo. É coisa de louco. A dona Lena também levanta cedo, né? Levanta cedo também. Aí só tem o nosso amigo lá, o de cima lá, o Juliano também levanta cedo, né? O mais de cima lá também levanta cedo pra matear e tomar um chimarrão, que eu não lembro o nome de todo mundo, né? O pessoal tem os apelidos aí, mas eu não lembro, só chamo de vizinho, né, tio? O Nilson Marcos também levanta cedo, né? Meu Deus, ali naquela rua ali só levantam cedo, né? Coisa de louco. Só o alemãozinho que levanta mais tarde, né? O nosso amigo Hernanda Fiorella, bom dia pro Hernanda Fiorella, tá bem louco no serviço já, né? Ela acordou cedo já. Bom dia pro Hernando aí, que tá de pé já também. Bom dia, bom dia, bom dia. Quem mais que levantou cedo aí? Compadre Rogério Ferim. Bom dia, compadre Rogério. Como é que você tá, homem? Bom dia pro compadre Rogério Ferim. Já levantou bem louco pro serviço também, né? Levantou bem louco pro serviço também. Bom dia, então, pro compadre Rogério Ferim, que tá de pé. Bom dia pro meu amigo Juliano Salzi. Bom dia, Juliano Salzi. Bom dia! É boleiras de gente aqui, né, tchê? Boleiras de gente, né?
2: Em Minas deu Juscelino, de São Paulo eu me orgulho.
0: Amanhã começa a política, os horários da política, né? Amanhã começa aí a ser vinculado aí as propagandas políticas. Então não se assuste, tá? Não se assuste que a partir da manhã já começa aquela baboseira de política de novo, né? É horário obrigatório, viu? O pessoal, os deputados criaram uma lei lá que é obrigatório que todas as rádios têm que transmitir o horário político, viu? E não é pouco, cara. Mexaria, vou te contar, você vai ver. Vai ser de enjoado de ouvir propaganda. Aí o pessoal diz, mas Valdemar, por que que tu coloca propaganda? Não é a gente, cara, viu? Não é a gente que coloca. Já vem de fora já. É obrigatório ser vinculado. E outra coisa tem que depois mandar tudo uma mapinha que rodou todas as propagandas, viu? É bicho feio, conto pra você que é bicho feio, viu? É bicho feio, rapaz, é verdade. A partir de amanhã já começa aí, eu vou fazer isso, eu vou fazer aquilo, eu não sei mais o que, ei, ahaha, uhuhu. Passou a política, desaparece em tudo, né? É verdade. Infelizmente, o nosso Brasil, e eu falo, sou muito sincero falar pra você, cara, eu sempre fui muito de achar que nós, brasileiros, nós iríamos decolar um dia na vida. Nós ia decolar em termos de economia, porque nós somos um país rico em tudo, cara. A gente é rico em água, a gente é rico em diversidades, né? Nós temos um país maravilhoso, culturas, etnias. Somos maravilhosamente lindo nosso país, viu? Santa Catarina nem se fala, nossa Santa Catarina é maravilhosa, Paraná, Rio Grande do Sul, né? O pessoal aí que mora nessas regiões, um povo trabalhador, um povo honesto, um povo ordeiro. Mas tu acha que vai dar certo um Brasil que nós estamos tendo há muito tempo? Não é de hoje que o Brasil tá assim. O Brasil tá quebrado, cara. Falo pra você, tu vai ver. Isso que eu tô falando, e não é de hoje, é de muito tempo. Por quê? Porque a gente tem político de estimação, né? Por isso, a gente tem político de estimação. A gente, eu sou do lado A. Ah, eu sou do lado B. Ah, não sei o quê. A gente briga, qualquer coisa. Os caras estão lá, estão aí pra nós. Se eles tivessem, já teriam resolvido muitas coisas, cara. Muitas coisas teriam resolvido. Então, não adianta ficar brigando por causa de política. Eu confesso que eu, esse ano aí, eu nem sei quem é os candidatos, deputados estadual, federal, enfim. Nem cheguei a pensar nisso ainda, né? Nem cheguei a pensar isso. Tem um pessoal aqui que me mandou alguns coisinhas, alguns números e tal, mas a gente vai analisar bem, né? Se eu for votar, né? Porque a vontade é grande de não ir. Ah, mas não sei o que, não adianta, rapaz, né? É coisa de louco. Eu confesso que eu olho pra frente e não vejo uma luz no fim do túnel. Não vejo. Infelizmente, eu não vejo. E não sei por que tá tocando essa música do pagode em Brasília aqui, né? Os caras tão milionários. Tu olhar lá a declaração dos caras que estão no poder, enfim, não é milhões, é bilhões de declarações. Cara, é fora de série, viu? É fora de série. Nosso país, eu não sei se eu vou ver no nosso país endireitando. Confesso que não. 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
0: Utilidade pública, nota de falecimento. A família Bortolini, da linha Caravaggio, Guarujá do Sul, com pesar comunica o falecimento de Nilda Minoso Bortolini, ocorrido ontem às 18h50 no Hospital de Guarujá, aos 85 anos. O seu corpo está sendo velado na cripta da Capela da Igreja Matriz de Guarujá até às 9 horas de hoje. Logo após, será velada lá na Capela da linha Caravaggio Guarujá do Sul. Atos de encomendação e sepultamento dar-se-ão hoje às 15 horas, seguindo logo após para o cemitério da linha Caravaggio. Noticiamos o falecimento de Nilda Minoso Bortolini, informou o Plano de Assistência Familiar Paxo. Só lembrando então que até às 9 horas será velado na Igreja de Guarujá. Depois das 9 horas será velado lá na linha Caravaggio, Guarujá do Sul. A Secretaria Municipal de Saúde de Princesa comunica que a vacina contra a gripe H1N1 está disponível para toda a população do município no posto de saúde. 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
0: 6h44, bom dia. Ó, bom dia, meu nome é a Cauane Wagner, estou ouvindo a rádio fazendo panqueca antes de ir para a escola. Ei, rapaz, você me judia, viu, Cauane? Meu Deus. Panqueca, logo cedo, ouvindo um radinho. Bom dia, Cauane, que Deus abençoe você, uma boa escola pra você e também uma boa panqueca, né? Tá, mandou a foto da panqueca aqui aí, não viu? Rapaz do céu, né? Rapaz, uma panqueca é bom demais, né? Bom demais. Faz dias que eu não como mais panqueca, né? Falando em panqueca, vamos ter que dar jeito, né? De fazer uma aí. Abraço, Cauane, pra você e que Deus te abençoe, tá bom? Abraço, menina, e... boa panqueca e bom estudo depois. Ó, a Janete também tá ouvindo a gente. Manda um abraço pro meu amor, o Jussi Servinski. Tá mandando um abraço também, tá certo? Beleza? Gente, nossa programação no oferecimento sempre aqui de quem? 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Beleza? Show de bola. Eu acho que eu mandei abraço pra todo mundo. Eu acho que eu mandei abraço pra todo mundo, né? Com certeza mandei, eu acho que sim. Bom dia, bom dia, bom dia. Chegou o programa da FECO Agro. Um abração, gente. Boa quinta-feira. E se eu esqueci de alguém, me desculpe. Amanhã você manda de novo pra cá e eu te mando um abraço.
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6: Alô, amigos gaúchos e catarinenses, eu sou o René Roberto e hoje é quinta-feira, edição de 27 de agosto de 2026. E essas são as notícias. A Expomerco 2026 será lançada hoje em Chapecó, no oeste de Santa Catarina. O evento ocorre na Casa do Criador, no Parque de Exposições Dr. Valmor Ernesto Lunardi, no bairro EFAP, reunindo imprensa, autoridades e convidados. A feira será realizada entre os dias 24 e 27 de setembro, com entrada gratuita. A expectativa da organização é atrair cerca de 40 mil visitantes e reunir aproximadamente 1.050 animais durante os 4 dias de programação. A projeção é movimentar em torno de R$15 milhões em negócios, especialmente na compra e venda de animais, fortalecendo a integração entre produtores, criadores, empresários rurais e profissionais do setor. Organizada pelo Núcleo de Criadores de Bovinos de Chapecó, com o apoio da Secretaria da Agricultura e Pesca do município e entidades do agronegócio, a Expomerco surge com o objetivo de impulsionar a atividade econômica e valorizar a produção regional. Presidente do Núcleo de Criadores de Bovinos, Gelson Dalla Costa, destaca a proposta do evento. Segundo ele, a Expomerco nasce para estimular a atividade econômica e valorizar a capacidade produtiva regional. A feira incentiva a inovação no campo, apoia a agricultura familiar e empresarial e amplia os canais de comercialização de produtos e serviços ligados ao setor agropecuário. Entre os destaques da programação estão a exposição de de gado leiteiro, com pelo menos 140 animais das raças Jersey e Holandesa, além de cerca de 50 exemplares de gado de corte. A ovinocultura também terá forte presença, com aproximadamente de 400 animais de 10 raças. A programação inclui ainda um leilão geral, com expectativa de comercialização de cerca de 500 bovinos, reunindo criadores de Santa Catarina, Paraná e Rio Grande do Sul. Além disso, a feira contará com mostra de piscicultura, participação de instituições financeiras, cooperativas de crédito, empresas de insumos, equipamentos e tecnologias, além de universidades e entidades do setor. A agricultura familiar terá espaço garantido, com pavilhão para exposição e venda direta de produtos como hortifruti grangeiros, alimentos artesanais, mudas, flores e artesanato. Na gastronomia, o destaque será o primeiro concurso de assado de ovelha patagônico, reforçando a valorização da cultura e da produção regional. A Expo Merco 2026 de Chapecó chega com a proposta de se consolidar como um dos principais eventos de agronegócio da região. Cooperativa Vinícola Aurora do Rio Grande do Sul consolida o avanço de sua atuação no mercado internacional. No primeiro semestre deste ano, os embarques de vinhos aumentaram 64% em relação ao mesmo período do ano passado. Já as exportações de espumantes triplicaram no período. Os resultados demonstram o fortalecimento da presença da marca no exterior e a crescente valorização dos produtos brasileiros em mercados internacionais. Somente em vinhos foram exportados 262,6 mil litros, enquanto os espumantes chegaram a quase 10 mil litros embarcados nos primeiros 6 meses deste ano. O desempenho sucede a um ano de resultados positivos. No ano passado, a cooperativa exportou 1 milhão e 300 mil litros de vinhos, espumantes e sucos de uva para 15 países, com crescimento de 7% em volume frente a 2024. China, Paraguai e Gana lideraram as compras, enquanto o suco de uva respondeu por 51% do total embarcado. O crescimento sustentado das vendas para o mercado externo rendeu à Aurora, pelo 11º ano consecutivo, o prêmio Exportação Rio Grande do Sul, por meio do Troféu Destaque Setorial Agro. A homenagem foi entregue durante a 50ª Tiago os Nossos Produtos. Os resultados do ano passado e o forte crescimento das exportações de espumantes e vinhos em 2026 mostram que estamos ampliando nossa presença no mercado internacional com produtos de maior valor agregado, fortalecendo a imagem do vinho brasileiro no mundo. No mercado interno, a Vinícola Aurora lidera as categorias de vinhos finos brasileiros e sucos de uva integral e coolers. Faturamento em 2025 atingiu 874 milhões de reais, 3,9% a mais do que em 2024. Pelo 7º ano consecutivo, a cooperativa atingiu o melhor desempenho da história. Cooperativa Cooperja de Jacinto Machado, sul de Santa Catarina, realizou mais uma edição do programa Jubilados, iniciativa que reconhece colaboradores que construíram parte de suas trajetórias profissionais junto à cooperativa. Neste ano, cerca de 93 profissionais foram homenageados pelos 5, 10, 15, 20, 25, 35 e 40 anos de serviços prestados. A cerimônia aconteceu no restaurante Gabiati, no município de Sombrio, sul de Santa Catarina, e reuniu os homenageados, familiares, diretores e lideranças da cooperativa Cooperja. O momento foi marcado por reconhecimento, gratidão e celebração das histórias construídas ao longo dos anos. A presença do presidente da cooperativa Cooperja, do sistema OSESC, cooperativista Vanir Zanata, e dos demais diretores, os colaboradores receberam

0: cada colaborador jubilado deixou sua marca. Ajudou a fazer da Copperja uma cooperativa robusta, respeitada e mais preparada para o futuro. Que possamos continuar juntos, com orgulho de pertencer, com respeito à nossa história, que foi construída por muitas mãos e o futuro também será. Agradeceu Zanata. O programa Jubilados reforça, assim, a importância das pessoas na trajetória da Copperja e valoriza não apenas o tempo de serviço, mas também as experiências, aprendizados e contribuições que cada colaborador deixou ao longo de sua caminhada. E a seguir, depois da nossa mensagem cooperativista, nossa última notícia. Pesquisa revela desafios e avanços da cultura cooperativista no Brasil. Aguardem.
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0: Durante a semana de competitivistas em profundidade operados por dia. Para a Fabiola Nader Mota, esse avanço também traz responsabilidade. Segundo ela, esses 6 mil novos cooperados todos os dias sabem que são cooperados? Eles sabem seus deveres, responsabilidades, direitos, seu papel? Questiona ela. Entre os principais resultados, o estudo destaca a força da relação entre cooperados e cooperativas. 93% afirmaram honrar seus compromissos, 89% pretendem manter vínculo de longo prazo e o mesmo percentual recomendaria sua cooperativa. Além disso, 87% mantém fidelidade mesmo em momentos de crise. Por outro lado, a participação nas assembleias ainda é um desafio. A falta de tempo foi apontada por 36% dos entrevistados, seguida pela falta de informação, com 22%. Fabiola Nader Mota resume que quem conhece gosta. A barreira é a comunicação e o caminho é a educação cooperativista. O estudo também mostra que educação, formação e informação são prioridades para o futuro do setor, indicando caminhos para fortalecer a participação e preparar novas lideranças no cooperativismo brasileiro. 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
5: Rádio de Brasília, agora são 7 horas. Itapiranga avalia mudanças significativas na cidade com o novo plano diretor. Festa regional celebra Dia do Avicultor nesta sexta-feira. Mundaí amplia recolhimento de pneus, vidros e eletrônicos. Cerca de 2.000 pessoas participam ou participarão do desfile de 7 de setembro em descanso. Planejamento avança na revisão do plano diretor e define próximos passos. Novo reservatório reforça abastecimento e melhora a distribuição de água. Campanha multivacinação segue até setembro em Campo Herê. Santuário Rio Elias está pronto para a Romaria. São os destaques do RPN desta quinta-feira que começa agora. Muito bom dia, são 7 horas, 1 minuto, temperatura.

0: 19 graus em São Miguel do Oeste. O tempo é bom, sol radiante, tempo limpo, né? Umidade relativa do ar de 80%. Hoje é quinta-feira, 27 de agosto de 2026. Está começando mais uma edição do RPN para você começar o seu dia muito bem informado. 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Vamos agora a Clima Terra, onde está Ronaldo Coutinho e a previsão do tempo. Como vai se comportar o tempo nessa quinta-feira e o final de semana? Bom dia, Coutinho!
1: Bom dia. O tempo segue no geral com condições aí de tempo mais para bom na região. Calor, pode ter mínimas aí de 13, 16 nas baixadas, 16, 18 no alto. À tarde uns 30 graus, na área de Itapiranga até passa dos 32, 33 e dificilmente tem chuva hoje. Amanhã também, fresco de manhã, quente à tarde, temperatura alta para a época do ano. E com pequena possibilidade de alguma pancada nessa sexta. Então hoje, amanhã, a chance de chuva é pequena. Já no decorrer do sábado de manhã, já começa a ter chance de chuva, e principalmente à tarde e noite. Domingo e segunda pode chover forte na região e cai a temperatura. Algum risco de granizo, alguma chuvarada bem intensa, algum transtorno não dá para descartar. Na segunda, na terça-feira vai melhorando e faz frio na quarta com tempo bom. Da Climatea, Ronaldo Coutinho.
0: 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Sete horas, 4 minutos. 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De acordo com o Banco Central, o dólar está cotado a R$ 5,15. O euro está valendo R$ 6,00. O peso argentino está valendo R$ 36,00. 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Fone 49988-4242. 7:05, temperatura de 19 graus em São Miguel do Oeste. Vamos agora com os preços do mercado agrícola. Lembrando que são todos preços médios pagos ao produtor de acordo com o levantamento que é realizado pela Ipagre todos os dias, que chega no oferecimento da Compoeste SC, que é especialista na coleta e destinação correta de carcaças bovinas. 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Em Guaraciaba, a Prefeitura paga 60% do serviço e o produtor 40%, ou seja, R$244,59. Em São José do Centro, 70% é pago pelo município e 30% pelo produtor, sendo o valor de R$183,44. 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Segundo a Ipagre, o milho vale R$60 a saca, soja industrial R$127 a saca, trigo superior pH 78, R$74 a saca, feijão preto R$187 a saca, feijão carioca R$277 a saca. Preços da agropecuária: boi gordo R$343,63 a arroba. Vaca gorda R$302,70 a arroba. Suíno vivo, produtores integrados, R$4,80 o quilo. Leite, produção de julho, pagamento em agosto, R$2,74. São os preços do mercado agrícola, de acordo com o levantamento realizado pela Ipagre Regional de São Miguel do Oeste, que chegaram no oferecimento da Compoeste SC, que é especialista na coleta e destinação correta de carcaças bovinas. 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Em São José do Cedro, 70% é pago pelo município e 30% pelo produtor, sendo o valor de R$183,44. 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

Agora são 7 horas, 9 minutos, temperatura de 19 graus em São Miguel do Oeste, 81% de umidade relativa do ar, o tempo é bom, ensolarado em São Miguel. Hoje é quinta-feira, 27 de agosto de 2026. 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O portal da Peperina Internet, peperi.com.br, traz agora as seguintes informações em destaque. Três envolvidos em crimes em Itapiranga têm prisões convertidas em preventivas e permanecem presos. Três homens presos na tarde da terça-feira 25 em ocorrências distintas envolvendo extorsão e furto em Itapiranga tiveram as prisões convertidas em preventivas durante a audiência de custódia nesta quarta-feira. O Poder Judiciário acolheu os pedidos da Polícia Civil para permanecer ou parecer favorável do Ministério Público dos três que permanecem presos. O primeiro caso foi por volta das 14 horas. Dois homens, 29 anos e 20 anos, entraram em uma loja e passaram a exigir que a proprietária do estabelecimento atendesse uma chamada de vídeo realizada por um terceiro. Os suspeitos já realizavam cobranças anteriores ao marido da vítima desde o dia anterior, exigindo o pagamento de R$ 12 mil. A Polícia Militar foi acionada para atender e prendeu os envolvidos em Laranjeira, interior de Itapiranga. A segunda prisão foi por volta das 16 horas, relacionada ao furto na Sala dos Artesões, na Praça das Bandeiras, no centro da cidade, na noite da segunda-feira 24. O autor, venezuelano, 30 anos, havia rompido uma tornozeleira eletrônica e jogado equipamento no rio. Foi vestido, né, pelas mesmas roupas da noite do crime, ou seja, ele estava com as mesmas vestimentas da noite anterior. Além disso, o homem possui extensa ficha criminal. Com a conversão da prisão preventiva, os três permanecem presos enquanto os procedimentos relacionados aos casos seguem na justiça. Também é destaque do portal da Peperi, acidente entre carreta e moto deixa a motorista ferida na Avenida Vinibarte, em São Miguel do Oeste. Foi ontem, 4 da tarde, no bairro São Gotardo, em São Miguel do Oeste. A colisão envolveu uma carreta e uma motocicleta Honda CG utilizada para entregas. O corpo de bombeiros foi acionado e prestou atendimento ao motorista. Aparentava ferimentos leves. Ele foi conduzido ao Hospital Regional Terezinha Gaio Basso. Também é destaque agora. A Justiça libera R$ 2,75 bilhões atrasados do INSS para mais de 280 mil beneficiários. Alesca aprova a licença de Jorginho Melo, a Marilisa assume o governo de Santa Catarina. IBET alerta para temporais, granizo e ventos de até 5 km por hora em Santa Catarina. Troféu Destaque homenageia cerca de 80 empreendimentos nesta sexta-feira em Guaraciaba. Bandeirante abrirá inscrições para 20 casas do Minha Casa Minha Vida. Professores da rede municipal participam de formação sobre laboratório Maker. Ainda, engavetamento envolve 3 veículos na BR-163 em São Miguel do Oeste. Foi ontem esse acidente, 2h20 da tarde, na BR-163, próximo ao trevo de acesso ao município de Paraíso, em São Miguel do Oeste. A colisão envolveu um Toyota Corolla, um Fiat Uno e uma GM Silverado. O acidente aconteceu sentido Vinibarte Trevo, ou Vinibarte Centro de São Miguel do Oeste. O Corpo de Bombeiros atendeu a ocorrência, sendo uma passageira do Fiat Uno foi encaminhada à UPA 24 horas para avaliação médica. Devido ao acidente, o trânsito ficou parcialmente bloqueado no trecho até a retirada dos envolvidos.
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Daqui a pouco a gente volta com a reportagem da Peperi.

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Agora são 7 horas 18 minutos, temperatura 19 graus em São Miguel do Oeste, o tempo é bom, sol radiante aqui do extremo oeste catarinense. Estamos acompanhando o RPN e as primeiras informações amanhã desta quinta-feira. Para você começar o seu dia muito bem informado. São conosco as emissoras afiliadas à Rede Peperi de Comunicação, Rádios Itapiranga de Itapiranga, Atalaia de Campo Herê, Peperi de São Miguel do Oeste, Centro de São José do Centro e também a Rádio Oeste de Iporã do Oeste.

0: 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Vamos agora movimentar a reportagem da Rede Peperi com as informações do extremo oeste catarinense, começando por Itapiranga, onde são repórter Elias Teixeira. Itapiranga avalia mudanças significativas na cidade com o novo plano diretor. Elias.
1: Pois bem, a Prefeitura de Itapiranga analisa mudanças na zona urbana do município. Ruas antigas que geram problemas, redes, esgoto e também água e acessibilidade são pautas prioritárias para a discussão. O plano diretor está sendo elaborado e os temas estão em evidência. Conforme o diretor de urbanismo, Maurício Pauli, as ruas construídas há mais tempo no centro da cidade já recebem atenção com melhorias às redes fluviais. No entanto, as redes de coleta de esgoto e também o asfalto precisam ter intervenção maior no futuro. Ele avalia que o aumento da população e do tráfego de veículos causam danos em asfaltos não projetados para este peso e também a circulação de pessoas. Pauli comenta que o plano diretor terá condições melhores para o futuro, para que o município possa continuar crescendo, mas sem comprometer a estrutura e também a qualidade de vida dos moradores. Vamos ouvir o diretor.
2: A cidade está expandindo, principalmente para as laterais, dentro da parte da região central. Basicamente, hoje nós temos quase poucos lotes que são baldio ainda, né? Mas hoje, com essas atualizações que vem se trabalhando, principalmente no plano diretor, agora tem uma equipe que está trabalhando intensamente nessa parte do plano diretor, novas atualizações, novas legislações também, vai dar uma condição muito melhor para o futuro.
1: A acessibilidade também está no foco do projeto para os próximos meses na Prefeitura de Itapiranga. O diretor de urbanismo, Maurício Pauli, destaca que a população está envelhecendo e existe a necessidade de prioridade na construção de calçadas. Segundo Pauli, o novo plano diretor terá definições exigindo a construção dos pavimentos para a regularização de todos os imóveis. Ele considera que isso é fundamental para garantir as boas condições aos moradores. De Itapiranga, repórter Elias Teixeira, eu volto amanhã com mais informações aqui na Rede Peperi de Comunicação, através do RPN. Tenha todos um excelente dia.
0: Obrigado, Elias, pelas suas informações. Agora são 7 horas 21 minutos. 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Vamos agora à região de São José do Cedro, onde está a repórter Pamela Macedo. Planejamento avança na revisão do plano diretor e define próximos passos. Pamela.
3: Plano diretor avança para a etapa final e projeta crescimento do município. A informação é do secretário de Planejamento de São José do Cedro, Júlio Niederauer. O projeto de atualização do plano diretor está em fase avançada de tramitação e reúne informações e propostas que deverão orientar o crescimento e desenvolvimento do município nos próximos anos. De acordo com o setor de planejamento, já foram realizadas diversas reuniões com a população, inclusive nas comunidades do interior, para discutir as necessidades e os interesses relacionados ao futuro de São José do Cedro. Atualmente, o trabalho está concentrado na etapa final. Parte do material entregue pela empresa responsável foi analisada recentemente e a prefeitura solicitou algumas adequações.
4: Os interesses do desenvolvimento futuro do nosso município, né? Convidamos a todos. E sim, estamos aí no produto 5, que seria o produto final. Conseguimos analisar semana passada parte do produto 5. Pedimos já à empresa que realizasse as adequações necessárias para dar continuidade. Então, nós só vamos dar continuidade a partir do momento que a empresa ganhadora da licitação atender todos os interesses da parte de desenvolvimento, ou seja, da parte de engenharia, né, e do crescimento. Então, a partir do momento que eles adequarem os nossos pedidos, né, nós vamos então analisar a segunda parte do produto 5, que é o produto entregue pela empresa. É um produto extremamente longo e foi demandado toda uma manhã para análise. Então, nós analisamos, identificamos os erros e pedimos para que sejam corrigidos.
3: A expectativa é que, após os ajustes, o município avance para a análise da segunda parte do projeto. O objetivo é construir um planejamento que acompanhe a expansão do município e estabeleça diretrizes para o desenvolvimento de São José do Cedro nos próximos anos. De São José do Cedro, Pamela Macedo.
0: Obrigado, Pamela, pelas suas informações. 7:24. 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Vamos agora para a região de Campo Herê, onde está a repórter Raíssa Wittberg. Campanha de multivacinação segue até setembro em Campo Herê. Raíssa.
5: O objetivo é atualizar a situação vacinal de crianças e jovens com menos de 20 anos. Conforme a enfermeira da Vigilância em Saúde, Samara Ronck, a ação não está concentrada numa vacina específica, mas na conferência de todo o calendário vacinal. Para verificar a necessidade de doses, os responsáveis devem levar a caderneta de vacinação até a unidade de saúde. Segundo Samara, a conferência permite identificar eventuais vacinas em atraso e realizar a atualização conforme o histórico registrado no sistema de saúde. A sala das vacinas funciona diariamente das 7h30 às 11h30 e das 13h15 até às 17h. Vigilância reforça a importância da vacinação para a proteção coletiva. A atualização da caderneta de vacinação representa uma medida essencial não apenas para a proteção individual, mas também para a saúde coletiva. O alerta é da enfermeira da Vigilância em Saúde de Campo Herê, Samara Ronck. Segundo ela, a vacinação é uma das principais estratégias para prevenir doenças graves e reduzir a circulação de vírus e bactérias na comunidade. Doenças que atualmente apresentam menos ocorrência, em muitos casos tiveram sua circulação reduzida justamente em razão das altas coberturas vacinais.
6: Justamente não vê mais porque a gente tem vacina, né? Porque as pessoas são vacinadas já há muitos anos e dessa forma o vírus ele demora para aparecer ou ele deixa de circular, dependendo do vírus, né? Ou do vírus ou da bactéria, enfim. Não que ele desaparece, né? Mas se a gente está com a vacina em dia, a gente vai se proteger, vai proteger nossos filhos e, consequentemente, a gente vai fazer um bloqueio desse vírus, dessa bactéria na comunidade.
5: A profissional Samara Ronck destaca que quanto maior a cobertura da população, maior é a proteção coletiva. Por isso, os pais e responsáveis são orientados a verificar regularmente a situação vacinal das crianças e adolescentes. De Campo Herê, Raíssa Wittberg.
0: Obrigado, Raíssa, pelas suas informações. 7:27. 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Vamos agora para a região de Iporã do Oeste, onde está o repórter Vilmar de Souza. Mandaí amplia recolhimento de pneus, vidros e eletroeletrônicos. Vilmar.
7: O município de Mondaí iniciou recentemente uma campanha para recolha de pneus, vidros e equipamentos eletrônicos. A ação utiliza um contêiner instalado no pátio da prefeitura e busca garantir a destinação correta dos materiais. De acordo com o secretário municipal de Agricultura e Meio Ambiente de Mondaí, Sidney Bassorice, o contêiner recebe equipamentos ligados à tomada, como geladeiras, fogões, televisores, computadores, teclados, mouses e aparelhos de ar-condicionado. Conforme Bassorice, o município já realiza esse trabalho há um bom tempo, porém demandava de muita mão de obra. Agora uma empresa credenciada está fazendo essa recolha dentro do município, evitando assim o deslocamento da equipe até pontos de coleta, conforme Bassorice relata agora.
8: O município de Mondaí já vem fazendo esse trabalho há um bom tempo, porém antes demandava de muita mão de obra. Conversando, conhecendo algumas empresas, a gente optou por trabalhar com o credenciamento dentro do nosso nosso município, aonde que uma empresa então se credenciou para estar fazendo essa recolha dentro do nosso município, evitando deslocamento da nossa equipe para levar até os pontos de coleta, né? Então, tudo que for de equipamentos eletrônicos ligado a tomadas são destinados para dentro desse container. Enfim, é uma gama de produtos, né, que a gente consegue estar depositando dentro desses containers para facilitar e para eles terem uma destinação correta, né? Então, é um assunto importante na parte ambiental, porque a gente sabe do tempo que isso demora para estar fazendo a sua composição no ambiente, né?
7: O secretário municipal de Agricultura e Meio Ambiente, Sidney Bassorice, reforça que vidros temperados, para-brisas e espelhos exigem cuidados no acondicionamento e por isso um servidor fica de plantão orientando os moradores sobre o local adequado para cada material. Lâmpadas, refletores, cartuchos e tôneres de impressora, pilhas e baterias não devem ser colocados no container. Também não são recebidos materiais contaminados como óleo ou derivados de petróleo, resíduos hospitalares, medicamentos e agrotóxicos. Esses produtos possuem pontos específicos de recolhimento. Para Pneus, o secretário municipal de Agricultura e Meio Ambiente, Sidney Bassorice, destaca que o município mantém parceria com borracharias e faz um levantamento mensal das quantidades. Moradores do interior que tiverem pneus maiores podem agendar a retirada através do telefone da garagem da prefeitura. Segundo Bassorice, também estão sendo organizadas ações para a recolha de pneus e vidros nas comunidades do interior. Do jornalismo da Rádio Oeste, repórter Vilmar de Souza.
0: Obrigado, Vilmar, pelas suas informações. 7:30, a reportagem da Piperi falou neste bloco no oferecimento da Newscar Automóveis, que está esperando por você em São Miguel do Oeste, na Avenida Vilibarte, 4041, ao lado do restaurante Degustari. 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Newscar Automóveis, seminovo, com cara de novo e preço de usado. 7:31, a gente faz novamente mais um intervalo comercial e daqui a pouco a gente volta com novas informações com a reportagem da Peperian.
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Agora são 7 horas 34 minutos, temperatura de 19 graus em São Miguel do Oeste, tempo é bom, sol radiante no extremo oeste catarinense. 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

0: 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Vamos agora para a região de Itapiranga, onde são repórter Delmar Cláudio. Festa regional celebra o dia do avicultor, o avicultor, nesta sexta-feira. Delmar Cláudio, bom dia.
1: Muito bom dia, Ricardo Orso, bom dia, amigos ouvintes da programação do RPM desta quinta-feira. Os produtores de aves do extremo oeste e de outras regiões de Santa Catarina buscam fortalecer sua representatividade em associações. Nesta sexta-feira, dia 28 de agosto, é comemorado o Dia do Avicultor. A classe promove ações por meio da Associação Regional e também Estadual. Para amanhã, a meta é reunir 500 pessoas na primeira Festa Regional do Avicultor na comunidade de Cristo Rei, interior de São João do Oeste. De acordo com o presidente da Associação Catarinense de Criadores de Aves, Genésio Anton, o foco está na mobilização da categoria e incentivo ao consumo da proteína de frango. Ele chama atenção que no cenário estadual é preciso evoluir bastante na pauta de conquistas. Segundo Anton, a Associação Catarinense já teve agenda nas secretarias de Estado da Fazenda, Agricultura e Planejamento. Cita ainda que a negociação evoluiu e os avicultores já ganharam espaço na elaboração de programas na Secretaria da Fazenda. Genésio Anton afirma que é preciso ocupar espaço devido à importância da avicultura, ocupando o segundo lugar em retorno de ICMS no agronegócio em Santa Catarina, perdendo apenas para a suinocultura. Ele admite dificuldade em conquistar o estorno de parte de ICMS na conta do avicultor devido à reforma tributária. A luta é para mudar o cenário de baixo ritmo de crescimento da avicultura catarinense, perdendo espaço para outros estados que oferecem benefício aos produtores e registram expressivo aumento nesta atividade. Tempo bom aqui no Vale do Rio Uruguai, com céu azul, sol em Itapiranga e a temperatura neste momento em 16 graus. Um ótimo dia a todos e até amanhã.
0: Obrigado, Delmar Cláudio, pelas suas informações. Agora são 7 horas 38 minutos. 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Vamos agora para a região de Campo Herê, onde está o repórter Estênio Aldo. Santuário do Rio Elias está pronto para a romaria. Estênio Aldo, bom dia.
2: Bom dia, Ricardo. Esse ano a Igreja Católica celebra os 63 anos da Romaria de Nossa Senhora da Salete, no interior de Renascença. Padre César Poggeri, reitor do santuário, garante que o ambiente está preparado para acolher os milhares de peregrinos, principalmente do Paraná e Santa Catarina. A data principal é 20 de setembro, quando acontece a grande caminhada da cidade de Bom Sucesso do Sul até a comunidade Rio Elias. O dia de Salete é 19 de setembro, que cai num sábado, quando acontece o último dia de trido. Antes disso, na quinta-feira, dia 17, será celebrada a missa às 19 horas. Sexta-feira, dia 18 de setembro, haverá missa no mesmo horário. O reitor do santuário, César Poggeri, informa que no sábado, véspera da Romaria de Nossa Senhora da Salete, a missa vai começar às 15 horas. Logo em seguida, começa a peregrinação da cidade de Bom Sucesso do Sul, rumo ao santuário. No início da noite, às 19 horas do sábado, vai acontecer a encenação da Aparição de Salete. Mesmo com os fiéis tendo consciência da fé, Padre César recomenda cuidado nos deslocamentos. Todos os anos as lideranças do Rio Elias precisam investir na estrutura do santuário para acolher os milhares de fiéis. Vários padres estarão mobilizados para bênçãos e confissões dos peregrinos. Tempo bom nublado, temperatura marca 14 graus no centro de Campo Herê. Bom dia, até amanhã.
0: Obrigado, Excelio Aldo, pelas suas informações. 7:40. 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Vamos agora a São José do Centro, onde está o repórter Everton Macedo. Novo reservatório reforça abastecimento e melhora a distribuição de água. Everton Macedo, bom dia.
3: Bom dia, Marcos. Bom dia, os ouvintes. Novo reservatório do SEMAI amplia a capacidade de abastecimento. A informação é do vice-prefeito de São José do Cedro, Enio Carossi. O novo reservatório de água, com capacidade de 250 mil litros, está pronto para ser encaminhado ao município. A estrutura já recebeu pintura com o símbolo do SEMAI, além da bandeira do município. A base onde será instalado também já está pronta. Segundo o vice-prefeito, o investimento deverá contribuir para melhorar a pressão e a vazão de água em diferentes pontos da cidade, principalmente nas regiões onde o abastecimento chega com menor força. O reservatório deverá funcionar como um importante reforço para o sistema de abastecimento de água em São José do Cedro. A expectativa é que a estrutura seja encaminhada ao município ainda essa semana, amanhã, provavelmente, se o tempo permitir. Posteriormente, serão realizados os procedimentos necessários para a instalação e entrada em funcionamento. A medida faz parte das ações do SEMAI para ampliar a capacidade do sistema e acompanhar o crescimento da demanda por água no município. Reservatório deve ajudar a reduzir rompimentos na rede de água. Segundo o vice-prefeito Enio Carossi, a instalação do novo reservatório também poderá contribuir para diminuir problemas provocados pela variação da pressão na rede de abastecimento. Conforme explicado, quando ocorre falta d'água, o ar pode entrar na tubulação e, com o retorno do abastecimento, a água volta com pressão elevada, aumentando o risco de rompimentos. A situação exigiu a atuação das equipes do SEMAI para realizar reparos e normalizar o abastecimento agora na semana que passou, além de demonstrar necessidade de buscar alternativas para melhorar o controle da pressão na rede de água. Manhã bonita de sol, desde o começo da manhã o sol aparece e a temperatura está na marca dos 19 graus. Um bom dia a todos, Marcos, e até amanhã.
0: Obrigado, Everton Macedo, pelas suas informações. 7:43. 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Vamos agora para a região de Iporã do Oeste, onde está o repórter Laércio Antônio. Cerca de 2.000 pessoas participarão do desfile de 7 de setembro em descanso. Laércio, bom dia.
4: Bom dia, Ricardo. Bom dia, ouvintes do RPN. O desfile de 7 de setembro em descanso tem expectativa, então, de participação em torno de 2.000 pessoas. São 30 as entidades confirmadas a participar do tradicional desfile. A programação vai seguir o formato adotado no último ano e terá participação da fanfarra Cristo Redentor, que foi resgatada no município pela atual gestão e voltará, então, a integrar o desfile de 7 de setembro. Segundo o secretário municipal de Educação e Cultura de Descanso, professor Adilson Balbinotti, o desfile será realizado na rua Marechal Deodoro, em frente à prefeitura. Uma área plana, extensão boa para este trabalho. A mudança da antiga Avenida Santa Helena ocorreu por questões de segurança também, ou seja, ali na Marechal Deodoro, em frente à prefeitura, não há grande movimentação de veículos. Isso facilita a passagem, portanto, dos pelotões. A programação do dia 7 de setembro começará às 9:45 da manhã e deve encerrar por volta das 11 horas, segundo o secretário de Educação. Expectativa de participação popular maior que no ano passado, com entidades que desfilaram no ano passado que já confirmaram presença, além de novos grupos inscritos. Adilson Balbinotti, secretário municipal de Educação e Cultura de Descanso, destaca ainda que após o desfile haverá almoço com o tradicional costelão servido no CTG Candeeiro do Oeste de Descanso, cujo valor será revertido
3: convertido a própria entidade tradicionalista. Durante a semana, a Rede Municipal e Estadual de Ensino de Descanso também terá momentos cívicos celebrando a Semana da Pátria já a partir da próxima segunda-feira. Em Ipurã do Oeste, um lindo dia de sol. Ricardo, a temperatura aqui é de 18 graus agora. Um abraço a todos, bom dia e até amanhã.
0: Obrigado, Laércio, pelas suas informações. 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Vilmar Bigelmaier, o assunto é esporte. Quais são os destaques? Bom dia.
5: Bom dia, Ricardo, ouvintes do RPN. Ontem tivemos mais dois jogos pelas quartas de final da Copa do Brasil, jogos de ida. Palmeiras venceu o Santos pelo placar de 3-0. Foi barato para o Santos. Palmeiras perdeu várias oportunidades, poderia ter ampliado. No outro jogo, Vasco venceu o Vitória por 1-0. E hoje tem o clássico Grenal, às 20 horas, no estádio do Beira-Rio. Jogos na volta na próxima semana. Final de semana de jogos pelas competições regionais. Pelo Campeonato Veterano, teremos os confrontos da fase pré-semifinal. Sábado às 15 horas, em Ipurã do Oeste, o Canarinho recebe o Grêmio Tunense, e às 18h30, em São Miguel, Guarani e CRM de Maravilha. Lembrando que o Aliança e a Harmonia já estão classificados para a fase semifinal. Neste sábado começa o Regional Sub-20 e também o Feminino. Pelo Sub-20, sábado, 17 horas, Grêmio União de Ipurã do Oeste recebendo a Harmonia de Guaraciá. Pouco mais cedo, às 14h30, o Guarani de São Miguel e recebe Ouro Verde de Descanso. Domingo, às 14 horas, em São José do Céu, tem Ipiranga e Acema de Maravilha, e às 14h30, Dionísio Cerqueira e Anchieta. No futebol feminino, Campeonato Regional, sábado, às 16h30, Guarani, juntamente com o Gol de Bico, aqui de São Miguel, recebe o Aliança de São João do Oeste. 19 horas, Grêmio União, recebendo o Tunápolis, em Ipurã do Oeste. Domingo, às 16h30, a SEB de Dionísio Cerqueira recebe a equipe do Cometa, Itapiranga, e no mesmo horário em São José do Cedro, Ipiranga e Acema de Maravilha. Portanto, a partir de sábado, mais duas competições regionais organizadas pela Liga Esportiva Fronteirista. Ricardo.
0: Obrigado, Vilmar, pelas suas informações que chegaram no oferecimento de Bonfim Empreendimentos. 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Bonfim é a sua primeira opção em imóveis. 7 horas, 48 minutos, a gente faz um rápido intervalo. Daqui a pouco a gente volta com a entrevista do dia. Música.

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5: Momento da entrevista do dia. Quem vai conduzir é Marcos Meller. Bom dia, Meller.
6: Bom dia para você, Ricardo, ouvintes do RPN Primeira Edição. 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Estamos em contato agora, aqui no RPN Primeira Edição, com Samira Bolsi, que é a psicóloga da Secretaria de Saúde do município de Itapiranga. Vamos falar sobre a psicoterapia de grupo, que é um serviço oferecido para a população. Explica para o ouvinte, Samira, como é que funciona a psicoterapia de grupo aí da saúde e que objetivos que ela tem. Bom dia.
7: Então, bom dia, nossos radio-ouvintes. Agradeço a oportunidade de poder aproveitar este espaço para divulgar um pouquinho do nosso trabalho e também trazer essas informações para os nossos munícipes, para que eles tenham acesso à saúde de qualidade, né? No nosso município, nós estamos tentando trabalhar questões preventivas de saúde, principalmente com grupos diversos, né? São grupos que eu vou explicar um pouquinho ao longo do nosso projeto, que tem grupos com objetivos diversos, tá? A principal função do grupo, né, é de fato fazer uma psicoterapia. Então nós temos a possibilidade de atender pessoas durante um processo, acaba agilizando o nosso processo. O grupo ele é extremamente importante porque ele trabalha com a diversidade das perspectivas. Isso ajuda muito no nosso processo de aprendizado e no processo terapêutico, né? Nesses grupos nós também acabamos construindo redes de apoio espontâneas, já que existe esse momento de troca, de construção conjunta, de falar um pouquinho sobre si. Então é sempre muito importante esse momento, né? E os próprios participantes, eles acabam se tornando agentes de cuidados uns dos outros, né? E isso isso potencializa os nossos resultados, né? Tornando essa uma estratégia mais rápida e também de uma alta resolutividade. Nós procuramos fazer esses grupos terapêuticos menor, então são grupos de 4 ou 5 pessoas, justamente para garantir também um espaço de acolhimento que seja adequado para cada um. Então, não são grupos muito grandes, tá? Como exemplo desses grupos, nós podemos citar o Papo Cabeça, que é um grupo que trabalha prevenção em no termos de ansiedade. A ansiedade que a gente fala tanto, né, essa crescente que vem surgindo, muitas pessoas acabam procurando serviços, né, por causa de crise de ansiedade, dificuldades para dormir, tensão, medos e sensação de perda do controle. Então, o grupo, ele é um grupo de 5 pessoas, que ocorre nas quintas-feiras de manhã, às 8h30 da manhã, e aí nós podemos trabalhar multidimensional a ansiedade. Então, é feito por um médico, pela psicóloga, pela nutricionista, nós temos instrutora de yoga, então, que visa atender esse público, ampliando o olhar sobre a ansiedade. Nós também temos proposta do Mamãe Coruja, que é um grupo para puérperas, é um grupo

0: que toda a equipe de saúde vai, e aí nós trabalhamos várias questões de saúde. O tema principal deste momento lá em Soledade será sobre o sono e também sobre a ansiedade, como um dos grandes fatores que a gente tem no nosso município.
1: Claro. Bom, vocês têm um número aproximado de quantas pessoas participam desses diferentes grupos? E eu lhe pergunto, como saúde mental é uma questão que está muito em evidência hoje, a estrutura aí dá conta de atender a demanda, ou seriam necessários mais grupos, mais profissionais, hein, Silmar?
0: Bom, hoje nós estamos em apenas uma profissional da psicologia e a equipe é multi, então, que é composta por outros 5 profissionais, né? Todos os profissionais são responsáveis também pela saúde mental. Se for pensar numa questão de atendimento, nós temos fila de espera. Então, é um número que ainda é inadequado para o atendimento da população geral. E pensando nisso, então, que a administração tem buscado estratégias para atender de fato esse público, né? Por isso que nós pensamos nos grupos, grupos pequenos, né? Então não é um grupo expressivo, não é um grupo para ter um número muito grande de pessoas, justamente para garantir o acolhimento e garantir também o sigilo das pessoas que vêm, né? E a ideia é sempre fazer essas parcerias, né? Como por exemplo no Mamãe Coruja, a gente tem a equipe multiprofissional que participa, nós temos a participação da CEF com o MAMI, então, que é um projeto de amamentação. No Papo Cabeça nós temos todos os profissionais ali trabalhando sobre ansiedade. No Saúde na Comunidade a gente trabalha com todas as a equipe de saúde, saúde bucal, ESF, a equipe EMULTI. Então nós não temos o número suficiente de profissionais, mas aqueles profissionais que estão têm feito o seu máximo para atender as demandas que têm surgido.
1: Claro, nosso tempo está quase acabando, mas rapidamente, é possível já mensurar os resultados dessa atenção que vocês têm dado aí para psicoterapia de grupo, ou é um resultado que ele demora um pouquinho mais, é médio e longo prazo, hein, Samira?
0: É possível a gente mensurar os resultados pela qualidade, né? Pelas mudanças que as pessoas que participam desses grupos trazem. Então, todo grupo a gente tem esse feedback de quem vem, né? De quanto é potente essa questão de grupo. Eu sei que muitas vezes as pessoas não têm o conhecimento e tem um pouco de resistência, né? De pensar, será que seria legal ser atendido, né? Em mais de uma pessoa? Mas quando você vem, você percebe esse acolhimento, essa rede de apoio, né? Essa troca que é tão potente. E assim a gente, de fato, tem buscado atender o máximo a população e as demandas que têm surgido nos últimos anos.
1: Muito bem. Obrigado pela entrevista e bom trabalho para vocês, Samira.
0: Tá. Então, eu agradeço a oportunidade. Eu convido a todos os munícipes que têm interesse, podem procurar os ESFs. Nós temos vários grupos, né? Aqui eu citei apenas alguns. Nós temos grupos de hipertensos, de diabéticos e diabéticos que usam sensor, enfim, né? A gente tem buscado o máximo atender a população nas suas necessidades. Então, procure a sua unidade de saúde que você vai ter a oportunidade de conhecer qual grupo pode te auxiliar.
1: Muito bem, obrigado, Samira Bolsi, que é psicóloga da Secretaria de Saúde de Itapiranga. 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Ponto final no RPN. Primeira edição de hoje. Nós voltaremos amanhã às 7 horas. Obrigado pela audiência e até lá.

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0: Cléo de Bai, Rafael Anjo, show na manhã, bom dia, teve Jorge Matheus, Me Virando, Michel Teló, Coração Cansou, teve também Barão Vermelho, Pense Dance, de 1999, programação Show na Manhã, na Cedro, bom dia, bom dia, bom dia. Uma ótima quarta, quinta-feira para você. Hoje é quinta, semana vai passando, né? É, devagarinho a semana vai passando. E hoje já é quinta-feira, programação Show na Rádio Cedro, trazendo muita música legal, muita informação para você também aqui na 90,7. Bom dia, bem-vindos ao Show na Manhã.
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0: 8h23, bom dia, bom dia, bom dia. 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Bem-vindos à programação Show. Daqui a pouquinho tem o Ronaldo Coutinho ao vivo com a gente na previsão do tempo. Daqui a pouquinho tem a Pamela Macedo e as ocorrências das últimas horas no plantão policial em todo o extremo oeste do estado. Olha só, nós tivemos algumas ocorrências policiais nas últimas horas. Um adolescente foi preso por tráfico de drogas em São Miguel do Oeste. Teve acidente de trânsito também. Veículo emplacado em São Miguel foi roubado, mas foi recuperado depois, hein? Foi recuperado depois. Será que é aquela ocorrência que nós divulgamos ontem de um Gol? Eu acredito que seja, né? Um Gol foi roubado em São Miguel do Oeste, na rua Itaberaba, e depois ele foi localizado em Dionísio Cerqueira. Esse carro, provavelmente um Gol Bolinha, um carro de valor pequeno, provavelmente, mas muito importante para o proprietário, né? O proprietário tinha cadeirinha de criança atrás, né? Que ele levava seu filhinho, sua filhinha, ia trabalhar todos os dias com o carro, né? Um carro mais com valor menor, mas provavelmente um carro que foi roubado para ser trocado por drogas. Informação que a gente vai trazer. Foi encontrado na comunidade de Separação, em Barracão em Dionísio ali, né? Separação, é pertinho. Separação acho que é Dionísio, né? Daqui a pouquinho a gente traz a informação com mais detalhes. É o Cedro Show na Manhã. Bom dia!
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0: 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Bom demais, 8h26, Ronaldo Coutinho tá com a gente. Ronaldo, tempo bom. Ronaldo, essa semana teve uns dias aí que de manhã tava nubladinho. Ontem amanheceu bonito, depois ficou nublado, mas sem chuva. Mas hoje já exagerou do começo da manhã, já com um dia lindo de sol, Ronaldo. Vamos ter Tem aquela pequena possibilidade de chuva para amanhã ainda ou retirou também? Como é que está o tempo, Ronaldo? Bom dia.
6: Bom dia. Hoje não dá para descartar totalmente a chance de chuva, né? É bem possível que tenha alguma pancada, alguma coisinha nesse sentido. Amanhã também, chance de chuva pequena, mais à tarde e noite. Então hoje, amanhã, se não toda, muitos pontos aí podem passar sem chuva ou ter chuva mal distribuída. No decorrer do sábado, aí sim, sábado já pode ter chuva, alguma chance já de manhã e principalmente à tarde, podendo ter aí algumas pancadas mais fortes, pontuais na região. Então não dá para descartar totalmente alguma chance de chuva e trovada na área no decorrer do sábado e principalmente domingo e segunda, onde pode ter chuva forte e volumes grandes até somando, né? E aí começa a melhorar na terça-tarde com frio e bom e frio na quarta e quinta. Da Climaterra, Ronaldo Coutinho.
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0: Bom dia, são 8 horas e 30 minutos, 8 e meia, na programação Show no Manhã, música não para, muita música legal da 90,7. 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
0: Bom dia, tem informações na Centro, repórter Pavilage. Pamela, bom dia.
12: Bom dia, Everton, bom dia, ouvintes da Rádio Cedro, uma ótima manhã a todos. Adolescente apreendido por tráfico de drogas em São Miguel do Oeste. Um adolescente de 16 anos foi apreendido por tráfico de drogas na noite desta quarta-feira, por volta das 8 horas, no bairro Andreata, em São Miguel. Segundo a Polícia Militar, durante uma abordagem em uma residência, as guarnições localizaram 16 buchas, uma porção de cocaína e R$ 390 em dinheiro. De acordo com a PM, o adolescente afirmou ser o responsável pelos entorpecentes e disse que realizava a comercialização das drogas. Ele foi apreendido e encaminhado à Delegacia de Polícia Civil, acompanhado pelo Conselho Tutelar, para os procedimentos cabíveis. Homem é preso por furto de chinelos no centro de São Miguel do Oeste. Um homem de 30 anos foi preso por furto na manhã de ontem, por volta das 10 horas, no centro de São Miguel. Segundo a PM, ele furtou um par de chinelos de um estabelecimento comercial. Após verificar imagens do sistema de monitoramento do local, a guarnição realizou buscas e localizou o suspeito. O homem foi conduzido à delegacia para os procedimentos cabíveis. Veículo emplacado em São Miguel do Oeste com registro de furto é recuperado na BR-163. Um veículo emplacado em São Miguel do Oeste com registro de furto foi recuperado pela PM na manhã desta quarta-feira, por volta das 11h15, na linha Separação, na BR-163, em Dionísio Cerqueira. Segundo a PM, a guarnição foi acionada após uma denúncia informar que havia um automóvel abandonado às margens da rodovia e que ele poderia ter se envolvido em um acidente de trânsito. No local, os policiais constataram que o carro havia saído de pista. Durante a consulta aos sistemas, foi identificado o registro de furto. A Polícia Civil foi comunicada e o veículo foi recolhido ao pátio conveniado. Dois jovens são presos por extorsão em Tunápolis. Dois jovens foram presos na manhã de ontem, por volta das 8 horas, por extorquir outro jovem, a vítima de 22 anos, que compareceu ao destacamento da Polícia Militar e informou que estava sendo ameaçado com violência por conta de uma dívida de R$ 3.100. Eram especialmente mensagens de celular, mas os autores foram à residência da vítima. Com as imagens de câmeras de segurança, os policiais encontraram os envolvidos. Em uma abordagem, foram encontrados dois celulares, R$ 1.000 em dinheiro, valor que a vítima havia acabado de entregar. Os autores, de 19 e 22 anos, foram presos. Pamela Macedo, repórter Pavilage.

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0: Nota de falecimento. A família Bortolini, da linha Caravaggio, Guarujá do Sul, com pesar comunica o falecimento de Nilda Minosso Bortolini, ocorrido ontem, às 18:50, no Hospital de Guarujá do Sul, aos 85 anos. Seu corpo está sendo velado na capela da Igreja Matriz até às 9 horas. Atos de encomendação e sepultamento dar-se-ão hoje às 15 horas, seguindo logo após para o cemitério da linha Caravaggio. Noticiamos o falecimento de Nilda Minosso Bortolini, informou o Plano de Assistência Familiar PacSul. 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

legal na nossa manhã, os atuais de Tucunduva cantando Rio Azul. E também teve o André Renner na programação Show na Manhã. Amor com amor se paga. Essa é das antigas, né? Na versão de bandas, né? Com o André Renner tem apreço e deixa muito lindas músicas na versão dele. Cedro Show na Manhã, 8 horas e 47 minutos, programação Show na Rádio Cedro, trazendo muita música legal na nossa manhã. Bom dia, bem-vindos à programação da 90,7, 8 horas e 47 minutinhos. 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

0: Bom dia, 8h50, hora certa. 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

0: Legal, na programação Show na Manhã, o som de Aerosmith, Amazing, teve a Adair Cardoso e a Cláudia Leite, Enamorado. Bom dia! Bom dia, bom dia, bom dia. Uma ótima manhã para você, uma boa quinta-feira. Hoje é quinta-feira, hoje é 27 de agosto, né? É, hoje tá fazendo um mês que Cedro estava de aniversário, né? 27 de julho, né? Na verdade, um mês e um dia, né? Porque julho tem 31 dias, né? E o dia 27 de julho, que é o dia do aniversário do nosso município, caiu numa segunda-feira, né? Não é aniversário de São José do Cedro, aniversário... é aniversário de São José do Cedro e de outros municípios também, né? De vários outros municípios do estado de Santa Catarina que fazem aniversário do mesmo dia. Eu estava vendo esses dias uma matéria na internet, uma matéria que traz informações sobre os pequenos municípios do Rio Grande do Sul e os pequenos municípios de Santa Catarina. São municípios muito pequenos, municípios que têm 1.200 habitantes, alguns têm menos do que isso e alguns têm um pouquinho mais, mas não chega a 1.500 habitantes. Municípios que foram transformados em municípios agora no comecinho da década, agora já fazem mais de 30 anos, né? No começo da década de 90, 92, alguns municípios foram criados, né? Foram desligados dos seus municípios mães, outros em 96, no caso de Princesa, aqui pertinho da gente, Barra Bonita, Bandeirante, Flor do Sertão, Tigrinhos, alguns municípios para a gente citar. Paraíso é mais antigo, Paraíso foi em 92, né? 92 foi o município de Paraíso, foi criado. Mas esses municípios menores, né, que foram criados aí nos anos 90, né? Então tem uma lista, já que eu estava falando que são quase 20 municípios que fazem aniversário no mesmo dia, em 27 de julho, que é comemorado o aniversário de São José do Cedro. Então, assim como Cedro, Maravilha, Abelardo Luz, Campos Novos, Campo Herê, Cunha Porã, né? São quase 20 municípios que fazem aniversário no mesmo dia, né? Foram criados no mesmo dia, a lei foi assinada no mesmo dia pelo governador na época. No Rio Grande do Sul tem mais de 80 municípios pequenos, municípios menores, que também fazem aniversário no mesmo dia. Claro que pode ser mudado por lei municipal, né? A lei municipal que define quando que nós vamos comemorar o dia do município, né? Nós temos recentemente aqui, Guarujá do Sul mudou, né? Guarujá do Sul, o aniversário é lá em dezembro, mas eles mudaram a comemoração para o dia 25 de julho, né? Que também é o dia do colono e motorista. No entanto, lá no Rio Grande do Sul tem esse detalhe, né? Foram todos no mesmo dia que o governador da época elevou a município. 1996 foi o último, 96. Quem que era o governador lá em 96? Se não me engano, era o Germano Rigotto, né? Eu estava lá no Rio Grande do Sul ainda em 96. Comecinho de 96, mas aí já vim para Santa Catarina naquele mesmo ano. Os municípios esses citados, quem faz a matéria, o jornalista que faz a matéria, ele faz bastante ponderações e apontamentos, alguns momentos críticos e outros momentos ele fala o que realmente interessa para esses municípios menores, que é o atendimento à população, como melhorou. E isso nós temos exemplo aqui na nossa região. Se a gente pegar esses municípios menores que foram emancipados na década de 90 e a gente comparar o atendimento que eles têm, que a população tem na área da saúde, é sensacional. Como é o atendimento na área da saúde em Barra Bonita, por exemplo, e como era antes de se emancipar de São Miguel do Oeste? Hoje tem um posto de saúde deles lá, tem médico, tem o ESF lá. Se fosse distrito, será que o médico iria lá também? Estaria lá médico, enfermeiro, dentista, todos os dias? De repente, alguns dias da semana, né? Bandeirante também foi emancipado na mesma época, né? Teria esse atendimento médico que tem lá? Provavelmente não, é só a gente pegar outras comunidades, né, que ainda são distritos, né, como é e como seria. Então, a evolução nesses municípios, ela foi muito grande, né? Foi enorme nesses novos municípios. O atendimento à população, a própria infraestrutura também. Tinha distritos que foram elevados a município que não tinha uma pedra de calçamento. Hoje você vai lá, nesses pequenos municípios, tem asfalto. Então foi melhorado muito. Tem asfalto, tem um centro de convivência dos idosos, tem um posto de saúde que atende bem a população. Tem tudo isso. A minha opinião, eu, como cidadão e o jornalista Everton Macedo, eu concordo que tem algumas situações, todos eles têm uma prefeitura, todos eles têm 9 vereadores e precisam pagar porque está na lei que o vereador precisa receber. Concordo. No entanto, o atendimento à população ficou muito melhor. É muito melhor, muito melhor. A criação desses municípios foi muito bom. Inclusive tinha lei aí, tinha projeto no Congresso, na Câmara dos Deputados e também no Senado para que municípios que não tinham sustentação própria voltassem a ser distritos, né? Mas acabou não dando certo, né? Acabou não dando certo e continua do jeito que está. Não foi mais criado nenhum município depois disso, né? Depois da década de 90, se foi criado muito pouco. Hoje, para ser criado um município, precisa ter população acima de 10 mil habitantes. Sabe qual é o município que nós temos aqui na nossa região? Guaraciaba. Guaraciaba tem mais de 10 mil habitantes. Então teria que ser... Olha só o tamanho de Guaraciaba, né? Olha só o tamanho de Guaraciaba, que tem emissora de rádio, que tem hospital, que tem tantas indústrias, comércio, né? Uma cidade pujante e forte. Teria que ser assim, né? Como é que vai chegar nesse porte sendo distrito, né? É bem difícil. Por isso que há muitos anos não acontecem mais emancipações em todo o Brasil. Show na manhã, bom dia! Na Rádio Cedro também tem informação, aqui também é informação. A Pâmela divulgou no boletim policial que 2 homens foram presos na manhã de ontem, lá no município de Tunápolis. Outro homem de 22 anos disse que estava sendo extorquido, né? Ele tem uma dívida, ele confessou que ele tem uma dívida de R$ 3.100,00. Não está pagando a dívida, e aí outros 2 homens foram lá para cobrar a dívida. Provavelmente um que tem para receber e outro foi para dar um apoio, né? Só que não pode, né? Tá contra. E aí o devedor, pelo que parece, acionou a polícia, né? Acionou a polícia. Ele não pagou a conta, mas acionou a polícia foi lá e a polícia fez o trabalho certinho. Não pode, né? Tá devendo, né? Emprestou a grana ou vendeu alguma coisa que está devendo, tem formas de você efetuar a cobrança, né? E tem que cuidar para quem você vende, né? Ou para quem você empresta o dinheiro, né? Lá em Tunápolis aconteceu isso. 9h14, programação Show da Manhã da Cedro, um bom dia. São 9h14. 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

0: Eduardo Costa na nossa manhã. Bom dia, me apaixonei. Teve também a música de Air Supply e teve Daniel cantando pra gente. Daniel cantou Com Qual Carícia. Daniel e Bruno Marrone na programação Show na Manhã. Bom dia. Legal, legal, ótima manhã para você. 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Show na manhã, bom dia! 9h39, manhã de quinta-feira, hoje é quinta. Hoje não é sexta, hoje é quinta. Falando na quinta-feira, hoje tem jogo pela Copa do Brasil, né? É, hoje tem Grenal pela Copa do Brasil. Como será o jogo de hoje, né? A gente fica na expectativa. O jogo começa às 8 horas da noite, com transmissão da Rádio Cedro, em parceria com a Rádio Grenal. Então, Copa do Brasil na noite de hoje. Nós já tivemos, olha só, os jogos que já aconteceram pela Copa do Brasil, hein? O Vasco é atual vice-campeão da Copa do Brasil. No Campeonato Brasileiro, lá o Vasco não tá bem. Ao contrário, né? O Vasco saiu da zona de rebaixamento? Acho que não, né? Mas na Copa do Brasil, o Vasco está bem. Um time que está muito bem no Campeonato Brasileiro é o Atlético Paranaense. E eles levaram 4-0 do Vitória. que ontem perdeu para o Vasco da Gama. Claro que o jogo foi no Maracanã, o jogo da ida foi no Maracanã. Mas o Vasco da Gama, para se ter uma ideia, hoje é o vice-lanterna. O lanterna isolado é a Chapecoense, time que já está rebaixado para a Série B, já vai jogar a Série B em 2027, e depois o Vasco da Gama com 22 pontos e com 3 pontos atrás do Internacional. E o Vasco jogou ontem pela Copa do Brasil e ganhou de 1 a 0 da equipe do Vitória. O outro clássico nessa conversa, nessa balela que teve esse sorteio, que não foi sorteio nenhum, eles acomodaram os times. Como é que vai jogar Palmeiras e Santos? Vasco e Vitória foi o único, porque os dois times são times mais baixos em apostas. Aí Cruzeiro e Atlético, clássico mineiro. E aí outro clássico, clássico Grenal, nas quartas de final da Copa do Brasil. Claro que foi chucho. Isso é coisa armada pela CBF. Isso ninguém tem dúvida. Ah, mas deu clássico Grenal, tudo certo. Acontece de dar o clássico Grenal no sorteio. Mas aí não vai dar Cruzeiro e Santos, Cruzeiro e Palmeiras, Cruzeiro e Vasco, Cruzeiro e Vitória. Não, deu Cruzeiro com Atlético Mineiro, clássico de Minas Gerais. E aí quando foram sortear o Palmeiras, podia dar Palmeiras e Santos, como deu, não é que deu o sorteio, eles ajeitaram. Podia dar Palmeiras e Vasco, Palmeiras e Vitória, Palmeiras e Atlético Mineiro, Palmeiras e Cruzeiro, Palmeiras e Grêmio e Palmeiras e Inter. Olha só, às vezes as pessoas não, né? Mas eu gosto de futebol, adoro futebol, comento sempre aqui no programa, mas a gente fica atento a isso. A gente fica atento a isso. Nós somos pessoas inteligentes, todos nós somos inteligentes. Às vezes a gente não se atenta muito. Então o Palmeiras podia pegar qualquer time. Podia pegar o Santos, que pegou o Vitória, o Vá, e ele foi pegar justamente o Santos, justamente o time lá de São Paulo, o Grêmio. O Grêmio podia, no sorteio, cair com qualquer time, pois o Grêmio foi cair com o Internacional. O Grêmio podia jogar com o Vasco, com o Cruzeiro, com o Atlético Mineiro, com o Vitória, com o Palmeiras ou com o Santos. Que coisa, hein? É ruim, isso é ruim, né? Infelizmente é ruim. Mas o futebol é assim. A gente gosta por causa dos nossos times, pela magia que o futebol tem. Senão a gente nem acompanhava mais. 9h42, show na manhã. Hoje então, 8 da noite, tem Internacional e Grêmio. Já está classificado para a próxima fase da Copa do Brasil o Palmeiras, que ganhou de 3 a 0 do Santos ontem. O jogo da semana que vem é na Vila Belmiro, mas o Santos não reverte mais. Pode até ganhar o jogo lá, mas não 3 a 0, não tira esses 3 a 0. O Vasco ganhou de 1 a 0 ontem, jogo que vai ser equilibrado lá no Barradão na semana que vem. Muito equilíbrio em Cruzeiro e Atlético Mineiro. O jogo da volta é na terça que vem. E hoje então, Internacional e Grêmio. Eu acredito num empate, inclusive, no jogo de hoje. Muito equilíbrio e a grande decisão para a Arena do Grêmio no próximo dia 3 de setembro. Show na manhã. Tá chegando o nosso intervalinho. Daqui a pouquinho a gente volta trazendo mais músicas. E ao fundinho aí você ouviu o som do Chicago na programação da 90,7. Bom dia! Bom dia, 9h43, hora certa. 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
0: Bom dia, são 9 horas e 47 minutos, 9h47, bom dia, hora certa, Sicred. 9h47, hora certa, Sicred. 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Tem informações chegando na Cedro com a repórter Pavilage, a Pamela Macedo. Alô, Pamela!
4: Na programação da Rádio Cedro, Vilmar Milani, extensionista de Pagre, especialista em apicultura, falar sobre os impactos do El Niño sobre as safras de mel. Bom dia, seu Vilmar, seja bem-vindo à programação.
5: Bom dia, Pamela, e bom dia em especial aos ouvintes da Rádio Cedro. Então, nós estamos agora num período aí de transição, né, do inverno para a primavera, né, e a gente tem, assim, procurado dar alguns alertas para os apicultores, né? Porque a gente tem todas essas previsões aí de El Niño, com chuvas excessivas, períodos longos de chuva, e aí tem que ter um cuidado muito grande. O que acontece? Sempre que tem esses fenômenos, ou excesso de chuva principalmente, ele prejudica e muito as abelhas, né? Porque principalmente quando pega num período aí longo sem floradas, como nós vamos ter agora, né? Porque o que acontece? Nós tivemos os períodos de inverno aí com plantas de cobertura de solo, como o nabo forrageiro, que é uma ótima pastagem apícola para as abelhas. Agora, nesse período do mês de agosto, aí nós praticamente tivemos assim, uma situação normal de clima, né? Não foi um excesso de chuva e também não tivemos longos períodos com chuva. E as floradas, né, das plantas frutíferas aí, nativas, pitanga, cereja, guabiroba, agora os citros também com florada e assim outras plantas nativas, né, que ele é um momento importante, porque é o momento em que as colmeias elas saem do período frio E então essa primeira florada, ela não serve para produção, né? Não faz volume, por exemplo, de mel, mas ela é um estímulo para as colmeias, né? Para as colônias de abelhas, para que haja o crescimento, dá aquela diminuição na população no inverno, que é natural. Então, com essa florada, ocorre um crescimento. E esse é o momento, então, importante que as colônias de abelhas, elas largam, né, para se preparar para a grande florada, que vem lá no mês de final de outubro, novembro, né, que são as nossas principais floradas, aí a uva do Japão e o angico.
4: Nós conversamos com Vilmar Milani, extensionista da Epagre, especialista em apicultura. Pamela Macedo, repórter Pavilage.

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Legal, na nossa manhã, 9h57. Bom dia, Jefferson Moraes, um centímetro. Bom dia. Uma ótima manhã para você. 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Bom dia, bem-vindos ao Show na Manhã. 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

0: Bom dia, 10 horas e 6 minutos, hora certa, Avemar. 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
0: Alô, você, bom dia, bem-vindos à programação Show da Manhã. Música, informação e gente amiga do outro lado do rádio. Eu sou o jornalista Everton Macedo e a gente vai até as 10h30 no programa Cedro Show na Manhã. Bom dia! 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Em nome dessas empresas, uma ótima manhã para você e bem-vindos à programação Show! A seguir tem aquele Top Memory. É uma música muito bacana, hein? É do Raul Seixas, Raul Varela dos Santos Seixas. Tem tantas boas dele, né? Eu escolhi essa aqui.

0: Show na manhã, Planta e Raiz cantando pra gente. Linda, bom demais. Música bacana. Bom dia. 10 horas e 19 minutos, 10 e 19. Cedo Show na manhã, trazendo muita música boa pra gente. Teve também a recordação de Raul Seixas. 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Zero FM. 10h22, hora certa. 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BCS, a hora, 10h22. Tem informações chegando na Rádio Cedro com a repórter Pavilage. É a Pâmela Macedo conversando com a Joyce Dalelaste, secretária de Educação de Palmassola. Alô, Pâmela.
1: Na programação da Rádio Cedro, temos Joyce Dalelaste, secretária de Educação e Esporte do município de Palmassola, e ela fala para nós sobre os jogos que estão acontecendo. Bom dia, dona Joyce.
2: Olá, Pâmela, olá a todos os ouvintes. Nós temos no município várias competições acontecendo, sempre temos competições municipais. Agora nós teremos na sexta-feira a final do futsal aqui, citadino. E temos também outras competições, temos o futsal no interiorano, temos bocha, bolão, temos várias competições. O município está sempre na ativa no esporte. Temos também os meninos aí do futsal, da escolinha, enfim, de rendimento. Temos as meninas do handball, que também participam de várias competições. Então, o nosso município no esporte está bem, digamos assim. O nosso diretor de esporte, o Ivonei, conhecido como Manabu, está sempre à frente disso e as coisas estão andando bem, sim. Então, nosso município merece elogios nesse quesito.
1: Outro assunto muito importante é o 7 de setembro, né? Todas as entidades do município participando, momento alto, com certeza, são as escolas, a fanfarra do município já está ensaiando, dando os ajustes finais aí para um desfile que promete ser marcante.
2: O nosso 7 de setembro está assim já há bastante tempo sendo organizado, sendo pensado. A nossa banda já está ensaiando faz algum tempo, está bonito de se ver, né? E nós teremos o desfile, sim, no dia 7, na segunda-feira. E o desfile, ele então, na concentração, acontecerá lá no Monumento das Aves, né? Que é lá perto da panificadora Flor do Trigo, conhecido Dério. Então, concentração ali, nós iniciaremos o desfile às 8 horas. E o desfile, então, tem o percurso da Avenida Crestani até chegar na Rua Coberta, ali onde tem o palco da praça, então. E temos, sim, vários pelotões já inscritos. Temos o pessoal do esporte, temos o pessoal das escolas, temos entidades que vão participar, temos CTG, temos jipeiros, temos motoqueiros. Então, todos os que participaram ano passado estão voltando para o desfile, né? E ainda alguns outros que no ano passado não conseguiram participar e esse ano estarão conosco no desfile. É um desfile marcante, sim, porque em outros tempos sempre se fazia um percurso bem curtinho de desfile. E no ano passado nós inovamos, nós fizemos então esse percurso maior e todo o povo assim gostou muito disso. Então esse ano nós mantemos o percurso, tá? Também nós teremos aí na Semana Cívica todos os dias o hasteamento e o arreamento das bandeiras ali na praça. Então temos escolas, temos entidades convidadas a participar desses momentos, sempre às 8h15 e às 16h45. Esses horários até por conta das escolas, né, para dar tempo, enfim, deles irem de manhã, ir para a escola e depois para a praça, e à tarde, depois do arreamento, eles voltarem para a escola, enfim, tá? Também, no dia 4, na sexta-feira, nós teremos o acendimento do fogo simbólico, tá? Esse ano vai ser um pouco diferente do ano passado, um pouco mais emocionante, digamos assim. Vamos fazer um percurso maior também com a tocha, certo? E então, no dia 4 até o dia 7, depois do desfile, nós teremos a pira ali com o fogo aceso. E daí, depois do desfile, então, os bombeiros vão fazer o ato ali e apagar, enfim, como nós fizemos no ano passado. E do dia 4, desde que é acendido, então, até o dia 7, nós sempre vamos ter grupos cuidando do fogo. Então, tem entidades, né? Cada horário, digamos, cada período, tem um grupo responsável por ficar cuidando do fogo. E também, no dia do desfile, depois do desfile, nós faremos a Lota o Pé, que já é tradicional no nosso município. Esse ano nós temos 30 duplas que vão correr, né, que vão disputar a corrida aí de 100 metros, que também sempre acontece ali na Rua Coberta. Então, após o desfile, que nós estamos pensando que mais ou menos 10 horas, 10 e pouquinho aí acaba essa parte, né? Então, nós faremos aí a corrida da Lota o Pé.
1: Nós conversamos com a secretária de Educação, Joyce Dalelaste. Pamela Macedo, repórter Pavilagem.

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0: Bom dia, bom dia, bom dia. Vamos se animando, meu povo. Hoje é quinta-feira, quase sexta, dia 27 de agosto. 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
0: Alô, você, bom dia. Muito obrigada pelo seu carinho, pela sua audiência. Rede Piperi feita para você. São 10 horas 40 minutos. Temperatura em 23 graus. Umidade relativa do ar em 61%. Tá um sol bonito lá fora. Falando em sol, a gente podia colocar uma música de sol. Podia. 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
1: Edson e Hudson, Porta Retrato. A gente também ouviu na programação da Jota... Na programação da Cedro, nós ouvimos Jota Quest, vamos com calma. Na programação da Cedro, Jota Quest, junto com a Orquestra de Ouro Preto, O Sol. Música linda demais, que combina com esse dia maravilhoso que está hoje, com o patrocínio de Posto Vitória 3, Dali Supermercados e Lojas Manioto. 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Tá chegando na programação da Cedro, Tchau. Liberal Júnior.
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0: Ana Castela.
6: Amor.

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1: Vitor Clay, Marambaia, teve também Ana Castela, É Que Eu Não Te Esqueci. São 11 horas, 1 minuto. 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
0: Temos muita história pra...
1: 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Tá chegando o som da Ana Carolina.

0: Ana Carolina, mas a gente também ouviu Vitor Clay e Ana Castela. 11 horas, 7 minutinhos, hora certa, Vemar. 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
3: Minuto do Legislativo da Câmara de Vereadores de São José do Cedro. Durante a última reunião, a Câmara de Vereadores aprovou 3 projetos de lei de autoria do Poder Executivo. O projeto de lei 44, que altera a composição da Comissão Municipal de Regularização Fundiária Urbana, o REURB, incluindo um arquiteto e um engenheiro ambiental na equipe técnica, adequando os trabalhos às exigências da Lei Federal 13.465. Já os projetos 46 e 47, ambos aprovados em regime de urgência, autorizam o remanejamento de dotações orçamentárias vinculadas a emendas impositivas de autoria de vereadores, mantendo suas finalidades. O projeto número 46 destina recursos para aquisição de aparelhos auditivos, enquanto o projeto 47 prevê a compra de materiais terapêuticos e de um veículo spin para a APAE. 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
0: 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São 11 horas e 11 minutos, o número 1 está se repetindo por aí, 23 graus a temperatura, 58% umidade relativa do ar, com patrocínio de Posto Vitória 3, Dali Supermercados e Lojas Manioto, está chegando Paula Fernandes na programação.

0: Biquíni, Matheus e Cauã. Teve também Bruno e Marrone e Paula Fernandes na programação da Cedro.
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4: Ouça hoje às 12 horas no Globo em Foco. TSE recebe 5 mil denúncias de irregularidades eleitorais. Preço do quilo do suíno registra 13 quedas neste ano em Santa Catarina. Educação destaca a importância do transporte, alimentação e rede de apoio a estudantes. Desfile de 7 de setembro será antecipado e terá trajeto invertido. Polícia Rodoviária reforça alerta sobre sono e fiscalização dos caminhoneiros. Programa Juro Zero amplia apoio a empreendedores. Plano Diretor avança para a etapa final e projeta crescimento no município. Novo reservatório do SEMAI amplia a capacidade de abastecimento. Adolescente é apreendido por tráfico de drogas. Idoso morre após cair em tacho de banha fervente. Esses são os destaques do Globo em Foco de hoje. 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Feita para você. Até já. Música.

0: E agora entrevista com o repórter Everton Macedo.
1: Na programação da Rádio Cedro FM, a nossa conversa com Alisson Bavaresco, vereador de São José do Cedro, líder do governo na Câmara. A IPAGRE está com o programa Mais Verde em Andamento. E o Alisson fala para nós desse programa, ele é um incentivador desse programa e de que forma o município também, os agricultores do município podem aderir a esse programa tão importante para preservar o meio ambiente, mas que o agricultor também seja compensado com isso pelo bem que é feito, Alisson.
2: Então, Everton, eu em várias oportunidades já me mencionei que nós precisamos valorizar quem preserva o meio ambiente. E um dos grandes parceiros nisso são os produtores rurais, por conta da legislação ambiental, que faz com que determine que eles preservem uma parcela da sua propriedade, preservem as áreas da APP, mas muitas vezes esses produtores não têm uma devolutiva do poder público pelo bem que eles estão fazendo para a sociedade. Porque o produtor que preserva uma parte da sua propriedade está deixando de produzir naquela parte e está contribuindo com toda a sociedade, com aquela pessoa que mora na cidade, com o seu vizinho, com toda a população como um todo. E o governo do estado de Santa Catarina lançou no último mês um projeto chamado Programa Mais Verde, que é um projeto que busca o credenciamento dos agricultores interessados a receber recurso público por parcela da sua propriedade que está sendo preservada. E nós ficamos sabendo desse projeto, mas não vimos nenhuma movimentação em São José do Cedro quanto a isso. Então buscamos, através da Câmara de Vereadores, apresentar um requerimento direcionado à Secretaria Municipal da Agricultura, à EPAGRE e também ao Sindicato dos Produtores Rurais, os dois sindicatos que nós temos no nosso município, para buscar que essas entidades auxiliem o produtor rural na inscrição desse projeto e na participação desse projeto, tragam por meio da divulgação à nossa comunidade quais os produtores que podem estar se enquadrando nesse projeto para que possam receber recurso para melhorar a propriedade, mas acima de tudo, incentivar o produtor rural a preservar o meio ambiente. Volto a dizer, preservação do meio ambiente não pode ser uma penalidade ao produtor rural, tem que ser em forma de incentivo. Incentivar quem está preservando através de recurso, eu acredito que é a melhor forma e a mais eficaz que a gente pode encontrar.
1: Vereador, ele prevê que essas áreas de preservação recebam uma compensação. Tem algo a ver também com reflorestamento, algo nesse sentido?
2: Sim, Everton. Está relacionado ao reflorestamento, não com cunho econômico, você reflorestar para fazer o plantio e depois a derrubada, mas com o cunho, com o sentido de preservação ambiental. Você reflorestar uma área que está degradada, e isso a gente pega a área de fontes, área de nascentes de rios, áreas de córregos e aquela área de preservação que é obrigatório na legislação ambiental que o produtor tenha. Então, esses produtores que estão fazendo essa parte, estão cumprindo com essa norma, podem estar buscando alguns recursos junto a esse programa do governo do estado chamado Programa Mais Verde. Então, a gente quer que isso seja divulgado, isso seja apoiado no nosso município para que venha recurso para os nossos produtores, para valorizar quem está fazendo isso.
1: Áreas com árvores nativas, que seja reflorestado com árvores nativas da região.
2: Exatamente. E a gente também pode já entrar em outro, em relação a parcerias que podem ser encontradas junto à comunidade. Nós que estamos também no envolvimento enquanto professor lá na Escola de Educação Básica Cedrense, que é uma escola que tem o viveiro de plantas nativas, então possa haver essa parceria com a comunidade, com as entidades para que os produtores possam fazer esse trabalho.
1: Obrigado, Alisson Bavaresco, vereador do Partido Progressista. Everton Macedo, repórter Pavilage.

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2: A Secretaria Municipal de Saúde de Guaraciaba comunica que a vacina contra a gripe está disponível no posto de saúde para toda a população. 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
0: 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TSE recebe 5 mil denúncias de irregularidades eleitorais. Preço do quilo do suíno registra 13 quedas neste ano em Santa Catarina. Educação destaca a importância do transporte, alimentação e rede de apoio a estudantes. Desfile de 7 de setembro será antecipado e terá trajeto invertido. Polícia Rodoviária reforça alerta sobre sono e fiscalização dos caminhoneiros. Programa Juro Zero amplia apoio a empreendedores. Plano diretor avança para a etapa final e projeta crescimento no município. Novo reservatório do SEMAI amplia capacidade de abastecimento. Adolescente é apreendido por tráfico de drogas. Idoso morre após cair em tacho de banha fervente. Esses são os destaques do Globo em Foco de hoje, aqui na Rádio Cedro, emissora afiliada da Rede Peperi, feita para você. Até já! 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
8: Bom dia, Cedro Entrevista Esportes, chegando com informações. Vamos conversar com o Fernando Rangel, professor das escolinhas do futsal feminino de Guarujá do Sul. De forma inédita, mais um recorde quebrado, ou mais um obstáculo que foi passado, e de forma inédita, Guarujá do Sul, aí participando da Liga Catarinense Sub-10, vai diretamente aí para a final, já havia classificado aí com uma rodada de antecedência e agora confirmando aí no final de semana retrasado ainda essa participação e também a grande final que acontece entre a equipe de Guarujá do Sul e São Carlos no Sub-10. O primeiro jogo fora lá em São Carlos e trazendo também de forma inédita essa decisão para Guarujá do Sul. Professor Fernando, trabalho teu, mérito teu com também essas meninas que você trabalha há muito tempo. Como é que está a sensação de ter alcançado esse objetivo? Claro que o objetivo é ser campeão, mas um dos objetivos alcançados, senhor Rangel. Fala pra gente um pouquinho sobre essa competição da Liga Catarinense.
9: Bom dia, Valdemar. Bom dia a todos os ouvintes da Rádio Cedro. Obrigado, Valdemar, novamente, por ceder o espaço pra gente atualizar, né, sobre o futsal feminino de base do município de Guarujá do Sul. E, claro, vamos já começar de antemão, de inédito, né? Como já você frisou, nós havíamos conquistado a vaga para a final com uma rodada de antecedência e agora consolidamos a primeira colocação geral com 3 vitórias em 3 jogos frente às equipes de Pinhalzinho, São Miguel do Oeste e São Carlos, né? Pinhalzinho e São Miguel do Oeste nós vencemos por 8-0 e São Carlos nós vencemos por 3-2, sempre aqueles jogos, aqueles embates emocionantes entre Guarujá do Sul e São Carlos, né? E que vai ser a final então do Estadual Sub-10. Ainda em data a definir, o presidente da liga vai nos chamar, eu e tanto nós aqui de Guarujá do Sul quanto a equipe de São Carlos, para definirmos então as duas datas, né? Primeiro jogo vai acontecer no município de São Carlos e o segundo aqui em Guarujá do Sul. É importante salientar, né, que se tiver 2 resultados iguais na soma dos 2 jogos, haverá uma prorrogação de 2 tempos e 3 minutos, e se manter o resultado igual, vai para a disputa de penalidades máximas. Então vamos se preparar bastante. Acredito que vai ser em setembro e outubro, a gente fecha esses 2 jogos, né? Vamos se preparar bastante, bastante mesmo, para, quem sabe, trazer um título inédito para o município de Guarujá do Sul, que a gente almeja tantos anos, né? E esse fator preponderante, né, é que essas meninas vêm treinando desde os 6 anos, né? Então, desde que a sementinha foi plantada, lá, 3, 4 anos atrás. Foi plantada a sementinha aí, começamos a baixar a idade do início das meninas para fazer escolinha, sempre começava com 9 anos, 10 anos. Não, agora estamos começando com meninas com 5, com 6 anos e está se repetindo ano a ano, né? Então, a gente está agora fazendo muita história para o município de Guarujá do Sul e isso é um fator preponderante para que a gente dispute competições de alto rendimento, enfrentando as melhores equipes do estado, para que a gente consiga jogar de igual para igual. Sobre a Copa do Mundo, né, Valdemar, nós ainda não estamos formando a equipe toda, né, estamos sim estudando hipóteses, um ou outro reforço também. Nós já temos uma base legal sub-11 aqui do município de Guarujá do Sul, como temos uma base legal do sub-10, mas agora nossas concentrações estão muito no estadual, né. Acabando o estadual, a gente já vai então formar a nossa equipe sub-11, que vai defender o município de Guarujá do Sul na Copa do Mundo de Futsal Sesc Menores em Foz do Iguaçu, dias 14 a 19 de dezembro. Então já temos uma base formada, né? A gente precisa um outro ponto importante aí para que a gente chegue lá e competir novamente, né? Ano passado a gente ficou bem feliz, perdemos a semifinal da ouro nos pênaltis, né? Poderíamos já ter na primeira vez participando numa final e da categoria série ouro, que é na série ouro fica só as melhores equipes, né? Mas ficamos contentes também com o resultado de terceiro lugar. Para ser nossa primeira participação, e com certeza esse ano vamos estar tão bem preparados como ano passado, e ano que vem já digo de antemão, né, novamente o Sub-11, né, que são nessas meninas de 10 anos, estão jogando estadual, o 11, com certeza nós vamos estar com uma equipe mais forte ainda e mais preparado para brigar bastante nessa competição, que essa competição não é fácil, né? Até eu estava olhando nas publicações deles, como eles dizem, né? São mais de 500 equipes, é a maior competição de base do mundo.
8: Professor Fernando, podemos falar um pouquinho também sobre o Sub-11, que estará participando no final do ano aí da Copa do Mundo de Futsal. Já iniciou as preparações, já também, já buscando alguns reforços. Como é que está essa preparação também? Lembrando que no ano passado, professor Fernando, a equipe Sub-9 alcançou também o objetivo da participação, um terceiro lugar competindo com times fortíssimos, de alto nível, e foi uma preparação e também a motivação para esse ano estar levando essas meninas sub-11, professor Fernando. Como é que está essa preparação? Podemos falar um pouquinho também sobre a Copa Guarujá, professor Fernando. Como é que está? Faltando quantas rodadas já para estar acontecendo? Como é que está também a Copa Guarujá? Fala um pouquinho para a gente aí.
9: Na Copa Guarujá, então, como a gente já frisou, né, a primeira fase é uma fase de ranqueamento, então não elimina nenhuma equipe da competição, são 10 municípios participando. Então estamos aí já com o Guarujá do Sul com 80% dos jogos concluídos, ainda precisamos enfrentar Belmonte no sub-13, a equipe de Princesa no sub-10, 12, 14 e 16, e Tunápolis nas categorias do 8 até o sub-16. Então temos ainda 3 municípios a enfrentar e daí vamos definir quem classifica para os mata-matas da Série Prata e quem classifica para os mata-matas da Série Ouro. Então é uma competição bacana, e vale salientar que é a única competição de Santa Catarina que premiará todas as equipes, todas as atletas, todos os professores, todas as entidades, que vai ter premiação numa competição a nível regional, né? Então é um orgulho bastante ser o organizador dessa competição, 10 municípios parceiros participando com a gente aí, né? Sempre procurando participar da competição, sabe da lesura, sabe do comprometimento da competição, da organização da competição. Então é a única competição que vai premiar 100% dos participantes, e agora então estamos entrando numa fase final. Eu procuro conversar com os dirigentes para que eles terminem até final de setembro toda a primeira fase, para a gente já em outubro lançar os mata-matas e também, quem sabe, já as finais da competição. Então, ainda Guarujá do Sul vai enfrentar Belmonte, já está marcado agora para dia 27, quinta-feira, aqui em Guarujá do Sul, contra a Princesa, que a princípio talvez vai ser dia 5 de setembro no município de Princesa, e contra Tunápolis a gente já estava meio agendando para dia 4 e dia 11, duas sextas-feiras à noite aí, como são bastante categorias, a gente vai ter que ir em dois momentos para fazer todas elas.
8: Obrigado, Fernando Rangel, professor das escolinhas do município de Guarujá do Sul, das categorias femininas, conversando com a gente hoje nessa quinta-feira. Essa entrevista volta amanhã, sexta. Um abraço e até lá.
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1: 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Bom dia, hoje no programa Cedro Entrevista, nós recebemos em nossos estúdios a nossa secretária de saúde, Janete Dalo. A Jane Dalo vai falar para nós sobre uma reunião importantíssima que aconteceu na terça-feira dessa semana no distrito de Padre Réus, com moradores, alunos, crianças, adolescentes, com a comunidade. O assunto é a raiva transmitida por morcegos. Uma preocupação grande que tem do município, da Secretaria de Saúde, dos moradores da região, principalmente os mais próximos à fronteira com a Argentina, já que foram flagrados, os moradores viram, câmeras de segurança também identificaram morcegos atacando animais, atacando bovinos. E a Secretaria de Saúde está empenhada nisso, inclusive fez um mutirão, trouxe um monte de gente que entende do assunto para tentar resolver essa situação. Secretária Janete, bom dia.
10: Bom dia, Everton. Bom dia aos ouvintes da Rádio Cedro FM. É uma satisfação para nós, da administração municipal, estarmos aqui nesta emissora levando informação acerca dos trabalhos da Secretaria de Saúde. Então, Everton, na terça-feira, última terça-feira agora, a gente fez uma importante reunião no distrito de Padre Reus. Sobre esse assunto que é tão polêmico, que está voltando à tona novamente, né? Que é a raiva. Então, após ali o último mês, tivemos um caso de morte de um bovino, né? Então, foi constatado que a morte foi devido à raiva. Então, isso já ligou um alerta, né, das equipes, para a gente estar levando a informação para a população. Então, era um trabalho de orientação da raiva animal e humana também, pois sabemos que a raiva, ela afeta primeiramente os animais e, se não for cuidado, também pode ser transmitido para os humanos. Então, na oportunidade, profissionais da Regional de Saúde, da SIDASC, Secretaria de Saúde aqui, do nosso município, SEMAI, USF local, então diversos profissionais estiveram presentes na oportunidade, levando a informação para as pessoas que estavam presentes.
11: O fato que eu citei na abertura dessa entrevista, referente à constatação, uma pessoa que mora na região identificou, viu os morcegos entrando, inclusive, no estábulo onde o pessoal tem, ou do lado de fora, que muita gente tem as câmeras de segurança já ao redor ali da propriedade, né? E aí é morcegos que vêm da Argentina, inclusive, ou do Brasil, na verdade, se procurou identificar isso, da onde que vêm esses animais que estão sugando sangue dos bovinos e passando a raiva para eles, secretária.
10: Isso, então a equipe que ela repassou as informações para nós, são morcegos que vivem em matas fechadas, cavernas, né? Região ali da Padre Reus, ali que é divisa com a Argentina, né? Então tem bastante desses animais. Então o que acontece? Eles acabam atacando esses animais, e eu achei bem interessante a explicação que o veterinário da cidade que deu pra gente, que normalmente eles atacam lá o burinho, por exemplo, o boi ou a vaca, e no outro dia eles voltam para sugar novamente o sangue daquele animal na mesma ferida.
11: Daquele animal?
10: Do mesmo animal. Então a ferida vai abrindo, vai ficando cada vez mais exposta, então os morcegos, eles se alimentam daquele sangue daquele animal. Então o animal, dependendo da imunidade, eles são que nem as pessoas, né? Então, dependendo da imunidade do animal, tem uns que acabam vindo a óbito antes, né? Eles começam a babar.
11: E aí já está com raiva, né?
10: Isso. Eles acabam perdendo o equilíbrio e caindo. No chão, e eles começam a fazer o movimento de pedalagem, né?
11: Olha só.
10: Então foi bem interessante a explicação que o veterinário deu, né? Então é um sintoma assim bem fácil do produtor, do dono identificar que aquele animal não está saudável, que tem que ficar atento.
11: Pode transmitir para outros animais. E pode transmitir para as pessoas também,
10: Janete. Com certeza. Que nem ele explicou lá para as pessoas que estavam na ocasião, às vezes o dono vê aquele animal agoniado, sofrendo, né? Dá a impressão que ele está engasgado com alguma coisa e vai lá e enfia a mão na boca do animal
11: ajudar.
10: Para tentar salvar. E às vezes, normalmente, não se protege, sem luva, né? Então, se ele tem alguma ferida, algum corte na mão, ele já vai acabar contraindo essa doença. E a gente sabe que a raiva não tem cura, Não existe a tu pegou raiva, vou tomar uma medicação, um tratamento e eu tenho chances de me curar. Não tem, né? Então a gente reforça para a população, para qualquer ato nesse sentido que venha a ocorrer na sua propriedade, que chame o pessoal da Cidas, que veterinários da prefeitura, os próprios agentes de saúde, né? Que hoje em dia o pessoal do interior, eles estão todos nos grupos, não só do interior, bem como da cidade também, aonde os agentes de saúde já fazem ali a orientação de como proceder. Então, a raiva é um assunto muito sério. Tivemos aqui no nosso município um caso de óbito nesse último mês. Então, já acende o alerta ali para a população ficar atenta, para não deixar que aconteça, que nem ano passado, a gente acabou tendo mais casos, né? Então, agora já no primeiro foco que surgiu, a gente já movimentou as equipes para aí, né, tentar sanar ali, que não se alastre ali esse problema.
11: A informação que os próprios moradores buscaram, porque moradores fizeram incursões até a beira do rio Peperiguaçu, parece que lá tem cavernas onde esses morcegos se criam e se proliferam muito. Ele é um mamífero, né? E então ele se prolifera com muita rapidez. E como a senhora falou também, zonas de mata fechada na Argentina. O lado brasileiro também tem algumas áreas de mata, mas é menos, mas é campo, é lavoura e campo, né? E na Argentina é pouco agricultável ainda. Então, por isso que eles... A possibilidade deles se criarem lá. Eu não sei se já foi feito, se vocês podem fazer, ou se está programado ou não, Janete, a possibilidade de captura desses animais, né? A captura é feita com redes e aí se captura, né, quantos for possível, e aí se passa um produto nesse animal, né, e esse animal e solta ele, e esse animal ele vai entrar dentro, ele vai ir para a colmeia deles, ele vai entrar lá na caverna onde os outros animais estão, e aí vai haver então a diminuição. O contato desses animais vai haver a diminuição. Só que hoje tem uma situação bem curiosa, que é a parte da proteção aos animais também. Então, isso também tem que ficar atento, né? Exatamente. Sei se vocês chegaram a tratar sobre isso.
10: Exatamente, Everton. Então, tem a parte da proteção aos animais. Uma dúvida que surgiu...

0: morcego não quer dizer que ele é o morcego que vai ser o transmissor da raiva. Se ele teve contato com aquele outro morcego que vive nas cavernas, que já teve o contato com o animal, que já está, digamos, com o vírus da raiva, né? Se o morcego que vive aqui na cidade, nas propriedades por aqui, tiver contato com aquele morcego infectado, ele pode sim transmitir a raiva. Mas ele não é assim tão ofensivo que nem esses morcegos que vivem nas matas e nas cavernas.
1: Lembrando que nem todo morcego, ele se alimenta de sangue. Tem alguns que são insetívoros, né? Eles se alimentam de insetos e outros até de frutas.
0: E Everton, só complementando, e a gente sabe que o melhor remédio é a vacina.
1: Vacina.
0: Né? Então, qual é o meio de proteção para você estar protegendo o teu bovino, o teu gato, o teu cachorro, o teu animalzinho que você tem lá em casa? É a vacina contra a raiva.
1: Obrigado, Janete Dalo, secretária de Saúde de São José do Cedro. Voltamos amanhã com Sério Entrevista. Bom dia a todos e até lá. 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Doze horas, TSE recebe 5.000 denúncias de irregularidades eleitorais em 10 dias de campanha. Preço do quilo do suíno registra 13 quedas só esse ano em Santa Catarina. Educação destaca a importância do transporte, alimentação e rede de apoio para estudantes. Desfile de 7 de setembro será antecipado e terá trajeto invertido. PRF reforça alerta sobre sono e fiscalização de caminhões. Programa Juro Zero amplia apoio aos empreendedores. Plano diretor avança para a etapa final e projeta crescimento no município. Novo reservatório do SEMAI amplia a capacidade de abastecimento. Adolescente é apreendido por tráfico de drogas. Idoso morre após cair em tacho de banha fervente. Esses são os destaques do Globo em Foco que está começando agora. Tempo bom no extremo oeste de Santa Catarina. A previsão para as próximas horas é de sol com algumas nuvens. A temperatura mínima das últimas horas foi de 18 graus. A máxima para hoje pode chegar a 27 graus. Agora na central de jornalismo da Rádio Cedro, 24 graus, 3 décimos, umidade relativa do ar em 64%. Doze horas, dois minutos. De acordo com o Banco Central, o dólar começou o dia cotado a R$ 5,15. O euro está valendo R$ 6. Já o peso argentino está cotado em 0,0034. Equipes de resgate entraram no segundo dia de buscas nesta quarta-feira por mais de 1.000 pessoas desaparecidas após uma avalanche de água, gelo, lama e rochas atingir uma região montanhosa na fronteira entre o Nepal e a China. Até agora, as autoridades confirmaram 165 mortos, 162 no Nepal e 3 na China. Além disso, 468 turistas estão desaparecidos no território nepalês, a maioria deles estrangeiros. No Tibete, ainda há 558 desaparecidos. O diretor da Agência Central de Inteligência dos Estados Unidos pediu que a Rússia não ataque nenhum país da Organização do Tratado do Atlântico Norte, a OTAN, segundo reportagem do jornal The Wall Street Journal, publicado nesta quarta-feira. O alerta foi feito durante uma viagem surpresa para Moscou. Ele disse para autoridades russas que Moscou não deve tentar testar a capacidade de reação da aliança militar com uma ofensiva limitada contra um dos membros da OTAN. O porta-voz da presidência russa afirmou que o diretor da agência da CIA se reuniu com representantes da inteligência, mas não com o presidente da República. A Meta, dona do Instagram, Facebook e WhatsApp, concordou.

0: ou em pagar 16 bilhões 680 milhões de dólares a estados norte-americanos em um acordo judicial relacionado a um processo que acusa a empresa de incentivar a dependência de adolescentes das redes sociais. A empresa também concordou em adotar novas regras para adolescentes que usam o Facebook e Instagram em todos os Estados Unidos, incluindo limite diário de uso e bloqueio durante a madrugada, sendo documentos judiciais. O acordo encerra ações movidas por 29 estados norte-americanos e põe fim a um julgamento federal considerado um dos principais testes até agora das acusações de que redes sociais realmente prejudicam crianças e adolescentes, segundo a agência Reuters, e os pais devem proibir ou controlar com eficácia para que crianças e adolescentes não utilizem Instagram, Facebook e tenham limitação quanto ao WhatsApp. A seguir, TSE recebe 5 mil denúncias de irregularidades eleitorais em 10 dias de campanha. 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Doze horas, 8 minutos. Nos 10 primeiros dias da campanha eleitoral de 2026, o Tribunal Superior Eleitoral recebeu 5 mil denúncias de possíveis irregularidades cometidas por candidatos e partidos, segundo dados atualizados até às 5 horas da tarde de quarta-feira. As denúncias foram recebidas por meio do aplicativo Pardal. A plataforma da Justiça Eleitoral está disponível desde 16 de agosto, dia em que começou oficialmente a campanha e a propaganda eleitoral. Até agora, o cargo de deputado estadual foi o maior alvo, com 1.943 denúncias. Em seguida, aparecem os deputados federais, com 1.641 incidentes. E os partidos, coligação ou federação, com 618 casos. O Supremo Tribunal Federal pode retomar nesta quinta-feira julgamentos que discutem trecho do Marco Civil da internet e se há vínculo na relação entre plataformas digitais e trabalhadores, como motoristas e entregadores, da chamada uberização. A previsão é que a sessão desta quinta-feira seja iniciada com análise de uma ação da Associação Brasileira de Provedores de Internet e Telecomunicações, que pede a validação de um trecho do Marco Civil da Internet. Os ministros também discutem recursos de duas plataformas que questionam decisões da Justiça do Trabalho. A Advocacia Geral da União entrou com uma ação civil na Justiça Federal de Brasília contra a plataforma Discord, após identificar violações envolvendo diferentes grupos vulneráveis no país. Além disso, a AGU pede a condenação da empresa por dano moral coletivo no valor de 500 milhões de reais, sendo 50 milhões para cada infração identificada e documentada. De acordo com a AGU, foram mantidas conversas com os representantes da empresa por duas semanas para que a plataforma assumisse algumas obrigações legais. Não houve isso, segundo o órgão. O Discord emitiu nota considerando desproporcional a ação civil movida pela Advocacia Geral da União. 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Doze horas, 14 minutos. A Associação Catarinense de Emissoras de Rádio e Televisão lançou nesta semana uma campanha de combate à fake news com o tema Notícias Falsas, Danos Reais. A campanha veicula conteúdo para rádios, TVs e redes sociais e tem como proposta destacar a proliferação de notícias falsas, principalmente nos meios digitais, que pode afetar a reputação de pessoas e instituições diversas. A campanha também lembra que divulgar fake news no período eleitoral é crime. Para a Caerte, é fundamental o papel do rádio e da TV na vida das pessoas, visando a checagem de informações duvidosas antes da postagem nas mais diversas plataformas digitais. A Suinocultura de Santa Catarina registrou neste ano 13 reduções no preço pago pelo suíno vivo. A informação é do presidente da Associação Catarinense de Criadores, Losivânio De Lorenzi. De acordo com ele, os anúncios ocorreram em média a cada 18 dias. A sequência de quedas preocupa o setor e, segundo o presidente, os valores atuais já não são suficientes para garantir a sustentabilidade da atividade. No sistema de integração e cooperativas, o preço médio passou de R$ 6,80 para R$ 4,65 por quilo vivo, conforme dados apresentados pela ACCS. Para os independentes, o valor recuou de R$ 8,50 para R$ 4,73, redução de 44%. A Assembleia Legislativa de Santa Catarina aprovou em sessão extraordinária, ocorrida na tarde de ontem, o projeto que autoriza o afastamento do cargo do governador Jorginho Melo. Ele ficará fora da cadeira entre os dias 29 de agosto e 5 de outubro, por conta do período eleitoral. Antes de ir ao voto no plenário, a matéria foi analisada pelas comissões. Com a aprovação, o texto segue para transformação em decreto legislativo, oficializando a licença do chefe do Executivo. A vice-governadora assume o comando do governo do estado. A seguir, Rede PPI vai realizar neste sábado o primeiro debate do projeto Eleições. 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Doze horas, 19 minutos. Baile reúne 11 candidatas e abre calendário festivo aos 31 anos do município de Princesa. A informação é do coordenador do evento, Luciano Matiello. Está na reta final os preparativos para o baile de escolha da senhorita princesense. O evento comemora 31 anos de emancipação. A solenidade acontece neste sábado com início das 11 candidatas ao desfile para as 9 horas da noite. A organização informa que os últimos ensaios e ajustes estão sendo realizados. A estrutura do evento já está preparada no clube, com ornamentação e passarelas montadas. As mesas destinadas ao público que acompanhará o desfile estão esgotadas, mas ainda será possível adquirir ingressos para o baile na hora, pelo valor de R$ 30. A entrada para quem comprar o ingresso será liberada a partir das 10 horas da noite, após o encerramento da escolha. O evento também terá participação de representantes de diferentes municípios da região, incluindo Itapiranga, São João, Campo Irei e Salgado Filho, no Paraná. Após a escolha da nova representante, a programação contará com o show da banda do Paraná, da banda Detroit. A expectativa da organização é de um grande público para a abertura das comemorações. Programação reúne baile, festa da terceira idade e jantar italiano. A informação é de Luciano Mattiello. As comemorações do aniversário de Princesa prevê outros eventos. Em 24 de setembro será realizada a tradicional festa do vovô na Vista Alegre. O momento vai escolher rei e rainha da terceira idade. Em 26 de setembro está programada a 26ª edição do Jantar Italiano na comunidade de Linha Pinheirinho. O aniversário é celebrado em 29 de setembro, feriado municipal. Conforme a organização, a data não terá uma atração específica, sendo reservada para um momento de descanso, após uma sequência de aproximadamente 30 dias de festividades. Educação destaca a importância do transporte, alimentação e rede de apoio para o desempenho dos estudantes. A informação é da secretária de Educação de Anchieta, Ana Paula Milan. A secretaria reforça que os resultados obtidos no IDEB dependem de uma estrutura que vai muito além do trabalho realizado dentro da sala de aula. O desempenho dos estudantes também está relacionado ao transporte escolar, alimentação, às condições dos veículos, aos profissionais envolvidos e demais ações que garantem o acesso e a permanência dos alunos na escola. Todo esse conjunto de serviços forma uma rede de apoio necessária para que o processo de aprendizagem aconteça. Desde o motorista responsável pelo transporte até as equipes escolares e demais profissionais, todos contribuem para que os estudantes tenham condições adequadas de frequentar as aulas e aprender. Dessa forma, a nota do IDEB é considerada um reflexo de todo esse trabalho coletivo. O resultado representa um ponto final de um processo de avaliação, mas também serve como ponto de partida para identificar dificuldades, planejar novas estratégias e definir políticas públicas que possam melhorar ainda mais a educação municipal. O município busca transformar resultado do IDEB em novas estratégias para melhorar a educação. A informação é da secretária de Educação de Anchieta, Ana Paula Milan. A secretaria também destaca o desafio de fazer com que os estudantes compreendam a importância das avaliações externas e participem das provas com dedicação. Como o IDEB utiliza resultados de avaliações aplicadas externamente, existe um trabalho dos professores e das equipes escolares para estimular os alunos a realizarem as provas com atenção e responsabilidade. Plano diretor avança para a etapa final e projeta crescimento no município. A informação é do secretário de Planejamento de São José do Cedro, Júlio Niederauer. O projeto de autorização de atualização do plano diretor está em fase avançada e tramitação com reunião de informações e a proposta que deverá ser informada para o desenvolvimento do município nos próximos anos. De acordo com o planejamento, já foram realizadas diversas reuniões com a população, inclusive nas comunidades do interior, para debater as necessidades e os interesses relacionados ao futuro de São José do Cedro. Atualmente, o trabalho está concentrado, considerado a etapa final do projeto. Parte do material entregue pela empresa responsável foi analisado recentemente e a prefeitura solicitou adequações antes de dar continuidade à avaliação da documentação. A expectativa é que, após os ajustes, São José do Cedro avance para análise O objetivo é construir um planejamento que acompanhe a expansão do município e estabeleça diretrizes para o desenvolvimento de São José do Cedro nas próximas décadas.
1: Os interesses do desenvolvimento futuro do nosso município, né? Convidamos a todos. E sim, estamos aí no produto 5, que seria o produto final. Conseguimos analisar semana passada parte do produto 5. Pedimos já à empresa que realizasse as adequações necessárias para dar continuidade. Então, nós só vamos dar continuidade a partir do momento que a empresa ganhadora da licitação atender todos os interesses da parte de desenvolvimento, ou seja, da parte de engenharia, né, e do crescimento. Então, a partir do momento que eles adequarem os nossos pedidos, né, nós vamos então analisar a segunda parte do produto 5, que é o produto entregue pela empresa. É um produto extremamente longo e foi demandado toda uma manhã para análise. Então, nós analisamos, identificamos os erros e pedimos para que sejam corrigidos.
0: 12 horas, 25 minutos. Participação da comunidade será importante na definição do desenvolvimento. A informação é do secretário de Planejamento de São José do Cedro, Júlio Niederauer. A elaboração do plano diretor também busca ampliar a participação da comunidade nas discussões sobre o futuro do município. Segundo ele, a intenção é envolver novamente arquitetos, engenheiros e demais moradores, como ocorreu durante a primeira tentativa de elaboração do projeto há mais de 10 anos. Na época, houve participação expressiva de profissionais da área técnica. Agora, a administração pretende fortalecer novamente esse envolvimento, especialmente quando forem apresentadas à população as questões consideradas estratégicas para o crescimento municipal. O objetivo é aprovar uma proposta que terá reflexos no desenvolvimento do município nos próximos 20 anos. Desfile de 7 de setembro será antecipado e terá trajeto invertido. A informação é do instrutor da fanfarra de São José do Cedro, Kleber Lanza. A programação do desfile de 7 de setembro já foi definida. O desfile terá início às 8 da manhã, meia hora mais cedo do que o ano anterior. O trajeto também será alterado. Esse ano, o desfile seguirá no sentido do ginásio municipal até a prefeitura, retornando o formato adotado tradicionalmente em outros anos. A mudança foi definida principalmente para evitar que o sol prejudique os participantes durante a formação e o percurso. Outro fator considerado foi a estrutura disponível para os grupos antes do início do desfile. A concentração próxima ao ginásio oferecerá melhor suporte aos participantes, incluindo acesso a banheiros e demais estruturas. A expectativa é que o desfile tenha duração semelhante aos anos anteriores, podendo ser um pouco mais demorado devido à programação prevista. Fanfarra Municipal prepara a participação do desfile e mantém organização das atividades. A informação é do instrutor da fanfarra, Kleber Lanza. A fanfarra participou de reunião com representantes da área da educação para definir os detalhes da programação do 7 de setembro. Durante o encontro foram discutidos horários, trajetos e organizações de pelotões que participarão do desfile. A programação também considerou a necessidade de oferecer melhores condições aos participantes. Por isso, a concentração foi definida para a região do ginásio municipal, onde haverá maior estrutura de apoio. A mudança no sentido do desfile também levou em conta a posição do sol e as dificuldades enfrentadas no formato adotado no ano anterior. Programa Juro Zero amplia apoio aos empreendedores. A informação é da secretária adjunta de administração da Fazenda, Kelly Arnold. O programa Juro Zero Princesa foi lançado na última terça-feira e teve boa adesão dos empreendedores do município. A iniciativa busca facilitar o acesso ao crédito para microempreendedores individuais, microempresas e empresas de pequeno porte, estabelecidas e com atividade regular em Princesa. Pelo programa, o município irá subsidiar os juros das operações de crédito. Os MEIs poderão contratar até 7 mil, enquanto microempreendedores de empresas de pequeno porte terão aporte de até 20 mil reais, com possibilidade de pagamento em 18 parcelas. Os recursos poderão ser utilizados em melhorias e investimentos produtivos, reformas, adequações, aquisição de máquinas, materiais primos e também bens. O programa não permite que o dinheiro seja utilizado para quitar ou renegociar empréstimos. Juro Zero exige análise e capacitação antes da liberação do crédito. A informação é da secretária da administração, Kelly Arnold. A liberação dos recursos passa por diferentes etapas. Inicialmente, a documentação dos interessados será analisada por comissão nomeada pelo município, que fará a habilitação e classificação dos participantes. Os selecionados receberão uma declaração de aptidão para apresentar à instituição financeira credenciada. Depois disso, o banco realizará a própria análise, considerando informações como cadastro, capacidade de pagamento e garantias. Mesmo após a aprovação pela instituição financeira, o empreendedor deverá participar de duas formações de educação financeira, requisito necessário para a liberação do crédito. Novo reservatório do SEMAI amplia a capacidade de abastecimento de água em São José do Cedro. A informação é do vice-prefeito Enio Carossi. O novo reservatório do SEMAI, com capacidade de 250 mil litros, está pronto para ser encaminhado ao município. A estrutura já recebeu pintura com o símbolo do SEMAI, além da bandeira da prefeitura. A base onde será instalado também está preparada. Segundo o vice-prefeito, o investimento deverá contribuir para melhorar a pressão e a vazão da água em diferentes pontos da cidade, principalmente nas regiões onde o abastecimento chega com força menor.
2: Então, é uma ótima notícia, né? O SEMAI sempre investindo em melhorias, né? A gente já fez pinturas, a gente ajeitou ali na ETA. E agora essa novidade, né? Uma caixa d'água, um reservatório de 250 mil litros de água potável, que vai abastecer a cidade, vai melhorar também a pressão da água, né? Em várias ruas aqui do nosso município, a água chega muito fraca, né? Então, com esse investimento, com esse depósito de água, vai melhorar a questão da vazão da água. E é um investimento de mais de quase R$1 milhão aí nesse depósito. Então é uma satisfação ver que o SEMAI está dando certo, né? E nós estamos sempre melhorando para levar água de qualidade para os nossos munícipes, né?
0: 12 horas 32 minutos. A estrutura já recebeu a pintura e deve ser transportado para São José do Cedro nesta sexta-feira, se o tempo permitir. O reservatório deverá funcionar como importante reforço para o sistema, permitindo uma distribuição mais equilibrada da água e dando maior segurança ao abastecimento. A expectativa é que a estrutura seja encaminhada ao município ainda essa semana. Posteriormente, sejam realizados procedimentos necessários para a instalação e entrada em funcionamento. A medida faz parte das ações do SEMAI para ampliar a capacidade do sistema e acompanhar o crescimento da demanda por água no município. Reservatório deve ajudar a reduzir rompimentos da rede de água. A informação é do vice-prefeito Enio Carossi. A instalação do novo reservatório também poderá contribuir para diminuir problemas provocados pela variação da pressão na rede de abastecimento. Conforme explicado pelo vice-prefeito, quando ocorre falta de água, o ar pode entrar na tubulação e, com o retorno do abastecimento, a água volta com pressão elevada, aumentando o risco de rompimentos. A situação exigiu a atuação das equipes do SEMAI na última semana para realizar reparos e normalizar o abastecimento, além de demonstrar a necessidade de buscar alternativas para melhorar o controle da pressão da rede. Com o novo reservatório, a expectativa é que os técnicos do SEMAI consigam regular melhor a vazão e a pressão da água, reduzindo as oscilações no sistema. O reservatório terá capacidade de 250 mil litros. Município prepara a entrega do troféu Destaque Empresarial para 77 empreendedores. A informação é da secretária da Indústria e Comércio de Guaraciaba, Cíntia Borsato. A Prefeitura realiza nesta sexta-feira a entrega do troféu, iniciativa criada para reconhecer empresas e empreendedores que contribuem para o desenvolvimento econômico. A cerimônia integra a programação dos 65 anos de Guaraciaba e está sendo organizada pela Secretaria da Indústria e Comércio. A premiação irá reconhecer 77 empresários pela trajetória. A escolha é realizada a partir da movimentação econômica registrada pelas empresas, com os empreendimentos divididos em categorias e os melhores colocados de cada segmento sendo reconhecidos. Café Colonial integra a programação de homenagem aos empreendedores. Segundo Cíntia Borsato, a programação desta sexta contará com Café Colonial preparado pela Prefeitura, em parceria com as secretarias envolvidas. A atividade foi planejada como um momento de confraternização e reconhecimento aos empresários e empreendedores que participam do desenvolvimento do município. A venda dos ingressos acontece até hoje. A organização alerta que não haverá comercialização de ingressos no local no dia do evento. Por isso, os interessados precisam garantir antecipação da compra dos ingressos no prazo estabelecido. 15 produtores rurais serão homenageados, além de lojistas e empresários do perímetro urbano. Polícia Rodoviária Federal alerta que comportamento dos motoristas é determinante em acidentes graves. A informação é do policial rodoviário federal Volmir Kammler. Ele alertou para o elevado número de acidentes registrados nas rodovias. Embora alguns trechos apresentem problemas nas condições de pavimento, fatores como excesso de velocidade e uso do celular ao volante também estão entre as principais causas de ocorrências graves. Kammler destacou que a situação do trecho conhecido como Vilibart, em São Miguel, preocupa pelas condições da pista, especialmente na faixa da direita utilizada por caminhões pesados. Apesar disso, o policial ressaltou que a qualidade da rodovia não é determinante para a maioria dos acidentes com mortes registrados na região. Como exemplo, citou um acidente envolvendo duas pessoas que estavam em uma moto. Conforme a perícia, não havia buraco no ponto da ocorrência, mas apenas uma mancha na pista. A motocicleta perdeu o controle e colidiu com um poste. Polícia Rodoviária Federal alerta sobre o sono e a fiscalização dos caminhoneiros. A informação é do PRF Volmir Kammler. A instalação de radares no trecho da Vilibart deve contribuir para reforçar a fiscalização e reduzir a velocidade dos veículos. Segundo ele, a medida pode representar um alívio diante dos números de ocorrências registrados no local, principalmente relacionados ao comportamento dos condutores. Como fator que preocupa a PRF é o sono ao volante. Afirmou que equipes frequentemente encontram motoristas de caminhões que seguem viagem durante a madrugada, sem o descanso necessário, regulamentado por lei, obrigatório para todos os motoristas. Ele chamou atenção para caminhões de grande porte, incluindo veículos de 9 eixos, com 25 metros de comprimento. Mesmo com restrições para a circulação noturna, em determinadas situações, são registrados casos de motoristas que seguem viagem com esses veículos durante a madrugada, o que é absolutamente proibido. Rede Peperi vai realizar neste sábado o primeiro debate do projeto Eleições 2026. O programa vai reunir candidatos a deputado estadual. De acordo com regras do projeto, foram convidados todos os partidos políticos e federações de Santa Catarina. Cada partido tem direito a indicar um candidato para o debate. Até agora, 10 partidos indicaram representantes. O programa, ao vivo, começa às 8 da manhã e será transmitido pelas emissoras da Rede Peperi. O debate deste sábado será realizado na sala do Cine Peperi a partir das 8 horas da manhã. O programa também será transmitido ao vivo pelo canal da Peperi no YouTube. No sábado da semana que vem, dia 5 de setembro, o debate será com candidatos a deputado federal. A programação prevê ainda um debate com os candidatos ao Senado, dia 12, candidatos ao governo, dia 19. A série de debates será concluída em 26 de setembro, com candidatos a vice-governador. Além disso, a Rede Peperi fará cobertura completa no dia das eleições, acompanhando a movimentação de eleitores e divulgando a apuração dos votos a partir das 5 horas da tarde do dia 4 de outubro. A seguir, adolescente é apreendido por tráfico de drogas. Idoso morre após cair em tacho de banha fervente. 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Doze horas, 43 minutos. As últimas notícias do Globo em Foco. Dois homens são presos por extorsão. O fato aconteceu em Tunápolis. Dois homens foram presos na manhã de ontem, por volta das 8 horas, por extorquir outro homem. A vítima, de 22 anos, compareceu ao destacamento da PM, informando que estava sendo ameaçado com violência por conta de uma dívida de R$ 3.100. Eram mensagens de celular, mas os autores também foram à residência da vítima. Com imagens das câmeras de segurança, policiais encontraram os envolvidos. Em abordagem, foram encontrados dois celulares e R$ 1.000 em dinheiro, valor que a vítima havia acabado de entregar. Os autores, dois homens de 19 e 22 anos, foram presos. Veículo emplacado em São Miguel e com registro de furto é recuperado na BR-163. Conforme divulgado ontem aqui na Rádio Cedro, um veículo que foi roubado próximo ao fórum em São Miguel do Oeste foi encontrado em Dionísio Cerqueira, abandonado.
3: O veículo, um Gol branco, havia sido roubado na madrugada de quarta-feira. Ele foi encontrado ontem às 11h15 na linha Separação, BR-163, Dionísio Cerqueira. A guarnição foi informada que havia um automóvel abandonado às margens da rodovia que poderia ter se envolvido em acidente. No local, policiais constataram que houve saída de pista. Durante consulta ao sistema, o veículo foi reconhecido como que havia sido roubado em São Miguel. Homem é preso por furto de chinelos no centro da cidade. Um homem de 30 anos foi preso na manhã de ontem, às 10 horas, em São Miguel. Ele furtou um par de chinelos em um estabelecimento comercial. Após verificar imagens no sistema de monitoramento, a guarnição realizou buscas e localizou o suspeito, que foi encaminhado à delegacia. Engavetamento envolve 3 veículos na rodovia BR-163. O engavetamento envolveu 3 veículos na tarde de ontem, às 2h20, próximo ao trevo de acesso a Paraíso. A colisão envolveu uma Silverado, um Fiat Uno e um Corolla. O acidente aconteceu no sentido centro de São Miguel do Oeste. O corpo de bombeiros foi acionado para atender a ocorrência. A equipe encontrou a maioria dos envolvidos já fora do veículo. Uma passageira do Fiat Uno foi encaminhada à UPA para atendimento médico. Adolescente é apreendido por tráfico de drogas em São Miguel. O fato aconteceu no bairro Andreata. O adolescente de 16 anos foi apreendido. Durante a abordagem à residência, as guarnições localizaram 16 buchas de cocaína, uma porção de cocaína e mais R$390 em dinheiro. O adolescente afirmou ser o responsável pelas drogas e disse que realizava a comercialização. Ele foi apreendido e encaminhado à delegacia. Acidente entre carreta e moto deixa motociclista ferido na Vila Bart. Um acidente de trânsito foi registrado na tarde de quarta-feira, por volta das 16 horas, no entroncamento do acesso ao bairro São Gotardo. A colisão envolveu uma carreta Scania e uma moto. O corpo de bombeiros foi acionado e prestou atendimento ao motociclista. Ele foi encaminhado ao hospital para avaliação médica. O condutor da carreta não teve ferimentos. Idoso morre após cair em tacho de banha fervente. Um idoso morreu após cair em um tacho de banha na linha Ervalzinho, São João do Oeste. O fato aconteceu no final da manhã de ontem. O idoso, de 69 anos, estava finalizando o trabalho de fritura de torresmo num tacho de banha de porco que havia carneado. Por volta das 11h30, ao manusear o recipiente, ele caiu sobre a banha fervendo. Com graves queimaduras, ele foi socorrido e encaminhado ao Hospital de São João. Devido à gravidade dos ferimentos, foi transferido ao Hospital São Miguel, ao Hospital Regional de São Miguel. Por volta das 22h30, ele morreu. A esposa também sofreu queimaduras ao tentar socorrer o marido. Ela foi levada ao Hospital de São João, recebeu atendimento e foi liberada. Ele apresentava queimaduras de segundo grau, que atingiu 45% do corpo. Devido à gravidade das queimaduras, ele foi entubado. Já no Hospital Regional, o quadro clínico era instável e evoluiu para a morte. O corpo está sendo velado na comunidade de linha Ervalzinho. 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Boa tarde.

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0: Boa tarde, ouvinte. Está no ar o Show de Bola aqui na Rádio Cedro. Vamos trazer informações do campeonato regional que teve sequência na noite de ontem, com empate entre Guaraciaba e Cedro. Campeonato Regional de Futsal 2026, Valdemar, boa tarde.
1: Boa tarde, Everton, boa tarde também ao Jonathan. Grande jogo, né? Jogo de gente grande, como se fala. Dois times muito bem tecnicamente. De um lado Guaraciaba, outro lado Cedro. Cedro saiu na frente, depois acabou sofrendo a virada, depois buscou o empate. Destaque aqui pro Adriel, um grande jogador, cara. Um gurizinho que realmente joga muito futebol.
0: Copa do Brasil, hoje tem Grenal. Internacional joga em casa. Expectativa de um jogo muito equilibrado, na minha opinião. Ontem também nós tivemos outros jogos, teve duas partidas, duas vitórias também na Copa do Brasil, né, Jonathan? Boa tarde.
2: Boa tarde, Everton, Valdemar, aos amigos ouvintes. Dois jogos ontem, Vasco da Gama e Vitória, Palmeiras e Santos. Destaque para a vitória do Vasco, né? Jogou fora de casa. Ah, perdão, jogou em casa com um jogador a menos desde o começo do jogo, 15 minutos do primeiro tempo, e mesmo assim conseguiu vencer o Vitória. E o Santos e Palmeiras atropelou, né? 3-0, praticamente classificado já para as semifinais.
0: Não reverte mais, né? O Vasco chama atenção, né? Porque é o penúltimo colocado na tabela de classificação, na zona de rebaixamento, mas ele está a 3 pontos do primeiro fora da zona de rebaixamento, que é o Internacional. Mas o Vasco na Copa do Brasil foi bem no ano passado, foi muito bem, chegou na final, e esse ano também está bem. Ganhou do Vitória, que eliminou por 4-0 o Atlético Paranaense, que é o terceiro colocado no Campeonato Brasileiro. Ou seja, são competições muito distintas e tem sido assim desde que a Copa do Brasil foi criada, né? Esses e outros assuntos no Show de Bola.
1: 12 horas e 54 minutos, 12h54. 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Informações de Princesa. Campeonato Municipal de Truco definiu os semifinalistas. Na noite de ontem, dia 26, teve rodada. Resultados: os ganhadores 3-2 para os Piada Montagem, os Clauzedos 3-2 para a GDL, Eu e Mais 2-3 para Meninos da Vila, Cangaceiros 3-1 para os Picafumos. Semifinais, partida única. Quarta-feira, dia 2 de setembro, já tem o primeiro jogo lá no restaurante Copate, 19 horas, os Clauzedos e Meninos da Vila, os ganhadores e Cangaceiros. Também informação aqui da estreia ontem aí do time de São José do Cedro. Deixa eu ver aqui, o pessoal da Secretaria de Esportes até nos encaminhou aqui, né? Nos mandou aqui para a gente estar também relatando. Então, a estreia, São José do Cedro estreou no Campeonato Regional do Futsal Taça Muzabiro, representando o município na competição. A equipe do CME de Cedro iniciou a sua participação com um empate diante do Guaraciaba em uma partida equilibrada e bastante disputada. O resultado marca o início da caminhada cedrense no regional, levando o nome de São José do Cedro para mais uma importante competição esportiva. Então aí a Secretaria de Esportes me deseja um excelente jogo aos atletas aí na seguinte rodada, então, né? Provavelmente seja lá em Dionísio Cerqueira na terça-feira, segundo o que o Diego Esmanhoto nos relatava, então.
0: Como é que é o nome do presidente do Grêmio, Valdemar e Jonathan?
2: Presidente do Grêmio?
0: É. Eu não sei.
2: Eu sei, mas fugiu o nome agora.
0: Não, eu também. Eu sabia, né? Lembrava do sobrenome dele porque ele é tio do Marquinhos Román, né? Então é. Mas é. Eu estou comentando porque é um presidente desconhecido, né, Valdemar? A gente não, Ele não sabe, né? Claro, é um presidente que assumiu agora há pouco tempo. Ele assumiu há pouco tempo, há 8 meses e meio, né? 9 meses. Mas, cara, não aparece. Sabe por quê? Porque o Grêmio está jogando muito bem. Então o presidente do time não aparece, o nome do time não aparece. O cara, né? Quando era o Romildinho Bolzan, quando era Paulo Doni, cara, não aparece o nome do cara. E o Grêmio jogando essa naba que está jogando. Que coisa.
2: Tanto que quem aparece mais é o próprio Pelaipe, né? Que é o diretor executivo do Grêmio.
0: É, o vice de futebol, ele sempre apareceu muito, sempre apareceu mais que o presidente, né? Até porque ele é o cara, ele é um cargo pago, salário, ele recebe um salário, e é um baita salário, e o presidente não recebe salário. Então é ele que, e ele é o cara de confiança do presidente do Conselho Deliberativo. É do presidente, é o presidente que nomeia o cara. Normalmente são pessoas muito ligadas ao futebol. Mas só um comentário. Eu comentei do Odorico Roman, que eu não sabia o nome dele também, eu sei porque está aberto aqui a notícia, e ele falou sobre uma dívida que o Grêmio tem com o jogador Soares, o Luizito Soares. O Grêmio não pagou, o Soares tem valores a receber do Grêmio. E o Soares tentou cobrar de todas as formas, mas o Grêmio não pagou. E aí o Soares fez uma cobrança via Câmara. Como é que é o nome do... Câmara Nacional de Resolução de Disputas. Ele fez esse pedido, o Soares. Não botou na justiça, né? Não está na justiça ainda. Mas ele não conseguiu receber na boa, ele quer receber por esse lado. O porquê que o Grêmio não pagou? O Grêmio não pagou porque o Grêmio não tem dinheiro para pagar, ou de repente o Grêmio não concorda com a cobrança. Sabem por quê, minha gente? Porque o Luiz Soares foi algo mágico que aconteceu no Grêmio. Foi a contratação mais assertiva que a ex-direção do Grêmio fez. No entanto, meus queridos, o Luiz Soares, ele saiu antes do término do contrato dele. E aí, quando ele saiu antes, o Grêmio concordou que ele saísse antes, foi feito um acordo. Então, de repente, o Grêmio também não está, né, concordando com o que foi acordado. Só para citar uma notícia do Grêmio já no comecinho do programa. Porque assim, Luiz Soares saiu antes, ele pediu para sair antes, o Grêmio não queria num primeiro momento. Não é que o Grêmio não queria, porque qualquer presidente de time, qualquer clube de futebol sabe que se o cara não quer mais jogar, se o cara quer sair, porque ele ia ir, ele foi contratado pelo Inter Miami, né?

0: E a multa também, tem que ser para os dois lados, não é só para um lado, né? É só isso. Depois, Valdir, vamos falar mais do campeonato regional, né? Eu e o Valdemar e o Giovanni estivemos lá em um público de 120 pessoas aproximadamente. Foi a primeira partida, estreia, inclusive, mas a gente. Eu gostei, cara, um público presente muito bom. O pessoal de Guaraciaba foi lá assistir o jogo. Tava legal a partida.
1: 13 horas em ponto. 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
0: Valdi, baita jogo ontem, né?
1: Bom jogo, acho que o Diego Esmalhoto saiu com o time mais jovem, né, Everton? Acho que até por proporcional, acho que um pouco mais de fôlego aos jogadores, acredito eu, por ser uma equipe jovem, começou em cima, inclusive saiu na frente com o gol do Cauê. Cauê fez o chute, acabou fazendo o gol. Depois cansou, o time cansou, aí foi mesclando, foi trocando, foi colocando jogadores mais experientes. Fulaneto, o Kiko entrou bem na partida, o Diego de Lázaro também entrou bem, né? Então destaque para essa gurizada. Mas para mim o que me chamou mesmo a atenção foi o Adriel, né? Jogador que é muito jovem ainda, mas jogador de atitude, cara. Um jogador de uma personalidade muito grande. Para você ter uma personalidade como tem o Adriel, de ir para cima de jogadores como Matheus de la Flora, Islan...
0: Que idade que ele tem?
1: Ah, agora tu me pegou aí, né, cara? Olha, não sei se... Não faço ideia de quantos anos ele tem.
0: Pedi. Uns 18 por aí já,
1: será? Ele é novinho, né? O Adriel é novinho, né, cara? Não sei se ele...
2: Ele jogou sub-20 ano passado, acho que deve ter mais, acho.
0: Não sei se... Será? 20 anos, de repente? 20 anos. 19, 20, né?
1: Mas é um baita no jogador, cara.
0: Vai pra cima, driblador e habilidoso, né?
1: Tá jogando, e o gol que ele fez, o segundo gol de empate, né? O primeiro gol foi do Cauê. Depois a equipe de Guaraciaba empatou e virou, mas o gol que ele fez, ele girou em cima do jogador da equipe de Guaraciaba e chutou de perna trocada, puxou de direita e meteu de esquerda, puxou de esquerda e meteu de direita. A bola ainda beijou a trave praticamente.
0: Eu lembrei dos gols que tu fazia.
1: Eu não jogava muito assim que nem ele, mais ou menos. Mas era um cara de personalidade, um cara que realmente, e ainda tem mais gente para vir, né, Everton? Tem o André Bonfante, tem o Diego Disner, ontem o Ivanor também não entrou, que o Ivanor também dá uma sustentabilidade maior, acredito que o Ivanor esteja recuperando ainda algumas partes físicas aí, então, cara, o elenco de Cedro, realmente, goleiro Chani muito seguro sempre, fazendo grandes defesas. Cara, gostei, viu? E outra aí, o Pedrinho até falou muito bem, o Pedrinho Ziglioli, né? A gente não treinou, a gente não teve tempo para treinar, acabou o municipal aí agora, que tinha jogo de terça todos os dias praticamente, né? Então a gurizada estava envolvida no campeonato municipal e não teve tempo de treinar. Eu acredito que se fazer um treininho, acertar algumas marcações, e o Diego é muito inteligente, cara, ontem quando o Matheus de la Flora descia como queria pelo meio, estava aberto, estava aquele meio ali, ele pegou e colocou o Kiko ali, né? Fechou. Você foi, não tirou totalmente o jogo do Matheus, não conseguiu mais descer da forma que estava descendo quando o Guaraciaba estava melhor. Mas acho que realmente o time de Cedro me surpreendeu, não me surpreendeu em termos de qualidade, porque eu conheço esses jogadores aí, eu sei a potência que eles têm, e com o Diego Esmalhoto incentivando, cara, os caras entraram com sangue nos olhos, como se diz, né? Essa é a diferença. Todo momento o Diego incentivando, vamos. Acho que essa qualidade que o Diego tem de jogador, ele passa lá dentro do vestiário. E fazia tempo que assim eu não entrava numa atmosfera tão legal, tão bacana, você entrar no vestiário e ver aí a gurizada naquela animação, naquela empolgação, né? Do treinador tá ali todo momento falando e vamos pra cima, vamos lá, hoje é teu dia, vamos. Isso é bacana, me faz lembrar muito eu quando eu jogava futebol, porque aquele negócio de chegar meio dormindo, parece que a vida é outra, né? atitude, né, cara? E realmente eu acho que ontem a equipe do Cerro mostrou que vai buscar o objetivo.

0: aí nesse campeonato.
1: Que bom. Gostei do jogo também. A leitura que o Valdemar faz é a minha leitura também. Achei muito legal. Eu não acompanhei de perto os jogos do campeonato municipal, Valdemar, eu não sei quais jogadores, né, se destacaram no campeonato municipal. Mas eu gostei muito e te faço a pergunta se de repente teria mais um ou dois jogadores ou até mais que não estavam ontem, né? E a gente não ficou sabendo, porque tem três que a gente já ficou sabendo que não puderam ir ontem por um motivo ou outro, né? E que você também de repente convocaria, porque o que a gente viu, o que nós temos ontem é a seleção do Cedro, né? São os melhores jogadores e isso é muito bom, né? Qual foi o melhor goleiro do campeonato municipal, na tua opinião, Valdemar?
0: Ah, é difícil, cara.
1: Não, mas me cite dois aí que...
0: Ah, de goleiro tem o Chani, tem o Johnny Santolin. Cara, tem um goleiro jovem do Realeza, muito do Realeza, não, do Realeza também, é o do Realeza, é um menino jovem. Tem o próprio goleiro do time do Jonathan também, acho que é Cauã o nome dele. Eu acho muito bom, cara, eu acho bom.
1: Só que às vezes
0: tem vários, cara, vários.
1: Porque
0: vários.
1: O municipal às vezes tinha jogadores de fora, né? Ou tinha, né? Daí, no caso, não pode, fora. Tem que ser eleitor do Cedro, né?
0: Esses goleiros praticamente todos daqui, né? Esses
1: todos
0: goleiros
1: daqui.
0: Jovens aí. Eu vejo uma leva de goleiros jovens muito boa aqui no Cedro. Goleiro, um exemplo, aquele do Realeza, agora não lembro o nome dele. Um cara muito seguro, cara, muito bom, cara. Muito, muito seguro. Goleiro jovem que você sabe que o cara tá ali e ele não dá.
1: Daquele goleiro, que o cara confia na hora.
0: Cara bom, cara que sabe sair jogando com os pés, sabe. Precisa um goleiro linha, por exemplo, o Chani. O Chani precisa de goleiro linha, ele vai pra linha, precisa ficar ali. Então, são goleiros diferenciados, né? Johnny Santolin também, baita no goleiro, fez grandes defesas aí na. Se não fosse ele, o Real tinha levado 5, viu? Da equipe do Corinthians. Pegou muito mesmo. Então tem vários jogadores. Pra mim tinha. De goleiro tem uns 6, 7 aí que daria pra estar jogando no time.
1: Mandar um abraço pro Matheus Della Flora. E ontem ele jogou, né? Jogou de pivô, né? Ele que começava todas as jogadas. E ele é eleitor de Guaraciaba. Por isso também que ele está jogando. E se ele é eleitor de Guaraciaba, pela amizade que ele tem lá e tudo mais. O Pedro, o Pedrinho Ziglioli, o Pedro está morando lá em Guaraciaba, Valdemar.
0: O Pedro tá faz tempo já.
1: Tá amando.
0: Casou, né, o bichão?
1: Ele tá amando da namorada.
0: O tio Ziglioli tinha me contado que ele tava morando sozinho agora.
1: É, ele tá morando lá, ele tá trabalhando numa empresa já 4 meses, o Maurício me falou. E mandar um abraço grande pro Maurício. Maurício é meu queridão, o Dindão é brincadeira. E foi lá, né, prestigiar o Pedro, né, e o Pedro tá morando lá. Eu tô comentando isso porque, claro, o Pedro de repente dá um jeito de vir, mas eu acho que o técnico Diego Smanhotto, eu acredito que ele vai achar um dia da semana para fazer um treino. Para fazer um treino aí, de repente, uma sexta-feira, né, uma sexta-feira à noite. Né, o ginásio Lauter Weber é municipal, então você não reserva aqui aquele horário ali, um horário que fica bom para os jogadores, que eles possam vir para fazer um treino, para de repente ensaiar alguma jogadinha, para fazer algo assim. Eu acredito que é possível. Nós não conhecemos ainda o time de Princesa, nem o time de Dionísio, tampouco de Bandeirante, quanto de Paraíso. Mas eu vou dizer uma coisa, Aldemar, eu fiquei bem otimista que o time do Cedro pode ficar na primeira posição da chave, cara.
0: Eu vi Dionísio jogar contra, assisti, né, o time de Dionísio jogar contra a Princesa, assisti na transmissão lá do pessoal de Dionísio. O Princesa saiu na frente, depois virou para 3-1 o time lá de Dionísio, mas assim, em termos de qualidade, cara, bem equilibrado também, viu, bem equilibrado. Grandes jogadores também tem Dionísio, Princesa também tem, só que para mim, Cedro, acho que nessa chave aí, Cedro e Guaraciaba...
1: Belisco com o primeiro.
0: Eu acho que sim, cara. Vai ser bem... É claro que jogo é jogo, né? E todos os jogadores se conhecem e isso influencia, né? É que nem ontem. Tu olhar assim e dizer... Pela qualidade do time lá de Guaraciaba e ver o time jovem do Cedro, você dizia, não, vai dar Guaraciaba. Mas essa vontade da gurizada, né? De entrar a jogar, acho que é muito, muito bacana. É muito legal.
1: Que legal. Tá na mesa o campeonato regional de futsal, né?
0: Que agora é Dionísio, acho que é o próximo jogo. Né?
1: Próximo jogo é Dionísio, né? Eu não lembrei de pesquisar ontem, Valdemar, o... Cara, eu...
0: Também não.
1: Eu fiz um schmia pra mim, sabe? Cheguei em casa e fiz um schmia. E aí sentei, cara, quando eu vi, eu tava dormindo com o pão na mão. O pão.
0: Cara. Quando tu vai dar uma namorada, tu não dorme também? Não aconteceu pra ti?
1: Não, daí o cara tá aceso, né? Tá ligado, né?
2: Ah, eu tenho uns amigos meus que dormem de pé.
0: Eu já aconteceu, já.
1: Não, viu? Não, mas assim, cara.
0: E o cara tá com vontade. Daí,
1: viu? E eu não. Cara, não tinha vontade de levantar do sofá. Não tinha vontade de levantar do. Ah, tava assistindo lá uns. Assisti um pouco do jogo, da nossa transmissão lá também. Mas aí. Aí terminei de comer o pão, né? Ou como o alemão diz, terminei de comer o schmia. E aí, cama uma vez, né? Mas foi bom jogo. Bom jogo, a gente imagina que pode ter uma vitória no próximo jogo. Lembrando que o Cedro vai jogar 3 partidas fora, né, Valdemar?
0: É,
1: agora é duas em casa e 3 fora, né?
0: Rodada, então o Cedro vai sair, vai enfrentar novamente Dionísio, né?
1: Fora de casa.
0: Horas, dia 2 é terça?
2: Quarta. Não, quarta.
0: Terça-feira, acho.
1: Não, terça é dia primeiro.
0: Então é quarta-feira.
1: Quarta da semana que vem, né?
0: Quarta-feira.
1: Quarta semana que vem. E aí, então, Dionísio Cerqueira. E aí depois, jogos em casa, né?
0: É, daí depois Cedro volta a jogar novamente em casa contra Bandeirantes, né? No dia 9, né? Dia 9, Cedro joga em casa aí diante de Bandeirantes. Depois Cedro vai enfrentar Princesa fora e daí joga outro jogo em casa novamente contra Paraíso.
1: Pois é, esse jogo de Princesa é fora de casa no papel, mas é
2: quase mais aqui do que lá,
1: né? Quase mais aqui do que lá, né, Valdemar? É no meio do caminho, né? Bem pertinho da divisa dos dois municípios, né?
0: Pertinho.
1: É um jogo quase em quadra neutra, né? Claro que o pessoal de Princesa, né, tá acostumado a jogar lá o campeonato municipal, inclusive, né? Mas legal. Era isso, então. Vamos falar de Grêmio Internacional já, depois os nossos patrocinadores. O Jonathan também vai falar no programa, ele está aqui com a gente, né? O pessoal notou, mas o Jonathan que é tão falante, né? É que nós estávamos falando do campeonato regional ali, mas ele estava atento aqui, né? Tomando cafezinho e... Está sobrando cafezinho agora?
2: Tá bom. O Maicon aí não veio mais, agora sobrou café.
1: Segunda, Maicon está de volta.
2: É, segunda-feira já não vai meter café para nós tomar o Maicon Horta, né?
1: E agora com o Mr. M, os nossos patrocinadores, fale, Mr. M, Valdemar.
0: Ah, vou falar um número bem triste aqui agora. 13:14, 13:14. 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O Jonathan vai levar o Fox dele pra gurizada lá dos Postos Valmirote lavar, pra ele sair com a meninada aí no final de semana. Então já tá marcado. É o Biônico que é o cara lá que cuida?
1: O Biônico é o gerente de pista lá, né? Não, na lavagem é o Everton e o Wilson.
0: Ah, é. Caprichar, né? Porque final de semana o Jonathan vai deixar o Fox dele cheio de mulher dentro.
1: Pois é, na verdade, assim, você faltou com a verdade em 2 momentos. Primeiro que o Jonathan vai mandar lavar o carro dele, isso nunca aconteceu na história.
2: Tem uma mentira e uma verdade aí.
1: Que vai estar com o carro cheio de mulherada é outra falta de verdade, porque isso nunca aconteceu na vida e nunca vai acontecer.
2: Primeiro, eu sou um homem romântico, eu sou homem de uma mulher.
1: Ele é romântico, só. Não, podia levar a namorada e uma as amigas, né? Dizer. E as amigas, mas assim...
2: O romantismo
1: podia levar as amigas.
0: O Jonathan tá comendo mais do que Lima Nova.
1: Ele disse que não, disse que emagreceu uns
2: 10 quilos. 14 quilos.
0: Mas por isso, esse é. Queria que eles cachassem, então, emprestado, volta pra casa só os pinhaços.
1: Acho que não. Não, eu acho que quando tu falou, eu entendi que ele tá jantando e almoçando bastante. Eu acho que não.
2: Não, tô cuidando um pouquinho aqui.
1: É.
2: Me alimentando menos, né? Perder um pouco de peso.
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2: Pior de tudo é que o pessoal escuta isso e acha que é tudo verdade, né? Eu chego lá fora e fico descobrindo coisas que nem eu sabia do meu paradeiro.
0: Isso é lindo de se ver.
2: Isso aí, não sei como é que pode.
1: Do que, por exemplo?
2: De tudo.
0: Ele estava quase voltando. Como
2: aí, ó, melhor mais história inventada aí. O Valdemar nunca me vê na rua e fica inventando coisa. A do Everton, aquele dia, nem sei onde que o Everton passou por mim, mas ele me viu.
0: Ah, ele vê, não.
2: Mas
0: no shopping, na choperia lá, que ele tava com as três mulheres que tu falou.
1: Ele tava na choperia Deck 66, né? Tava lá. Mas, assim, o programa é assim, né? O programa é fofoqueiro, não é nós que somos.
2: Fofoca pode ser feita, mas não vamos voltar tanto com a verdade, assim, que fica até feio depois.
1: É, né? Dizer que
2: depois eu chego ali fora, daí o cara tá querendo chegar na...
0: Na mina
2: lá e ó, eu escutei lá, ó, tu não é isso aí, não é isso.
1: Não é isso.
2: Isso
1: é muita isso é muita falta de verdade.
2: Não é bem assim.
1: Dizer que o cara vai andar com a rota cheia de mulher, isso nunca aconteceu também, não é verdade.
2: Jamais. Então, como eu falei, volto a repetir, eu sou um cara de uma mulher só. Não tenho nada dessas histórias.
1: Mas tu acha que quem anda com alto cheio de mulher, tu acha que o cara namora as 4 ou 5 que estão dentro do alto?
2: Rapaz, não. Tá, imagina o custo que é isso aí, tá louco?
1: É só uma.
2: Já é caro, imagina 4.
1: É só uma, as outras são só amigas, né? Por exemplo, tu vai ir no bailão. Tu vai
2: agora
1: ir no bailão,
2: é só amizade. Agora.
1: Tu vai ir no bailão de domingo, que vai ser lá na linha 7.
2: Bah,
1: vai,
2: que baile.
1: Tu vai levar, às vezes, uma ficante que tu
0: por
1: tá.
0: Isso que eu falei.
1: E às vezes ela diz, não, eu vou, viu, posso levar duas amigas minhas. Duvido que o cara vai dizer, não pode. Pode levar.
2: Não, mas depois do restaurante...
1: Mas claro que pode.
2: E por restaurante levar comida também não, né? Lá no restaurante tem que, né, se servir lá, né? Não levar de casa o almoço, né?
1: É.
2: Tá louco?
0: É, tá difícil de nós achar
1: não tem
0: uma explicação.
1: A gente quer ajudar...
2: É tudo mentira.
1: A gente quer ajudar, mas ele não.
2: É tudo mentira.
1: E outra coisa, viu? Eu fico faceiro, porque de repente as amigas que estavam lá com ele... 5, 6 gurias em roda da mesa com ele, só ele, meu de Deus. Homem, e pagando chope com a mulherada.
2: Era duas, agora já é 5.
1: Tomara que estão tudo escutando, né? Porque pelo jeito, como está reverberando,
2: garanto que não tem ninguém escutando.
1: Tá
2: porque é inexistente isso aí.
1: Que coisa
2: é inexistente isso aí.
1: Um abraço grande para dona G.
2: Falta
1: e
2: dele,
1: pro tio Guilin. Ontem, finalzinho
0: da. Dona G?
1: Hã?
0: Já voltou, dona G?
1: Eu acho que ela voltou. Ontem à tarde eu fiz uma entrevista com o Kleber, com o Fábio e com o tio Guilin. Ontem o frigorífico Cedro Frigor Primevo completou 20 anos de inauguração, de fundação.
0: Faz tempo, né?
1: 20 anos, é bastante tempo. É um tempo bem, bem legal, né? E tem umas carnes boas, né?
2: O nosso costelão de sábado vai ser ali do Guilin, né?
1: Aqui, a maioria dos supermercados aqui do Cedro vende a carne Cedro Frigor Primevo.
2: Então é louco de especial.
1: Tem aquelas embaladas já, né? E tem aquela que vai lá no açougue, né? Vai lá no açougue, fala com o teu açougueiro preferido lá, e aí você... Qual é o teu açougueiro preferido, Valdemar?
0: Ah, eu tenho.
1: Essas perguntas aí não se faz.
0: Eu falei pra ele, viu, tem coração? Ele disse...
1: Só o meu.
0: Tem, eu disse, tão baixo preço da carne, porque tá feio o negócio. Fiquei, parei meio mercado, cara, mas falei alto, né? Foi aqui no Marcão é o nosso patrocinador, né?
1: Dá. Não,
2: o açougueiro. Traito sempre é um bom ouvinte nosso.
1: Nosso amigo Traito, né?
2: Sempre o melhor esforço.
1: Mandar um abraço pro seu Sérgio.
0: Trabalha ali também.
1: Sérgio Mantovani, mandar um abraço grande para ele. Mandar pro Schmidt, mandar pro Everton, que é meu xará, né? Meu
0: tem
1: amigo Everton.
0: Bom aqui,
1: pro Ademar,
0: né?
1: Mandar pro Vande. São vários que eu conheço, né? De vários estabelecimentos.
2: O certo era cada um desses aí mandar um cortezinho para nós aqui.
0: Nós
2: experimentar e nós decidir quem corta melhor a carne.
0: Se nós fazer o encontro dos açougueiros, nós açougueiros levar as carnes. Quer dizer, cada um escolhe a sua melhor carne que tem. E dá nós para nós ir lá para ver Daí, ó, esse açougueiro fez esse aqui. Eu acho que ia ficar legal, né?
1: Ia ficar bom. Ia ficar...
2: Que carne tu levaria pro churrasco, Vandemar?
0: Não, mas eu ia pra comer, porque eu não sou açougueiro.
2: Ah,
0: ia,
2: tá.
0: Os açougueiros levam, tipo assim, o açougueiro vai lá, vou levar uma costela e vou preparar. O outro vou levar uma picanha.
1: É. Eu faço, eu pago a carne, mas tu tem que ir.
0: Não, pagar a carne não. Eles vão pagar a carne.
1: Não, não, mas eu pago, mas tu
0: eu
1: tem
0: só
1: que ir.
0: Vou pra comer.
1: Tu vai? Tu vai? O Valdemar não vai, minha agenda, o Valdemar não
0: a
1: vai.
0: A mulher não deixa sair.
1: Ele não vai, ó.
2: É o Guela, né? Fala e não vai.
1: Por isso que eu disse, não.
2: Que ponto.
1: Te convido pra passar comer uma picanha lá em casa, Valdemar. É
0: a vida de
1: te levar
0: casar.
1: Pra comer lá em casa.
0: É a vida de casar, né? Casou.
1: Casou.
0: Complicou.
1: É. Mas pelo menos o cara transa seguido, né?
0: Ah, sim. Cada seguido, cada 20, 25 dias por aí. Se tudo der certo ainda. E olha lá ainda aquelas rapidinhas.
1: Nós estávamos falando do pastor, eu e o Enio falando pro
0: nem
1: Pedro.
0: Pra beijar,
1: né?
0: Direito no
2: saco. Ele que começou falando de carne, né?
0: Mas eu e o Enio,
2: açougueiro, né?
1: Eu e o Enio falando pro Pedro, né? Do pastor, aquele. Como é o nome do pastorzinho?
0: Qual, Pedro?
1: Eu me esqueço sempre.
0: Pedro Lima?
1: É. Como é o nome do pastor?
0: Duarte.
1: Aqui? Pastor Duarte. Duarte, pastor Duarte. Eu
0: Cláudio
1: esqueço.
0: Duarte.
1: É, pastor Duarte. E aí,
0: mas tem uns falando, quantos né? bons que estão vindo aí.
1: E
0: atrás.
1: O pastor Duarte diz,
0: padres bons também.
1: Se você acha que você vai casar e depois de você casar você vai fazer bastante amor, tira o cavalinho da chuva.
2: Descase.
0: E na verdade, na Bíblia está escrito, se as mulheres forem seguir, a Bíblia está escrito que toda vez que o homem quiser, a mulher tem que liberar para o homem. E toda vez que a mulher quiser, o homem também tem que estar tá pronto.
1: Uau, olha só.
0: Tá na Bíblia isso aí, pode pesquisar.
1: Grenal na noite de hoje, o que vocês esperam? Eu acho que vai ser um jogo bem equilibrado e imagino 1-1 é o meu palpite pro Grenal de hoje que começa às 8 da noite. Inclusive, a sinuca programado para hoje, se você gosta de assistir, não vai ter. Não vai ter, né? Sinuca não
0: era
1: vai
0: ontem?
1: Ter. Não, é hoje, mas assim, alguns sinuqueiros já pediram, né? Conversaram entre eles na amizade, né? Para antecipar. Então, os jogos foram ontem, alguns, não sei se todos, alguns, porque hoje tem o Grenal.
0: Eu nem vou falar do Grenal.
2: Ficou ruim o som.
0: Aumentou o volume, bati aqui, deu. Subiu o som. Dei dois toquezinhos aqui. Na
2: hora o magnetismo da tua mão aí, ó.
0: Sei lá, mano. Será que essa mesa não é com
2: touch.
0: Toque? Ó, tu bate...
2: Touch screen.
0: Aí tu bate de volta e vai diminuindo. Eu acho que é, cara. Hora de descobrir mais uma função.
2: Digital. Eu acho do Grenal que vai ser um jogo feio, como todo mundo tá imaginando, né? E muito provavelmente, eu acho que o Grêmio vai perder o jogo, tá? Eu acho que o Internacional vence por 1-0, mantém o meu palpite. Acho que o Inter tem um certo favoritismo, simplesmente pelo fator casa. O Grêmio já tem um time...
1: Vale um iogurte 900ml sabor frutas vermelhas?
2: Mas tem que acertar, exato. Vai apostar em quem, Valdemar?
1: Não. Eu, tu tá dizendo que o Grêmio vai perder.
2: 1-0.
1: Eu digo que o Grêmio não perde.
2: 1-1. Tu falou 1-1.
1: Eu falei 1-1. Não precisa acertar. Eu
0: não vou falar nada. Eu vou deixar.
1: Joga na vitória.
2: Então, o Valdemar vai ter que apostar no Grêmio, né? Cada um aposta em um.
0: Eu vou torcer que dê briga.
2: É. Não, a gente é paz e amor, a gente não pode querer.
0: Mas
2: é paz no estádio, né?
0: Mas é paz.
2: O Grêmio já tem a definição provável do time, né? O Everton, Wallace, Wagner, Leonardo ou Kahneman.
1: O Wallace é a estreia dele em Grenais, hein?
2: E tá indo muito bem, né? Dá pra dizer que tem algum jogador do Grêmio bem, tá indo bem. Noriega na 5, Vila Sante na 8. Krolovinovic, no croata, meu vai ser Deus. Titular, né? Camisa 10 do Grêmio, deve ser o meio de criação.
0: Tá
2: o Diego Caetano, lateral direito, na frente o Pavon numa ponta, o Muzu numa outra e o Carlos Vinícius, centroavante, titular. Na escalação do Inter eu procurei aqui, não achei, apenas algumas escalações prévias, mantendo mais ou menos o que o Pezzolano vem trazendo nos últimos jogos, né? O que está sendo o padrão do Internacional. 8 horas no jogo.
1: Valeu, iogurte ou não?
2: Jogamos?
1: Eu jogo no empate. E tu joga no que o Grêmio vai perder, então.
2: O Grêmio perde.
1: Tá. Se o Inter. Se o Grêmio ganhar, o Valdemar ganha.
0: Se quem ganhar.
2: Então fala que o Grêmio vai ganhar aí, Valdemar.
0: O Grêmio vai ganhar.
2: Aí, ó. Pronto, fica um pra cada.
1: E aí, quem perder, traz o iogurte, né?
2: Mas que fique claro que eu vou torcer contra. Pra que eu não acerte.
1: Claro, não. Tu vai torcer pro Grêmio. Só
2: mas...
1: que tu acha que pela circunstância o Grêmio perde, né?
2: Na verdade, perigo até de anular o jogo aí no final do primeiro tempo. O árbitro vai falar, não, tá muito feio, acabou. Não vamos jogar mais. Porque vai ser feio, viu?
0: Briga depois.
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6: 13 horas e 25 minutos, comunicação. A Prefeitura de Palmasola comunica que o início da campanha Comprar em Palmasola vale prêmios. A cada R$100 em compras, você ganha um cupom e os cupons fiscais são acumulativos. Você pode trocar no próprio comércio, participante ou na Prefeitura. Preencha seu cupom, deposite nas urnas do município e concorra a prêmios incríveis. 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
6: Sérgio 13 horas e 29 minutos, 13:29. 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

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Obrigado pela sua companhia, uma ótima tarde pra você. 13 horas e 30 minutinhos, 13 com 30. 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Dizendo pra você, uma ótima tarde, obrigado pela sua companhia e que seja uma tarde sensacional e especial pra mim, pra você, pra todo mundo. A gente começa assim com o André Renner, ó, peça tua aqui, ó, 99197-4572, eu vou aqui até às 17 horas.

0: Aí, Mercosul cantando pra gente A Lenda. Teve também Passarela Abridor, André Renner, Bela Senhorita. Participação do Grupo Carisma aqui na tarde pra você curtindo a gente. Muito obrigado pela sua companhia e pela sua audiência. 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Intervalinho, já volto aqui, ó. 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

0: Tá aí, cantou pra gente aqui música com Banda Catrê, Ciúme Cancelado, com participação do Corpo e Alma. Teve Alma Latina, 365 dias aqui na tarde. Ó, comigo Luizinho Pneus também. 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Beleza? Show de bola. Então, pessoal aí, Mecânica Houston, uma ótima tarde, pessoal da Mecânica Houston. 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Manda um abraço, pessoal lá da Unoesc, pessoal da Unoesc aí, a nossa querida Valdirene, todo o pessoal tá por lá ouvindo a gente, aí, né, aí ouvindo a gente. Então, obrigado pela companhia, pela audiência. O pessoal lá da Unesco pediu aqui, qual a música, Valdirene, pediu? Página Virada, é do São Marino, é isso aí? Vamos tocar daqui a pouquinho para matar a saudade, São Marino. 13h51, hora certa, Duarte. 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
0: 15h53, 15h53, cadê a Página Virada aqui pra cantar pra gente? Vamos ver se eu acho aqui Página Virada pra tocar pra Valdirene e pro pessoal lá da Unoesc, né? Pessoal da Unoesc, pessoal que tá sempre com o radinho ligado lá, o som ambiente é da 90,7 lá, com certeza. Vou tocar aqui então, ó, deve ser a do São Marino, essa aqui, ó, Mata a Saudade.

0: Tá aí cantando pra gente, Brilha Som, onde anda você? Essa é bonita do Brilha Som, né? Pérola Negra vai estar aí presente no show de bandas agora, domingão, hein? Que domingueira, show de bola lá na linha 7 Guaraciaba. Mandar um abraço pro meu amigo Ismael e pra todo o pessoal que tá organizando aí mais esse super evento, lá na linha 7 Guaraciaba. Ó, Milênio, Pérola Negra, São Marino, tá? E também tem mais uma aí, hein? Tem mais uma banda aí que vai estar presente lá, rapaz. Milênio, Pérola Negra e também São Marino. E tem mais um aí, já vou achar aqui pro pessoal aí, né? Pro pessoal que quer ir aproveitar e dançar, né? Aproveitar e dançar lá no evento aí que acontece na linha 7, lá na linha 7, rapaz. Vai ser sensacional, viu? Vai ser sensacional o evento, né? É verdade. Todo mundo dançando, aproveitando, curtindo esse super evento. Ó, Milênio, Pérola Negra, San Marino e a banda Ecos. Meu Deus! Até as 15h30 horas, apenas R$35, tá bom? Mais de 6 horas de festa. Ei, rapaz, que fandango, hein? Que tarde dançante vai acontecer nesse domingo, dia 30, nesse domingo. Tá todo mundo convidado, né? Bora lá, então! Bora lá pra linha 7, Guaraciaba. A galera já tá se preparando, né, Jonathan? Todo mundo se preparando pra ir aproveitar essa tarde aí que vai ser sensacional. De 6 bandas, ou melhor, 4 bandas aí aproveitando, né? Tá bom? Beleza? Show de bola! 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

0: Aí, cantou pra gente, Champion! Champion cantou pra nós aqui na tarde. Também tem Musical São Francisco, Vestido Azul, Terceira Dimensão. A resposta é Flávio Delcim, Banda Uru. Ué, essa da Vestido Azul é pra Rosane, que tá com o radião ligado e ouvindo a gente. Valeu, Rosane! Abraço pra você, obrigado pela companhia, tá bom? Forte abraço pra Rosane, que tá curtindo a nossa programação. Gratidão pela companhia aí, tá bom? Beleza? Show de bola. 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Que coisa, rapaz, pulou aqui a programação. Vamos lá, vamos tentar abaixar aqui, né, pra gente fazer a hora certa aqui. Vamos devagarinho que vai dar certo, né? Pulou a programação, rapaz, que é isso, né? Pulou a programação aí, mas vai dar certo. Vamos lá, vamos de novo aqui que vai dar tudo certo. Intervalinho, já voltamos aqui, ó.
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0: Olha só, depois de tanto tempo, estamos aqui mais uma vez.
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0: Tá aí, Paulinho e Fábio no bailão, lado a lado. Também teve cantando pra gente aqui a música Os Atuais, Colchão Gelado. E teve também Universitária, Você e Eu. Um abraço pro nosso amigo Luiz, do Táxi, tá aí ouvindo a gente. Um abraço pro Luiz Richard, né? O Luiz do Táxi tá lá em Guaraciaba ouvindo a gente. Valeu, Luiz, um abraço. Bom trabalho pra você, tá bom, meu garoto? 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
1: Notícia.
0: Educação destaca a importância do transporte, alimentação e rede de apoio para desempenho dos estudantes. Essa informação é da secretária de Educação de Anchieta, Ana Paula Milan. A secretária reforça que os resultados obtidos no IDEB dependem de uma estrutura que vai muito além do trabalho realizado dentro da sala de aula. O desempenho dos estudantes também está relacionado ao transporte escolar, a alimentação, as condições dos veículos, os profissionais envolvidos e as demais ações que garantem o acesso e a permanência dos alunos na escola. A secretária explica que todo esse conjunto de serviços formam a rede de apoio necessária para o processo de aprendizagem que aconteça, segundo ela, desde o motorista responsável pelo transporte até as equipes escolares e demais profissionais. Todos contribuem para que os estudantes tenham condições adequadas de frequentar as aulas, aprender. Dessa forma, a nota do IDEB é considerada um reflexo de todo esse trabalho coletivo. O resultado representa o ponto final de um processo de avaliação, mas também serve para ponto de partida para identificar dificuldades, planejar novas estratégias e definir políticas públicas que possam melhorar ainda mais a educação municipal. 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

0: 14h51 pra gente, Super Banda Santa Cruz, Esse Amor Que Me Mata, teve Delcio Panho, a obra do Criador aqui na tarde. Pra você curtindo a gente, muito obrigado pela sua companhia aí, tá certo? Um abraço pro pessoal lá da Alve Produtos, estão trabalhando, estão ouvindo a gente, a Andréia confirmou a audiência. Ó, 32ª Care Fest e a nona edição da Tripa Recheada lá na Vista Alegre Princesa, nos dias 19 e 20, vai ser um sucesso, hein? 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Tradicional almoço por R$ 45,00 antecipados, R$ 55,00 na hora. Às 13h30 vai ter apresentações, danças típicas, matinê com a banda Fritz 4, tá certo? Também temos a programação do jantar para o sabadão, né? Sábado também tem, ó. Adulto R$ 70, crianças pagam R$ 40. O cardápio vai ser churrasco, de gado, de porco, tripa recheada, pão, cuca colonial, acompanhamentos, tá bom? Vamos embora lá para a Cab Fest e a nona edição da Tripa Recheada da Vista Alegre Princesa. 14h52, hora certa, Duarte. 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

0: 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Intervalinho, já voltamos com a segunda hora da programação aqui, ó. 15 horas e 3 minutinhos, 15 e 3, hora certa, Casa Vimar. 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

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Obrigado pela sua companhia, pela sua audiência. Uma ótima tarde pra você. Como é que tá a sua tarde? Tá tudo bem? Tá tudo certinho? Então, beleza. Bora lá pra mais essa tarde sensacional e maravilhosa de quinta-feira. Hoje o sol tá brilhando lá fora. Tá bonito o sol, né? Tá lindo, tá bom demais. 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dizendo pra você uma ótima tarde. Manda pra cá a sua mensagem, 991974572, peça a sua música, mande um abraço pra quem você quiser. Um abraço vai pro meu amigo Flores, pro Nata, Natalício também, né? E também pro Paulo Eletricista. O pessoal tá lá na Vista Alegre Princesa acompanhando a gente. Essa aqui, ó, Michel Teló, na segunda parte do Cedro Show na Tarde aqui, ó.

0: Aí, Legião Urbana, ainda é cedo, Paulo Fernandes Amanhecer, Michel Teló Exagerado, aqui na nossa programação da tarde. Ó, deixa eu falar pra você aqui dos nossos parceiros aqui, ó, né? 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Intervalinho. Intervalinho. Já volto aqui, ó, com mais música na sua programação da tarde. 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
3: 15:24 horas de informações na tarde. Repórter Jonathan William.
4: Nós estamos de volta aqui na programação da Rádio Cedro FM. Estamos em contato com Clésio Dotti, ele que é professor da Rede Municipal de Educação aí do município de Guarujá do Sul, para falar para nós sobre um importante reconhecimento de algumas alunas que foram reconhecidas através de honrarias na Olimpíada Brasileira das Escolas Públicas de Matemática, a OBMEP. Professor, boa tarde. Fale um pouquinho para a gente sobre esse reconhecimento, os alunos aí sendo reconhecidos pelo trabalho e pela dedicação nessa Olimpíada. Boa tarde.
5: Boa tarde, Jonathan, ouvintes, população de Guarujá do Sul, especialmente a comunidade escolar guarujaense. Então, essa premiação se refere ao OBMEP de 2025, onde o nosso município teve 3 alunos premiados, sendo 2 alunos premiados com menção honrosa, 1 aluno da Escola Municipal do Campo Sementes do Amanhã, 1 aluna da Escola de Educação Básica, professora Elza Mancelos de Moura, e com grande destaque, a aluna Isadora Perosso, que foi minha aluna no ano passado, no 7º ano do Núcleo Municipal de Ensino Fundamental Arco-Íris da cidade, que ela foi premiada com medalha de bronze nacional e também com medalha de prata estadual. As menções honrosas, então, elas são entregues nas escolas e as medalhas são entregues em cerimônia. Aqui para a nossa região, essa cerimônia acontece em Chapecó e reúne alunos premiados de 141 municípios do nosso estado de Santa Catarina. No dia 22 de agosto, teve essa cerimônia, então, de entrega das medalhas nacionais, onde eu fiquei honrado em poder estar presente, a convite da aluna Isadora, prestigiando e fazendo parte deste momento tão importante.
4: E falando um pouquinho da própria Olimpíada, né? Obviamente que acontece há bastantes anos já. Hoje nós, eu, repórter, na época em que estava na escola existia essa Olimpíada, mas para refrescar a memória, como é que funciona essa Olimpíada? Tem as diversas fases acontecendo, Clésio?
5: O OBMEP tem uma história, né? Já está na 21ª edição, só não teve o OBMEP em 2020 por conta da pandemia. A Olimpíada foi criada pelo INPA, que é o Instituto de Matemática Pura e Aplicada, que incentiva o raciocínio lógico, a criatividade e o gosto pela matemática. A OBMEP ela é considerada a maior Olimpíada Científica do Brasil. Ela valoriza o talento, a dedicação dos alunos na matemática. A inscrição ela é gratuita, feita pelas escolas, né? Ela é dividida em 3 níveis. O nível 1 para alunos do 6º e 7º ano. O nível 2 para alunos do 8º e 9º ano. E o nível 3 para alunos do ensino médio. Ela ocorre dividida em 2 fases, onde na primeira fase todos os alunos fazem a prova objetiva e depende da quantidade de alunos matriculados em cada nível, então que é selecionado os alunos para a segunda fase. Essa quantidade gira em torno aí de 5% dos alunos matriculados em cada nível. Na segunda fase, então, só os alunos classificados realizam a prova descritiva. Eles precisam justificar, né, as suas respostas, seus cálculos, e a partir daí, então, é feita a correção, gerando pontos, que vai, então, para um ranking aí, né, gerando a lista dos premiados. Essas premiações, então, são medalhas de ouro, prata e bronze, e menção honrosa. Os alunos medalhistas, né, não importa se é ouro, prata ou bronze, eles podem participar de um programa, né, que é chamado PIC, Programa de Iniciação Científica, que ele oferece aulas avançadas de matemática, um material didático especial aí, e uma bolsa de iniciação científica que é paga pelo CNPq.
4: Clésio, você é professor da rede de ensino, então acompanhou de perto a trajetória desses alunos. Qual é o sentimento de você enquanto educador vendo o desempenho desses alunos de Guarujá do Sul?
5: Eu sou professor da Rede Municipal de Ensino de Guarujá do Sul há 18 anos. A UBMEP está na sua 21ª edição. Destas, eu organizei e coordenei nas escolas onde trabalhei e trabalho 17 edições. Ao longo dessa trajetória, várias menções honrosas foram conquistadas. Mas na 20ª edição, então, que ocorreu no ano passado, foi a primeira em que eu tive aluno premiado com medalha. Para mim, eu digo que o sentimento é de gratidão e dever cumprido. Me sinto muito feliz quando alunos e ex-alunos conquistam bons resultados na trajetória da vida deles. No momento, torcer, trabalhar, incentivar os nossos alunos para que tenhamos mais alunos medalhistas. Quem sabe um dia trazer uma medalha de ouro aí para o nosso município também.
4: Obrigado às informações de Clésio Dotti, professor da rede de ensino do município de Guarujá do Sul. Jonathan William, repórter Rádio Sandra FM.
3: Tem capital inicial aqui.

0: Essa aqui é das boas, né? Bate, bate, bate na porta do céu, Zé Ramalho. Bater na porta do céu teve capital inicial pra ninguém. 15h37, 27 graus é a temperatura. Tá quente hoje, né? Tá quente. Tarde, parece um verãozinho, né, tia? Parece um verãozinho. 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Mecânica Houston, intervalinho, já tem mais. Música boa aqui, ó. 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
0: Utilidade pública. Secretaria Municipal de Saúde de São José do Cedro comunica que a vacina contra a gripe H1N1 está disponível para toda a população do município no posto de saúde. 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
0: Plano diretor avança para a etapa final e projeta crescimento do município. A informação do secretário de Planejamento de São José do Cedro, o Júlio Niederhauer. O projeto de atualização do plano diretor está em fase avançada de tramitação e reúne informações e propostas que deverão orientar o crescimento e desenvolvimento do município nos próximos anos. De acordo com o setor de planejamento, já foram realizadas diversas reuniões com a população, inclusive nas comunidades do interior, para discutir as necessidades e os interesses relacionados ao futuro de São José do Cedro. Atualmente, o trabalho está concentrado e considerado a etapa final do projeto. Parte do material entregue pela empresa responsável foi analisada recentemente. A prefeitura solicitou adequações antes de dar continuidade à avaliação da documentação. A expectativa é de que, após os ajustes, o município avance para análise. 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

0: Aí, cantou pra gente aqui, Gustavo Lima, Gatinha Assanhada, Engenheiros do Havaí. Ando só, né? 1991, mas aqui pra matar a saudade. Ando só. Teve também aqui na tarde o César Menotti e o Fabiano, Lance Certeiro. São 15 horas e 54 minutinhos, 15h54. Uma ótima tarde pra você. 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

0: Jados e Jados, aqui na tarde. Amo você, Skank. Ainda gosto dela. Pra você, vem da gente. 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

A música com mais emoção pra você nas ondas da 90,7, 28 graus é a temperatura, a umidade relativa do ar em 45%. Eu sou seu amigo Valdemar e vou com você até as 17 horas aqui, tá bom? 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Tem Piscirico aqui na tarde, ó. Participação do Jorge Matheus, Outras Flores.

0: Tá aí cantando pra gente música com Bruno e Marrone, Soaram as Vozes, Zezé de Camargo e Luciano, O Tempo é de Nós Dois, e teve também aqui na tarde o Piscirico, Outras Flores, com Jorge Matheus. Intervalinho, a gente já volta aqui. 16h25, hora certa, BCS Materiais de Construção. 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
0: 16h28, é hora de informações na tarde. Jonathan William.
8: Estamos de volta na programação da Rádio Cedro, em contato com Anchieta. Hernani Grabin está com a gente, secretário de Cultura e Turismo aí do município, para falar para a gente sobre o concurso de fotografia Fotos que Falam. Momento para que a comunidade, os moradores de Anchieta possam divulgar um pouquinho das fotos, esse trabalho que envolve também a promoção do município de Anchieta, que é tão conhecida aqui na nossa região pelo turismo. Secretário, boa tarde. Fale um pouquinho para a gente, primeiramente, sobre esse concurso.
9: O concurso Fotos que Falam é um concurso realizado com dois objetivos principais. Um objetivo é contribuir para a composição visual e o nosso calendário de eventos de Anchieta. E um outro objetivo é mostrar, através da fotografia, o olhar que o anchietense tem das belezas, da cultura, das paisagens, do patrimônio. Afinal, é uma forma de valorizar aquilo que temos de especial e muitas vezes está diante dos nossos olhos e no dia a dia da nossa correria nós não percebemos. Então, a fotografia também é um momento de parar e de contemplação. As fotografias selecionadas também contribuem para selecionar, para divulgar Anchieta e valorizar a nossa identidade como potencial todo o nosso potencial turístico.
8: Quem ainda não realizou sua inscrição, até quando pode participar? Como funciona o processo de inscrição dentro desse concurso?
9: O dia para as inscrições é segunda-feira, dia 31 de agosto. A orientação é que os interessados consultem o edital, que está no site da Prefeitura, ou procurem a Secretaria de Turismo e Cultura e observem atentamente os documentos, critérios e condições exigidas para a inscrição. Então ainda temos uns dias, vamos pegar nossa câmera ou celular, vamos escolher um registro legal, bonito, e vamos participar, o convite fica, vamos todos participar do concurso Fotos que Falam. Conforme edital, há uma comissão julgadora que fará a avaliação das fotos e a partir do dia 9 de setembro o resultado será publicado no site da Prefeitura e na rede social do Turismo e Cultura, conhecido como Conheça Anchieta. A premiação da foto da capa e dos 12 meses consta da revelação dessa foto com moldura e uma cesta com produtos do artesanato e produtos da agricultura familiar, que foi constituída por artesãs da Associação Tecendo Artes, e nós ficamos muito agradecidos pelo empenho, pela cooperação. Já temos muitas fotos inscritas e o prazo, então, reforçando, de inscrição é até segunda-feira. Lembrar a todos também de observar bem o edital dos temas e não esquecer de colocar o nome, colocar o título da fotografia. Também aproveitar a oportunidade de lembrar a todos, presidentes e representantes das comunidades, associações, entidades, que nesta sexta-feira, dia 28, haverá reunião para definir as datas das festas, dos bailes, dos torneios, dos eventos culturais e esportivos. Muito obrigado pela oportunidade de divulgar as informações da Secretaria de Turismo e Cultura de Anchieta.
8: Obrigado às informações de Hernani Grabin, secretário de Turismo, Cultura e do município de Anchieta. Jonathan William, repórter Rádio Cedro FM.
0: 16h33, para cantar agora 90. Tem Vitor e Léo.

0: Tá aí, cantando pra gente música legal com Vitor e Léo no, na linha do tempo, né? Essa aqui é linha do tempo pra matar a saudade também, na linha do tempo aqui na tarde. 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
0: Novo reservatório do SEMAI amplia a capacidade de abastecimento. Essa informação é do vice-prefeito de São José do Cedro, o Enio Carucci. O novo reservatório de água do SEMAI tem a capacidade para 250 mil litros. Está pronto para ser encaminhado ao município. A estrutura já recebeu pintura com o símbolo do SEMAI, além das bandeiras da prefeitura e do município. A base onde será instalada também está preparada. Segundo o vice-prefeito, o investimento deverá contribuir para melhorar a pressão e a vazão da água em diferentes pontos da cidade, principalmente nas regiões onde o abastecimento chega com menor força. O reservatório deve funcionar como um importante reforço para o sistema, permitindo uma distribuição mais equilibrada de água e dando maior segurança ao abastecimento. A expectativa é que a estrutura seja encaminhada ao município ainda nesta semana e, posteriormente, sejam realizados os procedimentos necessários para a instalação e entrada em funcionamento. 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

0: Luan Santana cantou pra gente que Luan Santana cantou a música Meteoro. Essa pra matar a saudade também, hein? Pra matar a saudade também. 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
0: 16h50. Bora. Vamos lá, vambora. Ó, Vanessa da Mata pra fechar aqui. Eu volto amanhã às 5 horas da manhã. Amanhã é sexta-feira já, né? Sexta-feira amanhã. Tá bom, gente? Um abração, fiquem todos com Deus e até amanhã. Bom descanso. Hoje tem Grenal, né? Hoje tem Copa do Brasil, tem Grenal. Hoje tem Grêmio Inter. Tá certo? Um abração pra você. Fica com Deus. Se cuide, tá? A gente se fala amanhã.

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são 17h07, 17:07, temperatura em 27 graus e 7 décimos, umidade relativa do ar em 50%. 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Tá chegando César Menotti e Fabiano na programação. Música.

Daniel, minha estrela perdida e alguém na programação da Rádio Cedro. A gente também ouviu Chitãozinho e Chororó com Paula Fernandes, Mato Grosso e Matias e César Menotti e Fabiano. 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
7: Estamos de volta na programação da Cedro, em contato com Rafael Batiste, o Paquito, presidente da Câmara de Vereadores, e fala para a gente sobre o trabalho que ele passa a exercer a partir de agora, de forma temporária, que é de ser o prefeito em exercício do município, com o período de férias do prefeito Márcio. Paquito, boa tarde, seja bem-vindo à nossa programação. Fale um pouquinho como está sendo esse processo e as expectativas agora à frente do Executivo Municipal.
8: Boa tarde, Jonathan. Boa tarde a todos os ouvintes da Rádio Cedro FM. Uma satisfação novamente estar com vocês. Estamos assumimos no dia de hoje, nesta data, quinta-feira, dia 27, oportunidade então de exercer a chefia do Poder Executivo aí por aproximadamente 8 dias, né? O prefeito Márcio está tirando um período de férias, foi viajar e nos confiou essa responsabilidade. Então a gente fica muito feliz pela oportunidade, pela parceria, pela parceria entre o Executivo e o Legislativo, juntamente com o nosso vice-prefeito, e para o Partido Progressista, eu sendo do PP, também é uma honra, uma realização para nós, e a gente está aí para trabalhar, para se dar continuidade ao trabalho que o prefeito Márcio e a vice-eunice vem fazendo em nosso município. Trabalho de muita gestão, de muito comprometimento com a população, com o nosso município. Entregar o melhor aí na saúde, educação, no esporte, agricultura, em todos os setores, cidade, interior. Sendo que o nosso município é um município de pequeno porte, um município com poucos recursos, com orçamento apertado, que tem que se fazer muito com pouco. mas com certeza com uma grande equipe que vem desenvolver um trabalho belíssimo ao longo desse um ano e meio. A gente está aí também para contribuir agora aqui no Poder Executivo da mesma forma, com a mesma garra, com o mesmo comprometimento, Jonathan, que a gente tem contribuído lá na Câmara de Vereadores, agora aqui na Prefeitura Municipal.
7: Paquito, dentro desse período, alguma pauta de maior atenção de vocês aí no Executivo, agora você à frente?
8: Nós vamos dar continuidade, Jonathan, às obras que vêm sendo conduzidas, né? Temos várias obras em andamento, vamos também estar trabalhando com algumas emendas da bancada do Progressista, porque a gente possa fazer assinatura aí, talvez, da ordem de serviço de dois convênios, duas ruas que serão asfaltadas aqui no nosso município de Palma Sola. E vamos também estar em busca de fazer aquilo que é necessário para o desenvolvimento do município. Também sempre atendendo a nossa comunidade, sempre se colocando à disposição da população, dos funcionários, enfim, para que o trabalho possa seguir normalmente. O prefeito está de férias e o município precisa continuar andando. Quem está à frente tem que tomar as decisões e fazer com que aconteça. A gente está já trabalhando intensamente já no dia de hoje, nessa manhã, para tomar essas decisões, para fazer o trabalho continuar. Com certeza, vamos também estar envolvidos na programação do 7 de setembro e fazendo sempre com carinho e com dedicação o que há de melhor para que o nosso município sempre se desenvolva e possa crescer cada vez mais. A gente está muito feliz porque tem um grupo competente, um grupo de trabalho que faz acontecer, e o município tem ganhado muito com isso. E a gente tem algumas ações para desenvolver que no curso desses dias a gente vai estar divulgando elas de forma que elas tenham acontecendo.
7: E como ficam as questões também do Legislativo durante esse período? Quem assume agora essa sequência de trabalhos nesse período em que você está no Executivo?
8: O Poder Legislativo continua com o seu trabalho normal, hoje representado pelo nosso vice-presidente e hoje presidente da Casa Interino, vereador Moacir Sansiglo. Então, é meu vice lá da mesa diretora. Jonathan, ele assumiu então no dia de hoje também a mesa e a presidente da Casa Legislativa, vai também dar continuidade ao trabalho e organizar já a nossa sessão itinerante, solene, que nós vamos ter aí no próximo dia 4 de setembro, alusiva à Semana da Pátria, né, um evento juntamente que vamos ter sessão dos vereadores mirins, evento de Setembro Amarelo, juntamente com a Secretaria de Saúde, tudo nesse evento aí com essas sessões itinerantes na Rua Coberta do município.
7: Obrigado às informações de Rafael Batiste, o Paquito, presidente da Câmara de Vereadores de Palma Sola, que passa a assumir, pelo prazo aí de 8 dias, o comando do Executivo Municipal. Jonathan Winner, repórter Rádio Cedro FM.

Fantasias, teve também Giovanni, te amo. 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
0: Programa Juro Zero amplia apoio aos empreendedores de Princesa. A informação é da secretária adjunta da Administração e Fazenda de Princesa, Kelly Arnold. O programa Juro Zero de Princesa foi lançado na última terça-feira e teve boa adesão dos empreendedores do município. Pelo programa, o município irá subsidiar juros das operações de crédito. Os MEIs poderão contratar até R$7.000, enquanto microempresas e empresas de pequeno porte até R$20.000, com possibilidade de pagamento em até 18 parcelas. O programa não permite que o dinheiro seja utilizado para quitar ou renegociar empréstimos financeiros anteriores. 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
0: 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Tá chegando Vitor e Léo na Cedro.

Marcos e Fernando, a gente também ouviu Victor e Léo na programação da Cedro com o patrocínio da mecânica Houston. 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Está chegando Roberta Miranda na programação. Música.

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0: banda. E também teve Henrique e Juliano na programação da Cedro.
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3: Boa noite, bom fim de tarde pra você, boa noite. 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Kerb Fest Deck 66, tá chegando para você, Gustavo Lima, na programação, temperatura em 24 graus e 6 décimos.

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Almir Sater, Trem do Pantanal, teve Paulo Fernandes, Jeito de Mato, Chitãozinho e Chororó, Nós Temos Pra Cantar, e Gustavo Lima na programação da Cedro, com patrocínio do Supermercado Que Barato, que está fazendo de segunda a domingo o seu delicioso frango assado. 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
4: Nós estamos de volta aqui na programação da tarde, falando com Elmar Rentes, presidente do Lions Clube Renascer aqui de São José do Cedro, falando um pouquinho pra gente sobre os assuntos do Lions, ele que há pouco tempo assumiu aí como presidente do Lions, falando das atividades e principalmente sobre os encontros, esses eventos que são organizados, realizados pelo Lions, que visam a obtenção de recursos para a manutenção dos trabalhos que são realizados. Elmar, boa tarde. Fala um pouquinho sobre o calendário de vocês.
5: Boa tarde, Jonathan. Boa tarde aos ouvintes. Primeiramente, agradecer o espaço para nós divulgar os trabalhos do Lions Clube São José do Cedro Renascer. Nós temos, por exemplo, agora, para o dia 12 de setembro, nosso sexto festival da pizza, que a gente está comercializando, e uma aceitação muito grande. Parte desse recurso que vai ser arrecadado vai ser passado para o hospital. Então o pessoal sabe que quando vai no hospital tem aquela cama, o leito, e nesse leito tem uma identificação do leito, tem o nome do paciente, diversas informações que os médicos utilizam, que são importantes para eles dentro do hospital. Então esses painéis em vidro nós estaremos colocando lá, estará colocando em todos os leitos, né? Então parte desse recurso que vai ser arrecadado já vai ter esse destino. E nós temos dessas nossas promoções, nós temos o Festival do Pastel em novembro e nós temos a Feijoada em março. Então essas, né, são arrecadações que a gente faz e todas elas a gente compra os ortopédicos, além de um pouco do recurso precisa também para manter a nossa entidade. E outros convênios que a gente tem, nós temos um convênio junto com o Fórum Municipal, né? E que também nós temos repassado um recurso muito importante que são na aquisição desses ortopédicos que são colocados à disposição.
6: E hoje são quantos integrantes do Lions Clube aqui de São José do Cedro? Temos, como você falou, o Lions, temos os Leãozinhos também, né, que são os Mirins, um número expressivo de participantes.
5: É, hoje, por exemplo, no Lions Clube nós somos em 74, 76 associados. E é importante a gente colocar isso para a sociedade, que essas pessoas que estão no Lions Clube são pessoas que pagam mensalidade para servir, para fazer um trabalho voluntário. Então, pode ser, até ser meio difícil a pessoa entender. Diz, bom, o Elmar paga para ser voluntário.
6: Para trabalhar.
5: Uhum. Mas essa é o verdadeiro nosso intuito. E só quem está no Lions Clube, só quem está servindo, sabe do prazer que a gente tem em fazer isso. E não é só meu, o prazer de todas as pessoas que estão envolvidas nessa metodologia. E saber que enquanto estão servindo, não precisam ser servidos. Então, é isso que a gente sempre leva adiante.
6: Ajudar para não precisar ser ajudado, né? Tem aquela máxima. Elmar, faz 2 meses que você assumiu como presidente. Como é que está sendo esses primeiros meses aí na frente do trabalho? Você que já era um integrante, um voluntário, agora com essa incumbência de ser presidente.
5: É, na verdade, não tem muitas coisas novas a serem feitas. O que a gente precisa fazer é dar continuidade e ficar atento às novas necessidades. Cada ano, por exemplo, fazer uma ação nova. Essa ação nova, ela pode ser momentânea para aquela situação em que necessita. Vamos pegar o exemplo típico que aconteceu nos anos 21 e 22, deu a pandemia, né? Então, não é um negócio que se planeja. Muitas vezes, são ações imediatas que precisam ser feitas, né? Então, nós estamos há dois meses, né? Como presidente, mas o Lions Club ele tem uma metodologia toda própria para fazer a questão de administração. Nós temos hoje a diretoria, que tem o presidente, tem 2 vice-presidentes, um desses 2 vice-presidentes já vai ser presidente na próxima gestão, no próximo OAL, que é o ano leonístico. Nós temos secretário, tesoureiro, conselho fiscal e tudo isso. Mas nós temos dentro do Lions Club comissões de trabalho. Então, essas comissões de trabalho, por exemplo, é que são, na grande maioria das vezes, que desenvolvem as ações. Nós temos a comissão da pizza, né? Que está sendo tocado. Nós temos um presidente, né, da comissão da pizza, nós temos um presidente da comissão do pastel, nós temos um presidente da comissão da, né, e todos eles têm a sua comissão, o seu público.
6: Subresponsabilidade.
5: Isso. Né, mas uma das coisas interessantes, Jonathan, sempre quando tem uma ação, a comissão é responsável pela organização, mas nós temos praticamente 100% sempre dos nossos integrantes dispostos a servir. Isso que é importante.
6: Obrigado às informações. Elmar Rentes, presidente do Lions Clube aqui de São José do Cedro. Jonathan Winner, repórter Rádio Cedro FM. 90.

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1: César Menotti, Fabiano Queixas, teve também na programação da Cedro uma entrevista.
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1: São 18 horas 41 minutos neste bloco. 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
1: A Secretaria Municipal de Guarujá do Sul comunica que a vacina contra a gripe está disponível para a população no posto de saúde. 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
1: Desfile de 7 de setembro será antecipado e terá trajeto invertido. A informação é do instrutor da fanfarra de São José do Cedro, Kleber Lanza. A programação do desfile de 7 de setembro já foi definida. O desfile terá início às 8 horas da manhã, meia hora mais cedo do que no ano anterior. O trajeto também será alterado. Neste ano, o desfile seguirá sentido ginásio municipal até a prefeitura, retomando o formato que era adotado tradicionalmente em outros anos. A mudança foi definida principalmente para evitar que o sol prejudique os participantes durante a formação e o percurso. Outro fator considerado foi a estrutura disponível para os grupos. A concentração próxima ao ginásio oferecerá melhor suporte aos participantes, incluindo acesso a banheiros e demais estruturas. A expectativa é que o desfile tenha duração semelhante aos anos anteriores. 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

0: 18 horas 45 minutos, hora certa. 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
0: Tá chegando Rick Renner na tua programação, depois tem Michel Teló e Victor Léo.

0: taxa de desocupação recua e fica em 5,3% no período. Pablo Mundim.
1: O número de trabalhadores do setor privado com carteira assinada chegou a 39 milhões e 400 mil.
2: Atenção, estudante!
0: Prazo para renegociar dívidas do FIES termina segunda-feira, 31 de agosto. Thaísa Vitória.
3: A iniciativa oferece condições especiais para renegociar contratos firmados até 2017.
2: El Niño deve ganhar força na região norte a partir de setembro.
0: Menos chuvas e temperaturas mais altas podem afetar o abastecimento de água e a navegabilidade dos rios.
2: Estados e municípios são orientados sobre medidas de preparação e resposta ao efeito climático.
0: O cenário também aumenta o risco de incêndios florestais. Luana Karen.
4: Tanto nas cidades quanto no campo, a prevenção é a melhor forma de evitar grandes incêndios.
2: Hoje na apresentação da Voz do Brasil, Luciana Vasconcelos e Luciano Seixas.
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2: Pessoas conseguiram uma vaga no mercado de trabalho nos meses de maio, junho e julho de 2026.
0: A construção civil foi o setor que mais abriu vagas de trabalho, segundo dados da Pesquisa Nacional por Amostra de Domicílios, divulgada hoje pelo IBGE.
2: A taxa de desocupação ficou em 5,3% no trimestre encerrado em julho e caiu 0,5 ponto percentual frente ao trimestre terminado em abril.
1: O número de pessoas ocupadas chegou a 103 milhões e 300 mil trabalhadores, 1 milhão a mais do que no trimestre anterior. Na comparação anual, foram quase 900 mil pessoas a mais trabalhando. A população desocupada caiu para 5 milhões e 800 mil pessoas, uma redução de 503 mil em relação ao trimestre anterior. A queda foi de 0,5 ponto percentual. Segundo o analista do IBGE, William Catruel, a taxa de subutilização da força de trabalho ficou em 13%.
5: As pessoas fora da força de trabalho diminuiu e também o contingente de pessoas desalentadas, ou seja, aquelas que desistiram de procurar algum emprego, ou se achavam muito velhas, ou se achavam muito jovens.

0: países. O documento assinado nesta quinta-feira pela Agência Brasileira de Promoção de Exportações e Investimentos, a APEX, e a Confederação da Indústria Indiana prevê um intercâmbio de informações sobre os mercados dos dois países, o compartilhamento de boas práticas, a promoção de feiras e o incentivo à internacionalização de pequenas e médias empresas, além de promover projetos conjuntos de atração de investimentos e facilitação de negócios entre Brasil e Índia. O ministro do Desenvolvimento, Indústria, Comércio e Serviços, Márcio Elias Rosa, diz que há interesses comuns em setores estratégicos.
1: É o caso do setor farmacêutico, é o caso de bioenergia, de biocombustíveis, é o caso de fertilizantes.
0: A Índia é atualmente o 10º principal destino das exportações brasileiras, enquanto o Brasil é o 26º maior fornecedor do mercado indiano. No ano passado, as exportações brasileiras para a Índia somaram quase 7 bilhões de dólares. O petróleo bruto aparece como principal produto vendido pelo Brasil ao país asiático. Reportagem Gabriela Noronha.
2: Estudantes universitários, fiquem de olho na data.
3: Termina segunda-feira o prazo para renegociar dívidas do FIES, o Fundo de Financiamento Estudantil.
2: Podem participar aqueles que firmaram contrato até 2017.
4: Estudantes com dívidas nos contratos do FIES, o Fundo de Financiamento Estudantil, tem até segunda-feira, 31 de agosto, para pedir a renegociação. A iniciativa oferece condições especiais para renegociar contratos firmados até 2017 e que já estavam na fase de pagamento em maio deste ano. Podem participar estudantes em dia ou com parcelas em atraso, inclusive aqueles com restrição no nome. Após a formalização da renegociação e o pagamento da parcela de entrada, ocorre a retirada do nome do estudante e dos fiadores desses cadastros, quando aplicável. Os descontos e as opções de parcelamento mudam conforme a situação de cada dívida e o perfil do estudante. A renegociação pelo Desenrola FIES deve ser realizada junto ao Banco do Brasil ou a Caixa Econômica Federal. A solicitação pode ser feita pelos canais digitais das instituições financeiras ou presencialmente nas agências. Mais informações estão disponíveis no site do Ministério da Educação, em gov.br/mec. Thaisa Vitória para a Voz do Brasil.
3: A partir de setembro, o fenômeno do El Niño deve atingir o país de forma mais intensa, segundo especialistas que trabalham na previsão de eventos climáticos.
2: Para a região norte, são previstos períodos de chuvas abaixo da média e temperaturas acima da média.
3: Isso pode trazer impactos na disponibilidade de água, dificultar a navegabilidade dos rios e o acesso a comunidades, além do aumento do risco de incêndios.
2: Para discutir medidas de preparação diante desse cenário, gestores da região norte estiveram reunidos hoje com representantes do governo.
3: A ideia é orientar estados e municípios sobre o planejamento de ações e o acesso a recursos federais.
5: A previsão é que o El Niño se apresente ainda mais forte neste ano, com consequências mais graves entre os meses de setembro e novembro. No norte e nordeste, a previsão é de seca. Em reunião com jornalistas, a ministra do Meio Ambiente e Mudança do Clima em exercício, Ana Flávia Franco, disse que a preocupação é com os incêndios, principalmente na região amazônica.
6: Identificamos vários focos de queimadas, especialmente na região norte, e deve se intensificar entre os meses de setembro e novembro. É uma região extremamente vulnerável e é uma região que significa para o equilíbrio climático do planeta. E, nesse sentido, merece ter uma atenção bastante especial.
5: Entre as medidas previstas diante dos possíveis impactos do El Niño e das mudanças climáticas estão ações relacionadas à segurança hídrica, ao abastecimento de energia elétrica e à prevenção de desastres em áreas urbanas. A ministra da Casa Civil, Miriam Belchior, destacou a importância da atuação integrada entre os entes federativos.
6: Não conseguimos sozinhos de Brasília resolver todas as questões e identificar todos os problemas. Por isso, é importante que os municípios desenvolvam planos de contingência, mapeamento das áreas de risco, também para a gente poder emitir os alertas e mobilizar as equipes locais de defesa civil. Em relação aos recursos hídricos, a priorização de quais são os usos essenciais

0: se tiver a escassez.
1: Também são previstas medidas de monitoramento relacionadas ao abastecimento de combustíveis e alimentos, a atuação da Força Nacional do SUS e a criação de salas de situação para o acompanhamento de temas como incêndios, saúde, estiagem e energia. Reportagem Márcia Fernandes.
2: E a população pode ajudar a prevenir incêndios em áreas urbanas e remotas.
3: Vamos saber na reportagem quais cuidados devem ser tomados para evitar que o fogo se alastre nessa época.
4: Escassez de chuva, vegetação seca e temperaturas altas. A combinação ideal para o surgimento de incêndios. Tanto nas cidades quanto no campo, o período exige cautela da população. Entre as recomendações do Corpo de Bombeiros está não atear fogo em terrenos como forma de limpeza do ambiente. Não colocar fogo em restos de poda, entulho ou lixo. Não jogar restos de cigarro acesos nas vias públicas e não soltar fogos de artifício ou fazer fogueiras próximo a locais com vegetação seca. O capitão Jean Charles, porta-voz da Operação Verde Vivo do Corpo de Bombeiros do Distrito Federal, destaca que a prevenção é a melhor forma de evitar grandes incêndios.
5: Na prevenção, a gente inclui a vigilância. Se houver alguém cometendo um incêndio, iniciando um incêndio, ou com suspeita, que a pessoa possa fazer a denúncia. Use os canais da cidade, segurança de cada cidade, os números de telefone da polícia, corpo de bombeiros, e faça a denúncia. Porque se cada um fizer a sua parte prevenindo e denunciando aqueles que tiverem com comportamento errado nesse sentido, todos vamos ganhar.
4: Com a possibilidade de intensificação do El Niño nos próximos meses, os cuidados devem ser reforçados. A perspectiva é de aumento do risco de incêndios florestais, especialmente na Amazônia, no Cerrado e na Caatinga. Nas áreas rurais, o uso do fogo para manejo do solo deve ter autorização dos órgãos ambientais do município ou do estado. Também é possível fazer a queima prescrita em ambientes naturais para evitar a propagação de incêndios florestais. Esse tipo de queima também só pode ser feita com orientação e autorização dos órgãos ambientais. Ao primeiro sinal de incêndio, a recomendação é ligar para o Corpo de Bombeiros no 193. Reportagem Luana Karen.
2: O trabalho de restauração do Cerrado, desenvolvido pela iniciativa Araticum, ganhou reconhecimento internacional.
3: O projeto foi escolhido pela Organização das Nações Unidas como uma das iniciativas de referência de restauração mundial.
6: A Araticum foi criada em 2020 para promover a restauração do Cerrado, o segundo bioma do Brasil que abrange mais de 2 milhões de quilômetros quadrados do território nacional e já perdeu mais de 50% de sua vegetação nativa. A iniciativa reúne diferentes setores e busca integrar a ciência aos conhecimentos de povos indígenas, comunidades tradicionais e agricultores familiares para ações relacionadas à conservação da água, do clima e da sociobiodiversidade. Daniel Vieira, pesquisador da Embrapa Recursos Genéticos, fala sobre o trabalho que é desenvolvido.
7: Conservar o cerrado de pé, passando por recuperar o cerrado da melhor maneira possível, tentar trazer o cerrado de volta, passa por uma agricultura sustentável dentro das áreas de agricultura e pastagem no Cerrado, conservação do solo.
6: O reconhecimento da iniciativa Araticum Restauração do Cerrado Brasileiro como uma das iniciativas de referência da restauração mundial pela Organização das Nações Unidas aconteceu nesta quarta-feira durante a 17ª sessão da Conferência das Partes da Convenção das Nações Unidas de Combate à Desertificação, na Mongólia. Para a Embrapa Recursos Genéticos e Biotecnologia, responsável pela rede, o reconhecimento internacional demonstra que a ciência brasileira está alinhada aos compromissos nacionais e os esforços coletivos de restauração para produzir soluções voltadas ao enfrentamento da crise climática e da perda de sociobiodiversidade. Reportagem Luciana Colares de Holanda.
2: Então, abertas até o dia 10 de setembro as inscrições para a terceira edição do Prêmio Mulheres e Ciência.
3: A iniciativa dá visibilidade às contribuições de pesquisadoras brasileiras para o desenvolvimento científico e tecnológico do país.
2: Acompanhe na reportagem de Graziele Bezerra.
8: A engenheira agrônoma Maria Ângela Hungria começou a se interessar por ciência ainda na infância, incentivada pela avó, que transformava as brincadeiras de criança em experiências.
9: Ela lia comigo, ela fazia experiências no fundo do quintal, ela viu que eu tinha esse interesse. Eu decidi aquele dia que ia ser uma microbiologista.
8: Hoje, ela atua como pesquisadora na Embrapa Soja e se tornou uma das referências mundiais em biotecnologia do solo. Maria Ângela foi uma das vencedoras na primeira edição do Prêmio Mulheres e Ciência, promovido pelo Conselho Nacional de Desenvolvimento Científico e Tecnológico, CNPq. O trabalho mostrava o uso de biológicos na agricultura, como bactérias e fungos benéficos, em substituição aos fertilizantes químicos.
9: E eu realmente passei toda a minha vida tentando provar e desenvolver pesquisas para fazer os biológicos viáveis para uma agricultura altamente produtiva, mais sustentável. No Brasil, a gente quer ser cientista é muito difícil, sabe? O que a gente tem que vencer as barreiras para fazer ciência é muito difícil.
8: O Prêmio Mulheres e Ciência valoriza a produção científica feminina e incentiva ambientes acadêmicos e científicos mais inclusivos. A diretora de Cooperação Institucional Internacional e Inovação do CNPq, Dalila Andrade Oliveira, explica as quatro categorias de premiação.
10: Incentivo hoje são as jovens estudantes de ensino médio, que a gente já tem de começar a despertar quando ainda nem fizeram opção pela carreira acadêmica. Na categoria estímulo, são pesquisadoras que já estão inseridas no campo científico e que a gente espera que o prêmio dê a elas maior visibilidade. E a terceira faixa individual é a faixa da trajetória. O que esse prêmio faz é reconhecer essa trajetória. E aí a quarta faixa academia das universidades que adotam políticas de valorização da equidade de gênero.
8: As inscrições do prêmio estão abertas até 10 de setembro em gov.br/CNPq. Reportagem Graziele Bezerra.
3: E vamos continuar falando de oportunidades na área de pesquisa e ciência.
2: Estão abertas as inscrições para dois editais que financiam pesquisas aplicadas ao setor produtivo, entre elas a área de inteligência artificial.
3: O primeiro edital oferece bolsas para graduandos em parceria com a iniciativa privada, instituições de governo e entidades do terceiro setor.
2: Já o segundo é o programa Recursos Humanos em Áreas Estratégicas, Pesquisador na Empresa.
11: O primeiro edital do CNPq, em parceria com a CAPES, faz parte do Programa de Mestrado e Doutorado para Inovação 2026. A iniciativa oferece bolsas para graduandos. O objetivo é estimular a realização de pesquisas de mestrado e doutorado em universidades brasileiras, em parceria com a iniciativa privada, instituições de governo e entidades do terceiro setor. A diretora de Cooperação Institucional Internacional e Inovação do CNPq, Dalila Andrade Oliveira, falou sobre o programa.
12: O objetivo mesmo dessa chamada é desenvolver inovação lá na ponta. Então, o que a gente quer, na realidade, é colada numa agenda de inovação para o país, que tem muito a ver com o que a gente está buscando aí em termos de elevar a capacidade inovadora do país.
11: Já o segundo edital é para o programa Recursos Humanos em Áreas Estratégicas, Pesquisador na Empresa. Este ano será direcionado especialmente para a área de inteligência artificial. É o que explica a diretora de Cooperação Institucional Internacional e Inovação do CNPq, Dalila Andrade Oliveira.
12: São 50 milhões de reais para financiar pesquisas em inteligência artificial em empresas inovadoras, startups.
11: Márcia Mortari é professora e pesquisadora da Universidade de Brasília, UNB, e já participou do programa de recursos humanos.
13: Eu acho que isso que é a grande vantagem, né? Você fixar pessoas altamente qualificadas está trabalhando na empresa.
11: Os interessados em participar do Programa Recursos Humanos em Áreas Estratégicas Pesquisador na Empresa têm até o dia 9 de outubro para enviar a proposta para o CNPq. Já o prazo para o envio das propostas do Programa de Mestrado e Doutorado para Inovação é 11 de dezembro. O endereço é gov.br/CNPq. Reportagem Alisson Machado.
3: E hoje tem estreia aqui na Voz do Brasil com o quadro Ciência na Prática.
2: Toda semana vamos mostrar como a ciência impacta diretamente a vida da população num bate-papo direto e descomplicado.
3: Hoje vamos falar de algo que parece coisa de filme: a pele da tilápia sendo usada no tratamento de ferimentos e queimaduras.
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15: Pesquisa 100% brasileira está inovando o campo da tecnologia médica para o tratamento de feridas e queimaduras graves.
16: Eu sou Edmar Maciel Lima Júnior, médico, cirurgião plástico, coordenador geral da pesquisa da pele da tilápia na Universidade Federal de Ceará. O grupo da gente viu que até hoje no Brasil não havia nenhuma pele animal registrada na Anvisa, que a tilápia é o peixe mais consumido no Brasil e o segundo maior do mundo. Além de ser um animal de água doce, tem menos risco de transmissão de doença, e a pele é um produto de descarte da piscicultura que contamina o meio ambiente. E aí, quando iniciamos os estudos, detectou-se que a pele da tilápia tem uma proteína importantíssima na cicatrização, e esse foi o start para todo o início e desenvolvimento da pesquisa.
15: O que antes era descartado no manejo de peixes, hoje virou um recurso inovador para cuidados médicos que tem despertado interesse até de instituições internacionais.
16: São 406 pesquisadores, 23 coordenadores de área. Hoje nós temos 48 artigos publicados no Brasil e fora. Ganhamos 27 prêmios em primeiro lugar e temos instituições, tanto no Ceará como no Brasil e no mundo, haja visto como temos o Butantan, a Fiocruz, a própria NASA já fez parceria de pesquisa com a gente.
15: Acompanhe a pesquisa na página da Universidade Federal do Ceará. E esse foi o Ciência na Prática, com produção de Warby Calil e edição de Edinaldo Júnior. E nosso encontro com o Saber Científico volta na próxima semana. Até lá!
2: Você sabe o que são bioinsumos? São produtos de origem biológica que podem ser usados na agricultura para ajudar no controle de pragas, na nutrição das plantas e na melhoria do solo.
3: E para incentivar esse tipo de prática na agricultura familiar, o Banco Nacional de Desenvolvimento Econômico e Social vai apoiar a produção mais sustentável.
2: Interessados podem se inscrever até 31 de agosto.
17: Por meio de uma chamada de projetos, o BNDES, Banco Nacional de Desenvolvimento Econômico e Social, vai disponibilizar 40 milhões de reais para apoiar a produção de bioinsumos por cooperativas e associações de agricultores familiares. Os recursos poderão ser destinados à implantação ou estruturação de unidades de produção industriais ou semi-industriais de bioinsumos para uso próprio, utilizando processos de biotecnologia. O objetivo da iniciativa é estimular a produção de insumos de origem biológica para uso próprio pela agricultura familiar na produção de alimentos saudáveis. Como explica a gerente do Departamento de Inclusão Produtiva e Educação do BNDES, Raquel Zanon.
18: Os bioinsumos, eles podem ser, por exemplo, micro-organismos, predadores naturais de pragas e de extratos vegetais que contribuem para o crescimento e para a saúde dos sistemas agrícolas. O seu uso está associado a práticas agrícolas mais sustentáveis e à segurança alimentar.
17: Mais informações sobre a chamada de projetos estão disponíveis no site bnds.gov.br/bioinsumos. Reportagem André de Barros Lima.
3: Profissionais da segurança pública poderão participar em setembro do Dia C da Capacitação de Gênero.
2: A formação vai abordar temas como atendimento humanizado, sem revitimização, medidas protetivas de urgência e avaliação de risco em casos de mulheres vítimas de violência.
3: O curso será realizado no dia 2 de setembro de forma presencial nas 27 capitais do país.
2: A Coordenadora-Geral de Garantia de Direitos e Acesso à Justiça do Ministério das Mulheres, Ana Maria Martinez, detalha a capacitação.
13: Essa formação foi pensada para todos os profissionais da segurança pública, corpo de bombeiros, policiais civis, militares, as perícias. E a ideia é que a gente consiga incorporar justamente a perspectiva de gênero, a sensibilização desses profissionais da segurança pública no atendimento às mulheres em situação de violência.
3: As inscrições encerram no dia 28 de agosto e podem ser feitas pelos sites gov.br/mj ou então gov.br/mulheres.
2: Empresas e representantes do setor de inovação podem participar da escuta de mercado sobre o projeto Nuvem Brasileira.
3: A audiência pública virtual ocorre no dia 3 de setembro, às 10 horas da manhã.
2: O projeto prevê uma solução nacional para armazenamento e processamento seguro de dados da administração pública, com infraestrutura e gestão brasileira.
3: As contribuições do setor podem ajudar a definir alternativas técnicas e contratuais para a implantação da Nuvem Brasileira.
2: Para participar e para obter mais informações, acesse abdi.com.br/nuvembrasileira.
3: E essas foram notícias do governo federal.
2: Uma realização da Secretaria de Comunicação Social da Presidência da República.
3: Fique agora com as notícias do Poder Judiciário e do Congresso Nacional. Boa noite.
2: Boa noite para você e até amanhã.
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21: Jornada do CNJ destaca a prevenção após 20 anos da Lei Maria da Penha.
22: TSE e Google fecham parceria para ampliar proteção contra uso indevido de IA nas eleições.
21: Para o STJ, concordância expressa de proprietária autoriza a cobrança de taxas por condomínio irregular.
22: Boa noite, eu sou o Arthur Filho.
21: E eu sou Walter Lima.
22: Supremo Tribunal Federal retoma julgamento de ação sobre o acesso de autoridades a registros de conexão de usuários da internet.
21: O caso trata de regras de acesso a dados de IP de usuários. O endereço de IP é um número que identifica a conexão usada por um dispositivo para acessar a internet.
22: Jornada do CNJ destaca a prevenção após 20 anos da Lei Maria da Penha.
21: O evento é promovido desde a vigência da Lei Pablo Lemos.
23: O Fórum Nacional de Enfrentamento à Violência contra a Mulher foi aberto hoje em Campo Grande, Mato Grosso do Sul. Um dos pontos discutidos é saber qual é a razão da violência contra a mulher. Ao fim da jornada de 2 dias, o Conselho Nacional de Justiça vai fazer um documento estratégico com propostas concretas para o aprimoramento da política judiciária nacional de enfrentamento à violência contra as mulheres.
22: A Associação de Moradores em Parcelamentos Irregulares pode cobrar taxas condominiais quando proprietários concordarem expressamente por escrito com a obrigação.
21: Essa conclusão é do Superior Tribunal de Justiça, o STJ. Fátima Uchoa.
24: Um condomínio constituído em parcelamento irregular no Distrito Federal ajuizou ação de cobrança contra uma condômina para receber o pagamento de cotas referentes a cerca de 5 anos. Ao reformar a sentença, o Tribunal de Justiça do DF entendeu que a cobrança era válida diante da assinatura da proprietária do imóvel concordando com as taxas. E a terceira turma do STJ manteve o entendimento, avaliando que o consentimento voluntário torna legítima a exigência das contribuições e afasta a aplicação de precedentes do Supremo Tribunal Federal e do próprio STJ, os quais proíbem a cobrança de taxas de pessoas que não aderiram à associação. O relator foi o ministro Vilas Boas Cueva.
22: O Emprega Lab foi instalado em Mato Grosso do Sul nesta quinta-feira.
21: A iniciativa é um dos pilares da Pena Justa e Emprega do Conselho Nacional de Justiça, Rocine Gomes.
25: O Mato Grosso do Sul se tornou o 10º estado brasileiro a instalar o Emprega Lab. O lançamento foi no Tribunal Regional do Trabalho da 24ª Região, em Campo Grande. O objetivo é capacitar profissionalmente pessoas que estão passando por privação de liberdade ou que deixaram o sistema prisional. O evento contou com autoridades e uma exposição de artesanato produzido por custodiados. Até o fim de setembro, a expectativa é lançar o Emprega Lab no Acre, no Espírito Santo, no Paraná e em Rondônia.

0: no Paraná e em Rondônia.
1: TSE e Google fecham parceria para ampliar proteção contra uso indevido de IA nas eleições.
2: Nesta quarta-feira, em Brasília, foi lançada uma campanha para incentivar candidatas e candidatos das eleições gerais de 2026 a utilizarem a ferramenta de detecção por semelhanças. Guilherme Firmino tem mais informações.
3: Desenvolvida pelo YouTube, a tecnologia é capaz de identificar conteúdos gerados por inteligência artificial que reproduzem imagens de uma pessoa. A ferramenta permitirá que os próprios candidatos acompanhem a utilização de sua imagem no ambiente digital, podendo identificar, analisar e, se houver uso indevido de imagem, solicitar remoção do conteúdo. O presidente do TSE destacou que a parceria representa um esforço conjunto para preservar direitos fundamentais no ambiente digital e fortalecer a confiança no processo eleitoral.
1: Justiça condena o estado do Maranhão a recuperar casarão histórico no centro da capital, em São Luís.
2: Decisão atende a pedidos do Ministério Público Federal, Sabrine Menezes.
4: Com a decisão, o Estado do Maranhão tem até 3 meses para apresentar ao IPHAN e executar um projeto de obras emergenciais para eliminar os riscos estruturais e conter a deterioração da fachada e da cobertura do casarão, localizado na Rua Portugal. Já o projeto de recuperação integral deve ser executado em até 6 meses. Além disso, o Estado deve manter a vigilância patrimonial contínua do imóvel para evitar invasões, ocupações irregulares e novos danos. Em caso de descumprimento das obrigações, a multa é de R$ 1.000 por dia.
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1: A você, uma boa noite.
2: E até amanhã.
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7: Eu sou Paula Groba.
8: E eu sou Humberto Pinheiro.
7: E estes são os destaques de hoje do Jornal do Senado, que começa agora.
8: Congresso antecipa a comissão mista para analisar fim da chamada taxa das blusinhas.
7: Fies pode ter desconto maior para médicos que trabalham em áreas sem atendimento.
8: Pesquisa data Senado. Brasileira sofre violência, mas não se reconhecem como vítimas.
7: Boa noite.
8: Boa noite.
7: Para atrair médicos para regiões onde faltam profissionais, um projeto em análise no Senado propõe aumentar o desconto na dívida do Fies a quem trabalhar nessas áreas.
8: A ideia é transformar o abatimento da dívida em um incentivo para levar mais médicos aos locais onde a população mais precisa de atendimento pelo SUS. Quem traz os detalhes é a repórter Patrícia Oliveira.
9: Mais de 60% dos médicos do país estão concentrados em 48 municípios. E em capitais com mais de 500 mil habitantes, deixando outras áreas, especialmente na região norte, com escassez de profissionais. Um projeto do senador Dr. Irã, do Progressistas de Roraima, propõe que médicos formados com financiamento do Fies descontem até metade do valor da parcela mensal da dívida quando trabalharem na rede pública em áreas com falta e dificuldade de reposição ou retenção desses profissionais, consideradas prioritárias pelo Ministério da Saúde. Hoje, o Fies já permite abatimento da dívida para médicos que atuam por pelo menos 1 ano em equipes de saúde da família e em outros grupos específicos que atendem essas regiões. O projeto amplia o benefício para todos os médicos, inclusive especialistas, que trabalharem nos serviços públicos dessas localidades. Para o senador, a proposta, que está pronta para votação na Comissão de Assuntos Sociais, pode reduzir a dívida dos profissionais e levar médicos para onde eles são mais necessários.
10: Damos um alívio grande ao jovem médico que muitas vezes sai da faculdade com uma dívida enorme e, ao mesmo tempo, levamos mais profissionais às estruturas hospitalares, às UBSs, enfim, a todas as estruturas de atendimento do nosso gigante SUS, reforçando o acesso às pessoas que mais precisam nos rincões desse país.
9: Se for aprovado na Comissão de Assuntos Sociais, o projeto ainda será analisado pela Comissão de Assuntos Econômicos.
7: E a Comissão de Direitos Humanos vai criar um grupo de trabalho Carvalho sobre a suspensão pela Anvisa de um remédio para a distrofia de Duchenne.
8: Essa distrofia muscular é uma doença genética rara e progressiva que causa perda de força dos músculos. A reportagem é de Márcio Maturana.
11: A Comissão de Direitos Humanos fez uma audiência pública com especialistas e famílias de pacientes para debater a situação regulatória do medicamento. Débora Racelli, mãe do paciente Raul, de 6 anos, disse que o Elevides é a esperança das famílias.
12: Aproximadamente no Brasil, temos 15 meninos medicados, como já foi falado. 1.200 meninos no mundo receberam o tratamento através de estudos e via comercial. Eles estão bem, eles estão crescendo, eles estão vivendo, eles estão indo para a escola, eles estão indo brincar. Pode não ter os melhores ganhos no gráfico, mas a doença parou, a doença estabilizou, a doença está dando respiro para que eles sejam crianças.
11: O diretor da Anvisa, Daniel Pereira, explicou que a decisão da agência não é definitiva.
13: Não há decisão imutável por parte da agência. As decisões da agência, elas são feitas conforme os dados que a gente tem no momento, conforme os dados que a gente recebe, conforme os dados que a gente consegue, né, avaliar.
11: O medicamento é aplicado em dose única e os pacientes são acompanhados com relatórios periódicos. O laudo definitivo sobre a eficácia do remédio deve ser concluído em 2031. A senadora Damaris Alves, do Republicanos do Distrito Federal, que é presidente da Comissão de Direitos Humanos e coordenou o debate, anunciou que vai criar um grupo de trabalho para buscar uma solução no caso do medicamento Elevides.
7: A comissão mista que analisa a medida provisória que zera o imposto de importação sobre compras de até 50 dólares em plataformas virtuais se reúne amanhã para eleger o presidente. Conhecida como taxa das blusinhas, a MP também autoriza o ministro da Fazenda a alterar as alíquotas do imposto de importação sobre remessas postais internacionais. Para compras de até 50 dólares, a alíquota poderá ser reduzida a zero. Já para remessas de até 3 mil dólares, poderá chegar a 30%.
8: O deputado Reginaldo Lopes, do PT de Minas Gerais, foi indicado pelo presidente da Câmara, Hugo Mota, para presidir a comissão. A indicação do relator caberá ao Senado. O parlamentar defendeu a aprovação rápida da MP, que perde a validade no dia 8 de setembro.
14: Nós vamos debater e fazer um grande diálogo com todos os setores econômicos da indústria brasileira, com os parlamentares, senadores, e vamos sim defender a aprovação imediata deste direito do povo brasileiro de poder ter isenção nas suas compras internacionais até 50 dólares.
7: A violência contra a mulher ainda é uma realidade no Brasil e muitas brasileiras não reconhecem como violência situações de agressão que vivenciam no dia a dia.
8: Os dados estaduais da mais recente pesquisa nacional do Data Senado revelam diferenças na percepção da violência de gênero entre os estados e mostram como essa falta de reconhecimento pode dificultar a denúncia e a busca por ajuda. A reportagem é de Raíssa Abreu.
15: A distância entre a violência vivida e a declarada é uma das principais conclusões da pesquisa. Em Alagoas, 36% das mulheres relataram situações de violência sem identificá-las como violência doméstica ou familiar. No Paraná e em São Paulo, esse índice foi de 25%. O presidente do Senado, Davi Alcolumbre, disse em nota que divulgar dados por estado ajuda a entender o problema em profundidade e aumenta a chance de combatê-lo. O coordenador do Data Senado, José Henrique Varanda, disse que o objetivo não é criar um ranking entre os estados.
16: O detalhamento estadual é muito mais importante não para criar um ranking, mas para identificar as necessidades de cada localidade. A gente olha para esses números, a gente vê que ainda estamos assim, muito aquém da realidade.
15: A 11ª edição da Pesquisa Nacional de Violência contra a Mulher ouviu 21.641 mulheres nos 27 estados e no Distrito Federal. A pesquisa é uma parceria do Data Senado com o Observatório da Mulher contra a Violência.
5: Eleições 2026.
7: O programa Seu Voto Importa, da Justiça Eleitoral, vai oferecer transporte a eleitores com mobilidade reduzida.
8: A solicitação deve ser feita até 14 de setembro, 20 dias antes da data da eleição. Repórter Pedro Pincer.
17: Eleitoras e eleitores que necessitarem de apoio para se deslocarem até seus locais de votação nas eleições de 2026, contarão com um serviço de transporte individual gratuito. O programa Seu Voto Importa, do Tribunal Superior Eleitoral, busca reduzir as barreiras físicas ao exercício do voto e promover a inclusão de grupos historicamente vulnerabilizados. E foi inspirado em experiências desenvolvidas por tribunais regionais, como o de Pernambuco. Assessor de planejamento do órgão, Acácio Leite, explicou como o Seu Voto Importa funciona na prática.
18: Então, nós transportamos eleitores com deficiência visual, deficiência auditiva, paralisia cerebral, síndrome de Down, autismo, deficiência física, todos os tipos de deficiência nós atendemos. No dia das eleições, vai buscar esse eleitor em casa, leva ele para votar até o local de votação e traz ele de volta até a casa dele com toda a segurança e com um apoio técnico bem interessante.
17: A solicitação pode ser apresentada pelo próprio eleitor ou, quando necessário, por seus representantes legais ou de apoio. O pedido pode ser feito presencialmente, diretamente no cartório eleitoral da zona correspondente ou por canais remotos e eletrônicos até 14 de setembro.
7: E amanhã, sexta-feira, começa o horário eleitoral gratuito das eleições 2026. As emissoras de rádio e TV devem destinar tempo para que os candidatos e candidatas divulguem as propostas de campanha para os cargos de presidente da República, deputado federal, governador, senador e deputado estadual ou distrital, no caso do Distrito Federal.
8: A propaganda eleitoral gratuita será veiculada de segunda a sábado com 50 minutos diários em rede, divididos dois blocos de 25 minutos no rádio e na TV. Além disso, 70 minutos serão destinados a inserções de 30 e 60 segundos distribuídas ao longo do dia. O horário eleitoral deve ocorrer até o dia 1º de outubro, 3 dias antes da realização do primeiro turno. Com edição de Paula Groba e trabalhos técnicos de Eliseu Caires, o Jornal do Senado fica por aqui. Acompanhe agora as notícias da Câmara dos Deputados. Boa noite.
7: Boa noite e até amanhã.
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19: Presidentes estabelecem prioridades para votações do esforço concentrado.
20: Deputados obrigam notificação de distúrbio vocal relacionado ao trabalho.
19: Avança a proposta que permite instalação de faróis auxiliares em caminhões.
20: Boa noite. Uma comissão da Câmara aprovou a instalação de faróis auxiliares em caminhões. A repórter Maria Neves explica por que a medida foi considerada necessária.
21: A Comissão de Viação e Transportes da Câmara dos Deputados aprovou o projeto do deputado Rodrigo Dazaeli, do PL do Mato Grosso, que permite a instalação de faróis auxiliares em caminhões que circulam em áreas privadas. Pelo texto, veículos de transporte de carga utilizados em atividades agropecuárias, florestais, industriais e logísticas poderão ter luzes adicionais, desde que elas possam ser desligadas manualmente para circular em vias públicas. Na opinião do relator, deputado Zé Trovão, do PL de Santa Catarina, a mudança evita que os motoristas sejam punidos simplesmente por terem o equipamento no caminhão. Ele também defende que a iluminação adicional vai tornar a direção de caminhões mais segura.
22: Nós temos hoje muitos veículos que transitam em propriedades rurais, em áreas que são 500, 600, até 1.000 quilômetros ou mais, em estradas precárias, estradas de chão. E essas estradas, elas não têm iluminação de nenhum tipo. Às vezes o cara está transitando, quando ele vê, ele está em cima de um animal, de um boi, de um cavalo ou de um animal silvestre e acaba acontecendo um acidente. Se ele tem as lâmpadas auxiliares, ele consegue ter um foco maior, mais longe desses animais, dessas estradas.
21: Pelo texto aprovado, o condutor que trafegar por via pública com iluminação auxiliar ligada incorrerá em infração grave a ser punida com multa e retenção do veículo para regularização. Uma pesquisa realizada pela Fundação Instituto de Pesquisas Econômicas e a Secretaria Nacional de Trânsito apontou que caminhões e ônibus respondem por aproximadamente 4% dos veículos em circulação no país. Isso corresponde a cerca de 4.900.000 veículos. A proposta que permite a instalação de faróis auxiliares em caminhões ainda será analisada pela Comissão de Constituição e Justiça. Da Rádio Câmara de Brasília, Maria Neves.
5: Transportes.
0: Júlio Arco Verde, do PP do Piauí, apoia a proposta que muda as regras de cobrança do IPVA. O texto estabelece a alíquota máxima de 1% sobre o valor venal dos veículos e determina que os estados possam conceder descontos para modelos menos poluentes.
3: A proposta considera exclusivamente o peso de fábrica do veículo, em vez do valor de mercado para o cálculo do IPVA. Júlio Arco Verde acredita que a medida torna a cobrança do imposto mais justa e alinhada a modelos adotados em outros países.
5: Consumidor.
0: Embalagens de produtos industrializados não poderão exibir fotos de componentes que não fazem parte da receita. É o que determina o projeto de Félix Mendonça Júnior, do PDT da Bahia, segundo o qual as ilustrações orientam mais a decisão de compra do que a leitura da lista de ingredientes.
3: Além disso, o projeto de Félix Mendonça Júnior prevê que a Anvisa estabeleça o teor mínimo de ingredientes, como chocolates, frutas e queijos, para destaque nas embalagens, seguindo padrões internacionais de composição e denominação de alimentos.
5: Direitos humanos.
0: Gervásio Maia, do PCdoB da Paraíba, defende a aprovação de projeto que obriga academias a trazer informações e instruções em braille nos equipamentos. Relator da matéria na Comissão de Constituição e Justiça da Câmara, o deputado afirma que o objetivo é ampliar a autonomia das pessoas com deficiência visual.
3: Gervásio Maia argumenta que a adaptação promove a inclusão desse público nas atividades físicas, contribuindo também para a redução do risco de acidentes durante a prática dos exercícios.
0: A alteração no Estatuto do Índio vai garantir a disponibilidade de intérpretes de línguas de povos originários em atendimentos públicos a indígenas. A relatora da matéria na Comissão da Amazônia, deputada Dilvanda Faro, do PT do Pará, pede urgência na aprovação do texto.
3: Dilvanda Faro explica que a medida amplia o acesso a direitos e a serviços essenciais, priorizando a contratação de intérpretes das próprias comunidades para facilitar a comunicação e evitar a criação de cargos permanentes.
5: Justiça.
0: Devedores de pensão alimentícia podem ser proibidos de entrar em estádios de futebol e outros eventos esportivos. A restrição está prevista em um projeto apresentado por Rodrigo Gambale, do Podemos de São Paulo.
3: A proposta exige que os organizadores dos eventos barrem os inadimplentes na entrada, inclusive por biometria. Rodrigo Gambale acredita que a medida protege crianças e adolescentes e dá mais agilidade à cobrança das pensões.
5: Segurança Pública.
0: Alexandre Leite, do União de São Paulo, propõe aumentar a pena para quem fizer falsa acusação de violência doméstica e familiar. O deputado explica que a ideia é alterar o Código Penal para endurecer a punição do crime de denunciação caluniosa.
3: O texto também prevê que a concessão de medida protetiva com base em denúncia falsa passe a configurar o crime de denunciação caluniosa. Alexandre Leite afirma que a medida busca preservar a credibilidade do sistema de proteção às vítimas e punir quem agir de má fé.
5: Desenvolvimento Regional.
0: Projeto de Domingos Neto, do PSD do Ceará, busca ampliar a utilização do reuso de água e da dessalinização em regiões afetadas pela seca. O deputado também inclui no texto incentivos de financiamento para projetos que adotarem essas tecnologias.
3: Domingos Neto explica que a iniciativa facilita o acesso a financiamentos para projetos que promovam fontes complementares de abastecimento de água. Ele acrescenta que a medida prioriza a eficiência do uso da água, além de preservar os mananciais.
1: Trabalho.
19: Os deputados aprovaram um projeto que obriga a notificação do distúrbio vocal relacionado ao trabalho como doença funcional. A repórter Paula Bittar tem os detalhes.
2: A Comissão de Constituição e Justiça da Câmara aprovou o projeto que determina a notificação compulsória do distúrbio vocal relacionado ao trabalho como doença funcional. O objetivo é aperfeiçoar as políticas públicas e proteger a saúde vocal de profissionais que utilizam a voz como instrumento de trabalho, em especial professores e teleoperadores. O autor do projeto, deputado Rogério Correia, do PT de Minas Gerais, ressaltou que o distúrbio é uma doença que está extremamente associada ao trabalho.
4: Ela vai influenciar na vida das pessoas e precisa de ter o tratamento relacionado ao trabalho, por isso uma doença do trabalho. Assim colocado, leva os professores a ter uma proteção pela profissão que ele exerce.
2: O projeto considera distúrbios vocais relacionados ao trabalho quaisquer formas de desvios vocais relacionados à atividade profissional que diminuam, comprometam ou impeçam a atuação ou a comunicação do trabalhador. A proposta que determina a notificação compulsória do distúrbio vocal relacionado ao trabalho como doença funcional já pode seguir ao Senado. Da Rádio Câmara de Brasília, Paula Bittar.
20: Ayrton Faleiro, do PT da Bahia, comemora a aprovação na Câmara do fim da escala 6x1. Na avaliação do deputado, a medida amplia direitos e melhora a qualidade de vida da classe trabalhadora.
19: O parlamentar também afirma que a mudança representa um ganho para a economia e destaca a participação de trabalhadores, dos parlamentares e do governo federal na aprovação da proposta. Para Ayrton Faleiro, a medida garante mais dignidade aos trabalhadores brasileiros.
23: A aprovação do fim da escala 6x1, estabelecendo 2 dias de descanso para a classe trabalhadora, para cuidar da família, para cuidar da saúde, para cuidar do esporte, para cuidar da sua religiosidade, é um ganho fundamental para a nossa economia. Quem está de parabéns mesmo são os trabalhadores e trabalhadoras do Brasil, que agora vão ter uma condição mais digna para, além do trabalho, uma vida melhor.
1: Saúde.
20: Ed Josenildo, do PDT do Amapá, projeto que proíbe a prescrição e o uso de implantes hormonais para fins estéticos ou melhoria do desempenho físico. O projeto prevê que esses produtos somente sejam indicados para diagnóstico compatível e respaldo científico.
19: Josenildo propõe que farmácias e estabelecimentos registrem o profissional responsável, o paciente, a composição e o lote de cada implante. O congressista explica que o registro de cada implante permite identificar prescrições que usam diagnósticos médicos como justificativa para fins estéticos.
1: Previdência.
20: Eduardo da Fonte, do PP de Pernambuco, apresentou o projeto que determina o pagamento provisório do benefício de prestação continuada quando o INSS não analisar o pedido em até 45 dias. Ele explica que a implantação deverá ser feita em até 5 dias úteis após o fim do prazo.
19: Eduardo da Fonte esclarece que o pagamento temporário não substitui a análise definitiva do INSS. Ele acrescenta que, se o pedido for negado, o benefício será interrompido depois de assegurado o direito de defesa, sem devolução automática dos valores recebidos de boa-fé.
1: Cultura.
20: Projeto de Adriano do Baldi, do PP de Goiás, inclui o Dia Nacional do Povo Cigano, celebrado em 24 de maio, no calendário oficial de eventos nacionais. Ele explica que a medida visa incentivar a realização de campanhas educativas e de combate a estereótipos.
19: Embora 24 de maio já marque o Dia Nacional do Cigano, Adriano do Baldi diz que o reconhecimento oficial da data vai dar mais visibilidade a esta comunidade histórica e vai fortalecer o acesso a direitos básicos como documentação, saúde, educação e moradia.
20: Pastor Diniz, do União de Roraima, é favorável à renovação da permissão para que a Rondovisão Rondônia Rádio e Televisão continue operando uma emissora de rádio FM em Ji-Paraná por mais 10 anos.
19: O relator da proposta na Comissão de Comunicação afirma que a documentação apresentada pela empresa atende às exigências legais e às normas do colegiado. Por isso, o pastor Diniz defende a homologação do ato do Poder Executivo pelo Congresso Nacional.
1: Educação.
20: Projeto de Da Vitória do PP do Espírito Santo prevê descontos a participantes do FIES com pagamentos em dia ou em atraso de até 90 dias. Ele argumenta que a proposta permite que o beneficiário quite a dívida à vista sem pagar juros e multas, com desconto de até metade do valor financiado.
19: Da Vitória também propõe parcelamento em até 150 meses com eliminação de juros e multas, além de desconto de até 30% sobre a dívida principal. O deputado diz que as renegociações devem alcançar os bons pagadores, desde que não provoquem perda de receita para o fundo estudantil.
1: Votação.
20: Em reunião com o presidente da República, os presidentes da Câmara, Hugo Mota, e do Senado, Davi Alcolumbre, definiram os projetos que terão prioridade na semana de esforço concentrado do Congresso. O repórter José Carlos Oliveira tem os detalhes.
6: Os presidentes da Câmara dos Deputados, Hugo Mota, e do Senado, Davi Alcolumbre, se reuniram com o presidente Lula no Palácio Alvorada e definiram 5 propostas com prioridade de votação entre 1º e 4 de setembro, último esforço concentrado do Congresso antes da eleição de outubro. 4 propostas já foram aprovadas pelos deputados e estão em análise no Senado. O fim da escala 6x1 de trabalho semanal, a chamada PEC da Segurança Pública, a Política Nacional de Minerais Críticos e Estratégicos e os incentivos fiscais para a instalação de data centers no Brasil, batizados de Redata. O presidente da Câmara, Hugo Mota, elogiou a possibilidade de avanços legislativos por meio de diálogo e cooperação institucional.
9: Mais feliz ainda de ver essas matérias que passaram na Câmara, como a PEC da Segurança, a PEC do fim da escala 6x1, o projeto dos minerais críticos, que é um projeto estratégico para o país, de soberania nacional, e também o Redata, que além do ponto de vista dos investimentos que o Brasil irá receber, nós teremos condição também de armazenar os dados da população brasileira aqui em nosso país, não mais dependendo de outros países.
6: O 5º item da pauta prioritária é a medida provisória que zera temporariamente a chamada taxa das blusinhas, ou seja, a cobrança do imposto de importação federal de 20% sobre remessas postais internacionais de até 50 dólares. Hugo Mota lembrou que a medida provisória perde a validade em setembro, com riscos de prejuízos para milhões de brasileiros que compram pela internet. Mota indicou o deputado Reginaldo Lopes, do PT de Minas Gerais, para presidir a comissão mista sobre o tema. Os deputados aprovaram a PEC da Segurança em março. O texto garante mais recursos para o setor, inclusive por meio da destinação de dinheiro arrecadado com as BETs para o Fundo Nacional de Segurança Pública e o Fundo Penitenciário Nacional. O fim da escala 6x1 foi aprovado pela Câmara em maio. O projeto prevê jornada de 40 horas semanais em 5 dias, com 2 de descanso e sem redução de salário. Também em maio, os deputados aprovaram a Política Nacional de Minerais Críticos, com incentivos governamentais à exploração de minerais considerados fundamentais na produção de tecnologias, como smartphones, carros elétricos e sistemas militares. O projeto de lei do Redata, regime especial de tributação para serviços de data center, foi aprovado pela Câmara em fevereiro. Da Rádio Câmara de Brasília, José Carlos Oliveira.
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1: Economia.
0: Dr. Luiz Ovando, do PP de Mato Grosso do Sul, defende a proposta de emenda à Constituição que amplia a imunidade tributária para igrejas e entidades filantrópicas. O texto já foi aprovado na Câmara e seguiu para análise dos senadores.
20: O deputado afirma que a medida fortalece o trabalho social desenvolvido por igrejas e organizações beneficentes, ampliando recursos destinados ao atendimento da população. Dr. Luiz Ovando acrescenta que a proposta prevê mecanismos de devolução tributária para evitar cobranças consideradas excessivas.
11: Quando você compra uma lâmpada, compra alguma coisa em supermercado, então isso tudo é tributado. Então, se já está tributado e o cidadão, membro da igreja, já paga imposto de renda, se ele tiver uma empresa, ele também recolhe esse valor, nós estamos aqui, através dessa PEC, defendendo o fato de que as instituições e também as filantrópicas que prestam serviço à comunidade sejam isentadas, sejam imunizadas, vamos dizer assim, desse recolhimento. E se acontecer, isso seja devolvido através de um cashback.
0: Zé Neto, do PT da Bahia, apresentou o projeto que cria o programa Fazer o Bem para a Melhor Idade, que permite a empresas abater do imposto de renda valores destinados a idosos que vivem em asilos ou casas de repouso.
12: E o que nós queremos? Que nesse projeto a gente vai atender os idosos com rendimentos mensais inferiores ao limite da isenção de imposto de renda que estejam nos abrigos de idosos e casas de idosos. Que a tendência é que isso cresça muito. Quem dá assistência a esses idosos? Como vão ser assistidos? Cada dia você tem menos pessoas na família e você vai ter muito mais pessoas que não vão ter esse atendimento. E isso é uma forma de dar uma atenção e uma assistência junto com a ordem governamental, com o Estado, município, Estado, União, para que a gente possa diminuir essas dificuldades que são vividas pelos idosos no Brasil.
20: Zé Neto explica que, pelo texto, cada empresa poderá apoiar até 3 idosos com abatimento limitado a 5% do imposto devido por ano. Para ter direito ao incentivo, a pessoa jurídica deverá obter o certificado Amigo do Idoso após a habilitação junto à Receita Federal.
0: Bandeira de Melo, do PV do Rio de Janeiro, é um dos autores da proposta de emenda à Constituição que busca preservar incentivos estaduais e municipais a projetos culturais e esportivos após a reforma tributária. O texto permite que empresas continuem apoiando iniciativas desses setores com abatimento de parte do imposto devido.
20: Bandeira de Melo alerta que a substituição do ICMS e do ISS pelo novo imposto sobre consumo pode abrir brecha para a extinção de mecanismos usados hoje no financiamento da cultura e do esporte. O objetivo da proposta é criar regras nacionais uniformes sobre o tema.
0: Termina agora o jornal Câmara dos Deputados, produzido pela Rádio Câmara, com trabalhos técnicos de Wellington Teles e apresentação de Luciana Vieira e Val Monteiro. Boa noite.
20: A Voz do Brasil volta amanhã. Uma boa noite para você.
13: 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Boa noite.

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1: O gol que corresponde à estátua do Fernandão.
2: Haroldo, só uma frase.
3: Ficar à tua direita no primeiro tempo e o Leonardo à tua esquerda.
2: Sobre as mudanças de Grêmio e Inter. Eu acho que os dois técnicos pensaram da mesma forma. Vamos colocar quem está com tesão.
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2: E o Inter colocou velocidade, né? Caleb, Vitinho, Bernabé, Carboneiro correm pra Dedéu.
1: É, mas vamos ver esse Caleb. Eu não vi ainda jogar o Caleb. Tá lá perto do árbitro Caleb, aquele que tem o negócio no pulso direito?
2: Não, é o 30 aqui. É aqui o 30 na beirada aqui, Haroldo.
3: No pulso direito ali é o Vidiagra.
2: Aquele que tá rezando ali, ó. Abriu os braços ali, ó. Ali, ó. Vem pra cá agora.
1: Tá, o que tem uma proteção na mão é o Vidiagra?
3: Isso mesmo.
1: Tá bom. E no comando ali está o... Vitinho.
2: É 20... o que vai dar o pontapé é o Vitinho.
3: Vitinho com a chuteira branca e o calcanhar rosa ali.
1: 20 horas e 2 minutos. 2 minutos de atraso para o começo do Grenal com

0: do Grêmio. A bola sobra no meio de campo para Vidia Sante, abriu na extrema direita para o Pavão. Pavão domina, volta o jogo na intermediária, rolando para o Alessio, abriu pelo lado esquerdo para Marlon. Marlon volta a jogada para Kahneman. Kahneman estende pelo lado direito, rolando o jogo para o Wallace. O Wallace bota alguém para correr, buscou a ponta direita onde deveria estar o Pavão. Não estava o Pavão, estava para cortar a zaga. Bola de presente para Pavão, fechou para a boca do gol, para Vidia, para Nori, na ponta direita, vai lançar, na ponta direita para Diego Caetano, levanta na área, voltou o jogo para Pavão, encheu o pé, bate no jogador do Internacional. Começa o Grêmio melhor, bola de novo para Pavão, levantou na área, passou, falhou o zagueiro, afasta de qualquer maneira para o meio de campo Vidiagra. A bola vem para Kahneman, viva São João, levanta para o campo de ataque, cortou Vitinho de qualquer maneira, Vitinho meteu no meio, entregando para Vidiagra. O juiz parou o jogo para marcar o quê? Do teu lado, Leonardo Berrer.
1: Falta, saída de bola da equipe do Internacional com Caleb. Giovanni Cabral na disputa comete falta. Falta para a equipe do Internacional fazer a cobrança, já feita inclusive.
0: 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E lá vai o Grêmio de novo. É o Grêmio chegando pelo lado direito com Diego Caetano para Pavão. Cruzou para a área, cortou o mercado, entregou pelo lado esquerdo para Marifã. Já gira no meio de campo, a bola cai para Caleb. Domina bem, desce para o campo de ataque. Está pela minha direita, já chegou na ponta. Rolou na ponta direita para Vitinho. Sai o Everton. Nos pés do atacante colorado, segura com firmeza Marcinho Black.
2: Primeiro ataque do Internacional, toma em cima, velho.
3: Pô, tinha que ter feito, tinha que ter posto o pé na bola, que tava 1-0 pra nós, mas vai sair ainda. Vai sair,
2: Haroldo.
0: Aqui, Grenal é o comando da grande rede. Grenal não foi de uma bola, e o Grêmio chegando pelo comando. Bola sobra, fica no meio de campo, ficando para Vidiagra. Vidiagra rolou no comando, tocando a bola para o Carmo. A bola volta de novo para o Grêmio, no meio de campo, trabalhado agora pelo Christian Pavão. Christian Pavão no meio para Noriega. Noriega para Vidiagra. Sante abriu do lado esquerdo para Kahneman. Kahneman girando o jogo para Marlon. Lá vai o Grêmio. Marlon tentou cruzar. Bate a bola no Vidiagra e sai para a lateral.
4: Os dois técnicos de camisas brancas.
0: Vem pro Epida, vem pro Yu. Girando o jogo para Carboneiro. Carboneiro recebeu, não recebeu. Cortou a zaga do Grêmio, voltou do lado esquerdo. Cai o jogador do Grêmio, já está pontuando a falta. É para o tricolor do teu lado aí. Do teu lado, mas quem é que está desse lado?
3: Eu, Gabriel.
0: Gabriel falta, Camargo.
3: Falta cometida pelo Matheus Bahia em cima do Diego Caetano. O Arthur acabou marcando, segue 0-0. 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
0: 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Bola recuada para o goleiro Everton. O Everton vai sair jogando de perna esquerda, levanta forte para o campo de ataque, está procurando o comandante Carlos Vinícius. Dominou Pavão, Pavão girou no meio, caiu para Nori, girou pela ponta canhota, recolheu, cruzamento na boca do gol de Giovanni Cabral, afasta a zaga do Internacional. É arremesso manual para o tricolor cobrar, começa com mais vontade o time do Grêmio. O placar é 0-0, são passados 5 minutos do primeiro tempo, é Grenal, levantamento na área, a bola vai cair para Bruno rechaça, foi o Vidiagra, volta a bola, de novo é falta, de novo o juiz aponta falta contra o Internacional, quase no mesmo lugar. Leonardo Berrero,
1: zaga do Internacional afastou o perigo aéreo no rebote. Marlon tentou uma caneta para cima do Caleb, que cometeu falta. A falta na meia esquerda, próximo ao bico da grande área. A barreira vai sendo formada em cima da risca da grande área. Vem bola, chuveirinho para dentro da área, para dentro do fedor do Matheus Cunha.
0: Eu não sei se o Christian Pavão não vai experimentar direto dali, hein? Tem um ângulo muito aberto com dois homens na formação da barreira.
1: Magrão.
0: Se ele acreditar, ele pode bater direto, hein? Tá 0-0. Momento de expectativa. Autorizado. Partiu direto, sim. Bateu na barreira. Voltou. Encheu o pé. Olha a bola ficando. Sai do gol. Matheus Cunha. E segura com firmeza. Já puxou o contra-ataque. O time do Grêmio pelo lado.

0: esquerdo, chegando pela ponta canhota, Matheus Bahia recua agora na intermediária, ela cai para Vidiaga, domina o jogo, vai descendo, tá trabalhando, toca a bola, vai girar ainda bem o lado, tá esquecido pela extrema direita, a bola girada no meio de campo para Mercado, Mercado acessa para Vidiaga, Vidiaga girou no comando para Caleb, Caleb na ponta, cruzou para a área no pé da zaga do Internacional, domina e afasta para o meio de campo Marlon, ao encontro da bola chegou Mercado, Mercado tocou, a bola saiu. Quem chamou?
1: Eu chamei para falar que o árbitro em 6 minutos apontou 6 faltas, está apitando tudo, irritando todo mundo, mas me agradando. 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
2: Magrão, falando do Grêmio aqui, ao início de partida, agora chegamos, passamos de 7 minutos. O estilo de jogo do Grêmio para se defender e para atacar é aquilo que o Luiz Castro tem insistido. O Grêmio se defende num 5-4-1, onde o Noriega ele baixa dos volantes, ele baixa e fica quase no meio dos zagueiros. E só fica o Carlos Vinícius lá na frente, uma linha de 4 ali no meio. Os dois pontas, Pavon e Giovani Cabral, voltam para recompor. Na hora que o Grêmio tem a posse de bola, aí já fica um 3-4-3. Eu tô gostando dos primeiros minutos do Grêmio na partida, tá ligado no jogo agora.
3: E bem, é boa a movimentação do Grêmio, jogando com raça, né? Coisa que faltava nos últimos jogos.
0: Vidiaga está entregando para Caleb. Caleb recebeu falta. Igual a sofrida pelo Grêmio, não marcada. Fica na extrema direita, bola dominada por Diego Caetano. Diego Caetano tem Pavão, levantou para a área, mergulha para cortar de cabeça e cortou Vidiaga. A bola volta na entrada da grande área, ainda para o Grêmio, ajeitando o Noriega. Tocou na ponta direita para Pavão, já passou por ele para levantar. Ele preferiu o rasteirinho na área, dominou, agora sim levantou na boca do gol. A bola passou e voltou, recupera o time do Grêmio, fica na metade do gramado com Noriega, abre a jogada do lado esquerdo para Marlon, Marlon vira o jogo para o Wallace dominou, tocou na ponta direita, é para Pavão, volta a jogada de novo, ninguém dá combate do Internacional e a bola sai, aponta a bola fora de campo. O tempo do futebol, a bola branca rolando e os ponteiros girando, girando, torcedor do Brasil.
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0: Gravados aí em cima da Pentano, gigante para sempre, 9 minutos do primeiro tempo. É as quartas de finais da Copa do Brasil. Está brilhando a Copa Brasileira. 9 do primeiro tempo, placar fechado. Grêmio 0, Internacional 0.
5: Na Rádio Grenal, será 2 do Gauchão, Brasil de Pelotas 2, Brasil de Farroupilha 0. Jogo do intervalo do Campeonato Espanhol, teve gol do Rafinha hoje. Barça 2, Atlético Bilbao 0. 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
0: Nego Lima em Campoerê, Santa Catarina. O Josiel e o filho Lucas Daniel, todos ligados no futebol da Rádio Grenal. É o Internacional trabalhando com Caleb. Caleb girando para Vidiaga. Vidiaga chegou na intermediária. Ainda Vidiaga pode devolver para Caleb. Foi, fez. Toca para o camisa. Domina o 30. Abre na ponta direita. Rompe agora outra vez. Esse sim era o Caleb. Caleb volta a jogada no meio de campo para o Mercado. Abre a jogada para Maripu. Vai passando pela metade do gramado, o encontro da bola, tá chegando Paulinho Paula, domina Paulinho Paula, pode abrir na esquerda, girou no meio de campo para Vidiaga, pode abrir para Bruno, prefere na extrema direita, jogou a bola para Caleb, Caleb tocou na frente, tentou a devolução de jogada, não conseguiu, a bola fica para o time do Grêmio, foi sadiado de roubado, é falta, o árbitro aponta mais uma falta, tá certo o árbitro, tomando essas decisões de tantas faltas apitadas, Gesiel Elias.
1: Haroldo, eu adoro o jogo travado. Eu não gosto de jogo quando solta muito na mão do árbitro. Tô gostando da atitude do Ramon Abateabel. Ele já apitou Grenal, sabe como a banda toca. Tá apitando tudo que tem que apitar por enquanto, 100% dentro do Beira-Rio, Magrão.
0: Obrigado, Gesiel. 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O Grêmio chega de novo e chega pela extrema direita. Diego Caetano tocou para Pavon na área, cruzou, estica a perna direita e afasta a zaga colorada. Ela volta no meio de campo, fica no Baranori, abriu pela ponta canhota, domina a movimentação de jogada do Giovani Cabral. Giovani Cabral já meteu no meio de campo, girando o jogo rapidamente para o VIP, para o jogador Vidiacente. E a bola vai se perdendo pela linha de fundo. Longe, longe do gol, sem perigo, Leonardo Berreira.
6: Troca de passes na intermediária ofensiva, a bola sobrou para o zagueirão Wallace, que de perna direita teve espaço e tentou soltar o canudo dali mesmo. A bola subiu demais, foi pela linha de fundo, tiro de meta já cobrado. 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
0: 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Bola bonita, virada pelo lado esquerdo, caindo para Matheus Bahia, cruzou para a área, curtou o zagueiro na sobra, a segunda bola é do Grêmio. Ela volta para Kahneman, domina pelo lado esquerdo, arranca para o campo de ataque, levantando o Marlon, lançou para a movimentação de Carlos Início, chegou Maripando, recolhe essa bola. Ele dá a bola para trás, ela passa pertinho do gol e se perde pela linha de fundo. Quase que sai uma bobagem danada no jogo.
6: Maripan.
0: Ô Leonardo Berrer.
6: Maripan sentiu no cangote o Carlos Vinícius chegando com toda a sede. Ele quis resolver sozinho, botou a bola para trás, recuou buscando o Matheus Cunha, que mal posicionado deixou a bola escapulir, ela sai pela linha de fundo. Escanteio pelo lado esquerdo, que Christian Pavon cobra.
0: Prepara-se Christian Pavon para o levantamento de bola. São passados 13 minutos desse primeiro tempo. O placar está fechado, é 0-0. É Pavon para levantar na área. É no capricho, o garoto levantou para a boca do gol. Bate no jogador tricolor e perdeu-se pela linha de fundo. Bateu no Wallace e é só tiro de meta o Berreiro.
6: Pois é, faltou o capricho que tu pediste, Haroldo. O cruzamento foi baixinho, quase rasteiro no primeiro poste. Ela bateu na coxa do Noriega, saiu pela linha de fundo. Tiro de meta já cobrado.
0: 13 minutos, Luiz Carlos Reck.
3: É, o Inter tem bons jogadores, o Inter tem jogadores rápidos do meio para frente, mas não deu concatenação ainda. E a defesa do Grêmio marca de forma implacável, e o juiz também marca tudo.
0: Alê Dornelis, o que é que tu tá achando desse novo time do Grêmio sem Alê Patrick?
7: Haroldo de Souza, eu acho que o Grêmio, ele até o presente momento, ele está melhor na partida, querendo buscar o seu tento. Provavelmente depois disso vai acabar baixando as suas linhas e se preocupando mais em defender. O Inter tem um sistema defensivo mais sólido, embora o Grêmio tenha finalizado 4 vezes e o Inter Nacional nenhuma, demonstra inclusive qual é o grande ponto fraco do Colorado. É não ter poder ofensivo, Haroldo de Souza.
0: Israel, e o seu Krovinovich?
8: Eu tô gostando tanto do Krovinovic, Haroldo, e do Giovani Cabral quando eles têm a bola. São jogadores que mostram que têm qualidade, que têm inteligência de jogo, sabem virar uma bola, segurar, são experientes. A única coisa que talvez pro segundo tempo um deles vá sentir, talvez eles não fiquem juntos, é que eles não marcam, eles são meio lentos, é o estilo de jogo deles, é lento. Então o Marlon tá muito bem na recomposição quando o Giovani Cabral perde a bola pelo lado esquerdo, né? O Krovinovic e o Noriega tá quase do lado dele, dando aquele suporte, mas eu tô gostando do Grêmio no Grenal. Não deixou o Inter jogar, principalmente até o momento.
0: 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Carrinho chegou lá, o jogador tá voltando sozinho, Carrinho, como é que é?
9: O Diego Caetano foi atendido, agora saiu do gramado, né? Sente muitas dores o lateral gremista, e a parcial de público, 43.294 torcedores no Beira-Rio neste momento. E ali tem uma falta para a equipe do Grêmio, Christian Pavon ao lado do Everton, o placar segue fechado aqui no Gigante.
0: 43 mil pessoas dentro do Beira-Rio, que público, hein?
3: É, vai dar 44, 45, né, Haroldo, conforme Requito antecipava.
10: Supera, supera o público do Grêmio. 451.251.
0: Eu gostei quando tinha 25, você falou que já tinha 35 e acertou.
3: Aí logo em seguida falaram 36, né?
11: Exatamente.
3: Mas foi só coincidência.
11: A bola levantada para o campeão de ataque. É a chegada outra vez do time do Grêmio. Levantamento na extrema direita, buscando a Diego Caetano. Afasta a zaga tricolorada. Responde no meio de campo o time do Grêmio. Agora é um bate-bola só. É cabeça para cabeça e a bola cai agora para Giovani Cabral. Giovani Cabral recua para Marlon e o Marlon recua para o Everton. O Everton dispara para o campeão de ataque. Apara por ali o Vidiagra, abrindo a bola para Caleb. Caleb ameaçou disparar, mas tocar no pé do adversário. Levanta de qualquer maneira, Kahneman. A bola para no peito com simplicidade agora de Bruno. Bruno entregando pela meia direita, rolando o jogo para Vidiagra. Vidiagra faz a volta, descobriu no comando de ataque. O Caleb vai fechar. Chega primeiro Marlon. Bate nela com força para o campo de ataque. A bola está voltando para Mercado. Mercado entregando rapidamente para Vidiagra. Abrindo o jogo para Maripã. Maripã na ponta esquerda. Abriu a jogada rapidamente o Matheus Bahia. Tocou no meio, recebeu o Carboneiro. De volta para Matheus Bahia. Chegou no fundo de campo, bateu rasante. Segura o Everton. Gabriel Camargo.
9: Ataque do Inter pelo lado esquerdo. Belo passe do Carboneiro para o Matheus Bahia. Tentou fazer o cruzamento para dentro da área. Diretamente das mãos do Everton, ficou com ela. E ataque do Grêmio, segue 0-0.
11: É, o Grêmio chegando de novo com a bola lançada na ponta direita. Ficou para Pavão. Diego Caetano cruzou na área. Olha a sobra, ainda perigo. Virou o Pavão, cortou o zagueiro. Volta, o jogo prossegue. Tudo isso está valendo. Sobra a bola, ficando para a movimentação de Vidiagra, abrindo pela ponta esquerda para Carboneiro. Carboneiro chegando, Caleb entrando pela meia direita. Ele vai lançar, tentou lançar, a bola não passou. Desvia o zagueiro, sai do gol. Everton, segura o Everton, de novo perde a oportunidade o time do Internacional, que quer é que...
3: Não, o Internacional, o Carboneiro quando é para chutar, não chuta, quando chuta, chuta errado, e agora teve de novo a definição, a contrário do que precisava fazer, tocou no espaço vazio, o goleiro do Grêmio ficou com a bola.
11: 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Que pegou lá que a torcida explodiu?
9: Lançamento para o Carlos Vinícius. Ele vai na disputa de bola, me pareceu, com o Gabriel Mercado, e sobrou um braço por ali. Não me pareceu que teve aquele lance da cotovelada, mas que teve o braço no rosto do Mercado, sim, isso teve.
11: 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A bola no meio de campo dominada. Dominada agora do lado esquerdo pelo Maripã, entregando para o trabalho de Matheus Bahia. Gira pelo lado canhoto. Era para o Carboneiro, era, mas a bola saiu para a lateral, então é arremesso manual.
3: E 22 minutos e nada de chute do Internacional, 4-0 para o Grêmio em chutes.
11: Marcinho Black.
12: Torcedor colorado aqui comentando, tá difícil de chegar no ataque, né, meu?
13: Olha, tá muito difícil, sem vontade, a escolha base de time, que o Carboneiro, estão jogando, tá invertido, tá tudo invertido.
12: É, rolou aí uma reclamação aqui do torcedor, o time está esculhambado.
11: É, vamos lá, quando um jogador do Grêmio fica estendido no gramado, foi um peitaço do Mercado, né? Mas tá tudo bem com ele, já está de pé. Guilherme, na torcida tricolor.
14: Fala, Haroldinho, eu tô aqui com o torcedor. O torcedor tá gostando do que tá vendo aqui nesse início. Eu, particularmente, estou gostando muito. Tá boa a atuação do tricolor até agora?
15: Guilherme, mandando no jogo. Segunda-feira nós comemoramos 15 anos do nosso rival. Melhor surpresa da escalação hoje foi o Kahneman. Escreve o que eu te digo. Tá velho, tá cansado, beleza. Mas é um cara que sabe jogar Grenal. 600 quilômetros hoje, perdi o ônibus na arena, tive que caminhar 2 quilômetros, passar pelas ruas de fogo e vir aqui para Beira-Rio.
14: Valeu, torcedor tá confiante aqui, Haroldo.
11: A bola dominada por Krovinovic, tentou pela ponta esquerda para o Giovani, desviou o lateral, Bruno. A bola vai tocada já no meio de campo para o Vidiasante, abrindo a extrema direita, rolando o jogo para Diego Caetano. Este para Pavão, livrou-se da marcação, vai para o chão sozinho. sozinho, não houve nada. Bola pela linha de fundo.
6: Ele botou a bola na frente, tentou ganhar na corrida do lateral Matheus Bahia, acabou tendo um pequeno encontrão ali, mas só ombro a ombro. A bola se perdeu pela linha de fundo, tiro de meta já cobrado, placar fechado no Beira-Rio, 21 minutos e meio da etapa inicial.
11: 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Tem jogador do Inter caído aí do teu lado, hein, Oberré?
3: É o árbitro não quer que seja atendido.
6: Na verdade, o árbitro agora pediu, né, para parar o jogo, para o jogador do Grêmio tirar a bola. Bernabé está caído logo em frente à casa mata do tricolor. E até o Rec agora há pouco falou dos dois treinadores com camisa branca. O Luiz Castro com cabelo branco. Olha, de longe lembra muito o Renato Portaluppi. Meu Deus.
11: Quem lembra o Renato Portaluppi?
6: O Luiz Castro, o Luiz Castro.
3: Ah, isso, por favor, tudo é, né? isso tudo é saudade?
11: Não, não.
6: Por favor. Um pouquinho, talvez.
11: Ou é muita saudade, ou então o Renato emagreceu muito, né?
3: Mas vai, eles têm uns trejeitos parecidos. Abre os braços, assim, meio parecido.
11: Não colabora, né?
3: O cabelo
6: camisa
3: branco.
6: Dentro da calça.
11: É o Guilherme, né, que falou isso?
6: Não, o Ober, o Ober.
11: O Ober. O Ober tá com saudade, Ober?
6: Ah, um pouquinho, né? Não pra ser treinador, mas tô com saudade.
3: Dançou a valsa lá na Rede Pampa, andou em tudo que foi lugar, vestido
11: e
3: tudo.
11: É coisa, né?
6: Gostou, Haroldo?
11: É, gostei.
6: Fiquei bem?
11: Gostei, ficou bem como mulher, gente. Ficou bem.
6: Opa!
11: A bola parada do lado direito, porque tá trabalhando o lateral direito, Diego Caetano. Que volta para o Everton, que de perna esquerda serve para o campo de ataque. A bola parou para o meio de campo com o Paulinho de Paula, girou para Carboneiro, abriu no fundo. Nossa Senhora! Um atropelamento fora da rodovia. Cai o jogador do Internacional, mas não houve absolutamente nada do teu lado aí, Gabriel Camargo.
9: É o lançamento do Carboneiro buscando o Vitinho em velocidade na reta final do campo, em disputa com o Wallace, ele acabou caindo no gramado. Jogadores pediram escanteio, o árbitro marcou apenas tiro de meta já cobrado, segue 0-0.
11: O Everton levanta para o campo de ataque, buscando lá o comandante de ataque, Carlos Inícios. Esse desvencilha da marcação, girou na meia, mas o juiz já parou o jogo. Está marcando outra falta. Outra falta acertada para o gosto de Gesiel Elias, é isso?
6: Isso, é a quinta falta do Giovanni Cabral na partida. Ele foi na disputa de bola ali, me pareceu, com o Matheus Bahia. E acabou ficando no gramado. O jogador da equipe do Internacional vai com as mãos no rosto. É o camisa 15, perdão, Bruno Gomes. Agora vai se levantar, tudo certo com ele. Falta marcada, 0-0 placar.
11: Para sua alegria, né, Gesiel?
16: Quanto menos bola rolando tiver, melhor para o árbitro. O lema leal da arbitragem é bola parada e relógio andando. CMPC, nosso futuro é aqui. 100% Ramon Abate. Não deixa a bola rolar.
11: Eu não entendi isso aí. Quer dizer, quanto mais a bola estiver parada, melhor para a arbitragem?
16: Com certeza, porque aí não tem.
11: Mas
16: não tem...
11: Tá aí o futebol, onde é que fica? O
16: problema é de quem gosta de futebol. Ah, gosta de arbitragem.
11: Ué, mas quem não gosta de futebol? Quem está fazendo futebol, todos nós aqui gostamos de futebol.
16: Eu gosto de arbitragem. Ah, e arbitragem então é controle então total do jogo.
11: Nós gostamos de futebol. A bola levantada para o campo de ataque, vai escorar ali. Falhou o mercado. A bola ficou, vai sobrar no meio. Sobrou para Giovanni. Para, caiu o jogador e o juiz não marcou, hein? Giovanni Cabral ficou no chão. Ficou no chão Giovanni Cabral. A bola é aberta e Noriega pela extrema direita. Virando o jogo rapidamente para Diego Caetano. Diego Caetano no meio de campo para Krunovic. Atropelou e juiz marcou. Tem falta de novo para o Grêmio. E continua caído o jogador do Grêmio lá, Luiz Carlos Recker.
3: Às vezes dá a impressão que ele quer deixar o jogo correr, às vezes dá a impressão que ele quer deixar o jogo parar, porque o jogo é acirrado, Arudo, é um jogo disputado, palmo a palmo. O Grêmio um pouquinho melhor, só o Grêmio conclui, mas nenhuma chance claríssima de gol até agora.
11: É, eu acho que o juiz deve marcar as faltas que tem que marcar, evidente que sim. Agora o futebol fica em primeiro lugar. 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A bola está na extrema direita. Trabalhando é o Caleb ali. Placar de 0 para o Internacional, 0 para o Grêmio. Bola de volta para o goleiro Matheus Cunha. Levanta o campo de ataque procurando o Carboneiro. Caiu sozinho, já está de pé. A bola fica para Diego Caetano. Saiu para a lateral, é lateral do Inter. Vai cobrar rapidamente. Deixou agora pelo lado esquerdo, cobrando o Matheus Bahia. Não valeu, valeu. Matheus Bahia cobrou, entregou no meio de campo. A bola fica para Bediagra. Bediagra pode abrir, tocando a bola. Agora sim, Bediagra recebeu de Paulinho. Paulinho abre pela meia direita. Avança o Internacional na ponta direita para Caleb. Caleb domina. Caleb chuta em cima do adversário. Não tem ângulo para fazer o levantamento. Tocou para Paulinho. Paulinho girou. Girou no meio de campo. Para Caleb. Recebeu de volta. Não funcionou a tabela. E puxa o contra-ataque, o Pavão. Pavão abrindo pelo lado esquerdo, entregando para a movimentação de Carlos Vinícius. Lá vai o Carlos Vinícius. Vinícius entregando pelo meio, buscando a movimentação de Giovani Cabral. Corta a trajetória e coloca para fora de campo.
3: Ninguém consegue ter posse de bola, Rodo. É só lateral, falta, picado, picado, picado, picado, picado, poucos passes e muita coisa assim de clássico, né?
11: É, coisa de clássico. Mas fazer o que tem que picar o jogo, né? A bola está de volta para a defesa do Grêmio. É o Vidiasante rolando atrás, buscando a movimentação do Wallace. Wallace para Kahneman. Kahneman no meio de campo para Vidiasante, que recua até o goleiro Everton. O Everton domina e de perna esquerda vai sair jogando de perna canhota. Levanta forte para o campo de ataque, chamando o Giovani. A Giovani não foi na jogada. A bola é cortada no meio de campo e voltando, ficando para Krunovic. Abertura de bola na ponta direita. Dominou Diego Caetano nas costas do zagueiro. E aí o seu Matheus Bahia não quer brincadeira. Bola pro mato, porque o jogo de campeonato é uma Copa do Brasil. A bola dominada pelo Pavão, entregou de volta na ponta direita, é para o trabalho do Diego, levantou na área, cortou de cabeça o Maripã, a bola voltou, bate pronto, direto para o gol. A bola passa pela linha de fundo e se perde em tiro de meta para o goleiro Matheus Cunha cobrar. Do teu lado, Leonardo Becker.
6: Cruzamento que veio do lado direito da grande área. Christian Pavão levantou, a zaga afastou e chegou de primeira na meia lua. Eric Noriega, de perna esquerda, que não é a boa, pegou muito mal na bola, ela foi pela linha de fundo. 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
11: 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E lá vai o Bruno. Bruno Gomes na ponta direita. Serviu para o Carbonê, para o Carbo. Girou de volta. Tem caído o jogador, agora não marcou. A bola para Vidiasante. Vidiasante para Giovani. Giovani Cabral vira o jogo totalmente do outro lado de campo. Olha a avenida que está aberta para a progressão do time do Grêmio. O lançamento é feito na ponta direita para Pavão. Pavão domina, passou Diego Caetano. A bola volta na intermediária para o time tricolor. 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Aqui Grenal 0x0, é o Grenal 453. A bola dominada pelo time tricolor, movimentando a jogada pela direita para o Wallace. O Wallace gira na meia, busca movimentação, voltando para o Wallace. O Wallace na ponta para Pavão. Pavão vai lançar, ensaiou, saiu da ponta, foi para a meia, volta a jogar para a defesa tricolor com o Wallace. Vai avançando pela extrema direita, rolou no meio de campo, toca a bola de novo para Vidiasante. Chega alguém para lhe bater a carteira, a bola sobra no meio de campo para o Wallace, joga no meio, busca a movimentação agora do camisa 8, Noriega na ponta direita para Diego Caetano, para Pavão, para Diego domina, é o Grêmio de posse de bola, é o Grêmio dominando o jogo. A bola tocada de novo para Krovinovic.
6: Magrão, pode chamar só de Krovi, tá?
11: Não,
6: tudo bem.
11: Krovinovic. Vai-se embora o time tricolor. Por baixo vem o jogador colorado e coloca a bola para fora de campo. Arremesso manual, 0x0.
3: O Grêmio tem a posse, o Grêmio tem as conclusões, mas a verdade é que ninguém consegue ficar com a bola. Esse é o pavor do momento, né? Não tem jogo. É só de vez em quando um lampejo. E como participa do jogo esse zagueiro Wallace, né? Tá em todos os setores, é impressionante.
11: Bola no meio de campo, outra vez para Paulinho. Paulo está virando, está derrubando o jogador do Internacional e o árbitro marca falta no centro de campo do teu lado, Gabriel Camargo.
9: É um corte de cabeça por parte do Gabriel Mercado. Na sequência, o Vitinho foi derrubado pelo Noriega, camisa 8 gremista. Uma falta bem no círculo central do gramado. O Inter, se souber aproveitar esse ataque, 31 minutos da etapa inicial. O placar segue fechado.
11: Marcinho Black.
12: Tô aqui com o torcedor colorado. Aí, João. E aí, meu? Fala aqui. Não, tá bravo, tá bravo. Ali tá bravo. E aqui, nome?
17: É, Moacir.
12: Tá feio esse jogo? Jogo bem ruim, hein?
17: Não entendi a michorna que o Pesolano fez até agora ainda. Vamos ver.
12: Vamos ver o que que dá aí. O torcedor não tá gostando da qualidade do jogo aqui.
11: Aí o torcedor não está gostando da qualidade do Internacional. 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Tem bola parada para o Colorado. Pela extrema direita, preparando-se para a cobrança. Vamos ver.
9: Carboneiro e Caleb.
11: Quem ajeita a bola é o Carboneiro. Quem está preparando é o Caleb. Um dos dois para a cobrança. Momento de expectativa no Beira-Rio. Um dos dois para cobrar. Caleb ou Carboneiro? Foi o Carboneiro. Levantou na área direto. Sobe a zaga. E corta de cabeça, proporcionando um arremesso manual. Camargo.
9: Cruzamento de perna direita do Carboneiro no segundo poste. O Wallace, bem colocado, fez o corte de cabeça. Arremesso lateral para o Inter.
11: Arremesso manual para o time do Internacional. A cobrança vai ser feita. Vai ser feita pelo Matheus Bahia. Matheus Bahia está procurando o interior da grande área. Soltou a bola para Vidiagra. Vidiagra volta o jogo. Volta-se mais a jogada ainda para Mercado. Mercado abre na ponta direita. Ela caiu, ficando dominado pelo jogador Caleb. Caleb volta a jogada no meio para Mercado. Mercado tocou no meio, girando rapidamente, buscando Paulinho. Paulinho girou para Bruno. Bruno para a área. A bola passa. Vai tranquilamente para o Everton sair e dominar, Camargo.
9: Era o lançamento do Bruno Gomes, buscando o Caleb em profundidade. O passe foi muito forte, enforcado nas mãos do Everton, que já repôs a bola em jogo. Placar segue 0-0.
11: Guilherme, na torcida tricolor, vem daí.
14: Oi, Haroldo, tô aqui com o torcedor, aqui com o Junqueira. Ele tá aplaudindo bastante o Grêmio. Meu amigo, tá gostando da atuação até agora? O Grêmio é um pouco mais propositivo, mais com a bola. Tá te agradando?
18: Cara, tá me agradando sim. Me lembra até o Grêmio de 2017, se eu não me engano, ou 18. Parece que o Maicon voltou a jogar no Grêmio. O Grêmio tá controlando o jogo no meio de campo, trocando passes. Opa! Mas vai achar uma bola e vai marcar o primeiro e depois o segundo, 2-0 Grêmio. Dale, Grêmio!
14: Vai contigo aí, Haroldo.
11: E uma bola foi levantada, mas muito alta para Carboneiro, não alcançou. Ela se perdeu para a linha de fundo. O tempo no futebol. A bola branca está rolando e os ponteiros estão girando. Girando, torcedor do Brasil.
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11: Gravados em cima da pinta no primeiro tempo, Grenal 3-4-5. Gravados em cima da pinta, 34 minutos de partida. Carboneiro cruza para a área, não tem ninguém. Passa do outro lado para o time do Grêmio. 35 minutos, 10 para terminar o primeiro tempo. Carudo. Placar fechado, Grêmio 0, Inter 0.
5: Informação de Grenal, Série 2 do Gauchão, Brasil de Pelotas 2, Brasil de Farroupilha 2. Santos pagou o Transferbão Mônaco com dinheiro da empresa de Neymar e agora aguarda Arthur para assinar. 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
11: Em Salvador do Sul, Colorado, Volney Lima. Alô, Volney Lima, em Salvador do Sul, torcedor colorado. É gente que se liga na gente. A bola passa no meio de campo, ficando para o jogador. Mercado entregando para Vidiagra. Vidiagra para Bruno Gomes. Haroldo. Deu sufoco nele, o jogador tricolor, e a bola volta da defesa colorada. Diga.
7: Não, o Internacional, que tem apenas 37% de posse de bola, já vem sendo isso há várias partidas, né? E ainda não finalizou a gol, fez uma mudança tática, inverteu o lado do Bernabei com o Carboneiro, deixando o Berna bem aberto lá na beirada esquerda, Rodrigo Souza.
11: Bernabei lá do lado esquerdo. Agora a cobrança foi feita pelo jogador Matheus Bahia. Matheus Bahia gira no meio de campo. Ela fica para Paulinho. Paulinho gira o jogo de volta. No centro do gramado, a bola para Mercado. Mercado é apertado ali. Apertado e recebeu falta. O juiz marcou. Já cobrou o Mercado. Diga, quer falar, seu Israel?
8: Não, eu tô gostando do Grêmio, Haroldo. Quando tem a bola, o Grêmio tá tocando, tá sabendo aquilo que eu falei antes da partida. Saber a temperatura do jogo, saber controlar o Internacional, não dar a bola pro Inter quando o Inter quer, entendeu? Tanto que tá aí, ó. O Alê trouxe uma novidade que o Pezzolano fez, uma mudança tática, porque o Bernabéu não tocou na bola ainda nesse primeiro tempo. Isso pro Grêmio é muito bom. Isso pro Grêmio é muito bom.
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14: falando
11: da dupla Grenal, falando de futebol. Diga.
14: A Copa do Mundo de 2026 teve porcentagem de bola rolando de 56% a 57%. O jogo aí no Beira-Rio está em 62%. Portanto, está acima da média da Copa do Mundo. Para quem quiser reclamar do Ramon Abateabel.
11: Bola lançada para Carlos Vinícius. Driblou na entrada da grande área. Corta, corta a zaga. Que presença do jogador do Internacional, tirando de Carlos Vinícius a grande possibilidade de abertura de placar. Obergar.
14: Jogada do Grêmio no corredor central, toque de três dedos de Christian Pavon para Carlos Vinícius. A bola estava no pé ruim, na perna direita, ele tenta invadir a área e driblar para a perna esquerda. E na hora do drible, chega Maripan como um anjo para salvar a equipe colorada, porque o Vini da Pose aguardar ela na rede. E o placar segue fechado, 38. Vamos chegando na etapa inicial, 0-0.
11: Bola para Bernabé, no fundo de cabelo, bate cruzado para a boca do gol, afasta de cabeça o Wallace. Ela cai na meia do gramado, ficando para a movimentação do jogador no Vidiagra. Despacha de qualquer maneira a zaga do Grêmio. A bola está voltando para a zaga tricolor. Tá valendo tudo isso aí? Tá. A bola virada pela ponta direita. Giovanni Cabral tentou, se atrapalhou. Agora o Maripan esqueceu da bola, voltou, buscou, dominou. Ele fez um lance sensacional, salvando o primeiro gol do Grêmio. A bola na esquerda para Matheus Cunha, para Bernabé. Bernabé de volta para Vidiagra. Vidiagra passou como quis, girou pela meia esquerda, vai pro chão, tem falta. O juiz agora não deu. E a bola aberta na ponta direita para Pavon. Pavon tá levando. Levantando, o lance vai caindo para Giovanni Cabral. Giovanni Cabral dominando, mas ficou parado, estático no chão. Chegou e bateu a carteira dele. O Vidiagra abriu pela ponta canhota, tentou forçar, a bola saiu. Arremesso para o time do Internacional. 38-39 agora.
3: E o Inter adiantou a marcação. Está tentando sufocar um pouquinho o Grêmio. O Grêmio nesse quesito foi melhor no primeiro tempo.
11: Olha o Grêmio se afastando de qualquer maneira. Colocando para Vinícius. O juiz marca, olha, outra vez não marca. Sei lá. A bola com Vidiagra. Vidiagra dominando pela intermediária. Pode abrir a jogada ou pode jogar pelo meio. Preferiu bater curtinho para a movimentação agora do jogador Carboneiro. Quem fica no combate agora é o Giovani. Vai para o chão. O juiz aponta a falta de Bruno. A falta de Bruno do teu lado, Camargo.
9: É, na roubada de bola no campo de ataque do Internacional, ali pelo lado direito, o Bruno Gomes acabou cometendo uma falta em cima do Giovanni Cabral. O time do Grêmio vai fazer a cobrança, 39 minutos já passados, placar é 0-0.
11: 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Estamos chegando nos 40 do primeiro tempo, como um clássico que se preze, tá 0-0, a bola levantada para o ataque do Grêmio, voltando para Kruvinovic. Agora ele marcou a falta para o Internacional.
14: Bola para o campo de ataque na disputa de bola aérea entre Paulinho Paula e o Kruvinovic. Falta para a equipe do Internacional fazer a cobrança no campo defensivo. 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
11: Olha, uma bola lançada para o Bernabé. Bernabé disputando com o zagueiro. Agora ele atinge o jogador do Inter. Cai o jogador do Inter. Vamos ver, Camargo, o que ele está apontando.
9: Ele marcou falta do Bernabei, mas depois disso teve um toque do braço, né? Um contato ali no rosto do argentino do Internacional, mas o árbitro já havia apitado uma falta de ataque do argentino no defensor gremista. Ele sente muitas dores, põe a mão no rosto e muitas reclamações. E óbvio, né? O chefe da panelinha da reclamação, Walter Kahneman.
11: 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Bola parada ainda. Ué, vão brigar, é? Ah, não. Não me façam isso.
19: Magrão.
11: Vocês não jogam nada.
3: E saiu
11: não
3: amarelo,
11: fazem
3: ali.
11: Gol e querem brigar. Ah, qual é o Gabriel Camargo?
9: Amarelado Carlos Vinícius, camisa 95 do Grêmio. Ele que começou a confusão, agora discute com o Gabriel Mercado. Os jogadores do Grêmio cercam o árbitro da partida. Vitinho também por ali, Maripã e o Noriega também tendo uma leve discussão. 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
3: Magrão. Foram dois admoestados por cartão amarelo aí, Gesiel Elias.
1: A advertência, por enquanto, eu só vi do Carlos Vinícius. Eu não vi subir cartão para o Inter até o momento aqui no nosso replay.
3: E não foi por falta de aviso, né? O juiz avisou 10 vezes para o Carlos Vinícius parar de persegui-lo, né?
1: Pois é, o jogador do Grêmio que acabou atingindo o Bernabei merecia, no mínimo, uma chamada de atenção. E quem tem que tomar o cartão é o Matheus Bahia e o Carlos Vinícius. Tiveram um ataque de pelanca ali, os dois tem que tomar um cartão amarelo cada um.
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19: Cartão.
11: Jogo continua parado, cartão para quem?
19: Agora sim foi dado o cartão para Matheus Bahia, então um amarelado para cada lado. 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
11: 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Bola continua parada. 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Finalmente agora, a 43 minutos, o Everton partiu e levantou para o campo de ataque. A bola para no Giovani. Giovani vai para o chão de novo. O juiz parou para marcar falta. É, como falta esse jogo, é, ó. É, eu não sei, 65, disse o Gesiel,
1: 62.
11: De bola rolando?
1: 62, até os 28, até os 38 era 62, agora tem que ver quanto é que tá.
11: 62 é muito, porque a bola tá parando praticamente. Olha o lançamento feito, é para Mercado, por trás dele tá chegando o Vinícius. Ih, o Mercado perdeu o tempo da bola, meu. Ô, Mercadão. Mercadão. Lateral para o Grêmio, chegando ao finalzinho, hein? 44. Entramos para a última volta do ponteiro. O placar continua fechado no 0-0. Cortou agora o jogador Bruno. Bruno levanta para um ataque. Não tem ninguém do Internacional. Chega o Bernabé como uma vaca louca. Afasta para o meio de campo. Vinícius. A bola recuperada no meio de campo. Recuperada pelo Vidiaga. Abriu para Carboneiro. Lance a bola para o Internacional. Puxou para a perna e se enrolou todo. Se enrolou todo, tentou puxar para a direita, aí pisou na bola. Ah, Carboneiro.
3: Por isso que não foi para a Copa, né?
11: Ah, Carboneiro. Vai ver depois na TV o que é que tu fez, guri.
3: Ele perdeu a chance de chutar, né?
11: Oh, que coisa feia. É para chutar pro gol, cara. Tem que chutar pro gol. Que barbaridade, Camargo.
9: Pois é, desperdiçou uma grande chance ali no momento que sobe a placa, mais 6 minutos de acréscimo, contra-ataque do Inter, um bom passe do Vidiagra. O Carboneiro tentou driblar o Walter Kahneman, acabou tropeçando na bola. Posse para o Grêmio, acabou cometendo uma falta, segue 0-0.
11: Olha lá de novo, agora quem levou a pior foi o Colorado. Ficou no chão. Fica no chão e a briga começa no meio de campo.
19: É porque Carlos Vinícius já tem cartão amarelo e foi ele que foi na disputa de bola com Bruno Gomes. E os jogadores do Internacional reclamam, pedem um segundo cartão amarelo para o jogador do Grêmio.
3: Kahneman já levou amarelo ali, ó.
19: E nesse lance, Kahneman está tomando cartão amarelo, vai discutir ali com...
1: Não foi amarelo.
19: Partida.
1: Não foi amarelo. O árbitro levanta o braço e mostra que só o capitão vai falar com ele. Ele está com uma munhequeira amarela e aí deu... Eu canso de dizer, não use adornos amarelos dentro do campo. Ah, mas é o árbitro Fashion Week, né? E merece ser expulso o Carlos Vinícius. Deu a cotovelada no jogador. Merece ser expulso. Agora estou vendo o replay aqui, tem que sair.
11: Pois é, o Gesiel então está recomendando a expulsão de Carlos Vinícius, porque deu a cotovelada no Bruno, é isso, né? O Bruno
1: que está caindo do outro lado. É no mínimo para segundo amarelo. No mínimo para segundo amarelo.
19: E mandou levantar. O Bruno Gomes segue caído, próximo à lateral direita. Walter Kahneman conversa com o árbitro Ramon Abateabel e ele já pediu, o árbitro catarinense já pediu para levantar o Bruno Gomes. Não vai aplicar cartão, segue o jogo, placar fechado 0-0.
11: E aí, ó, seu Gesiel Elias, continua aí bem o trabalho do árbitro?
1: É, agora botamos o jogo fora, né? O jogador do Inter tá sangrando, Haroldo. O jogador do Inter tá sangrando pela...
19: Kahneman está sendo contido, o Kahneman vai pra cima do árbitro, tá sendo contido por jogadores, inclusive, do Inter.
11: Quem que tá?
19: Kahneman, o Kahneman se aproxima de forma um pouco mais ríspida pra falar com o árbitro, enfim. E agora ele pede pra que ganhe cartão amarelo o jogador do Internacional por simulação. Enfim,
1: se não expulsar, o árbitro perde totalmente o controle disciplinar do jogo.
8: E o Grêmio também tem que se controlar agora. Os jogadores também já tem o Carlos Vinícius perigando ser expulso aí, independente se foi ou não. E o Kahneman tem que se controlar. O Grêmio tá bem no jogo. 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E pode ser um detalhe negativo pro Grêmio. Briga aí.
1: Tô vendo o detalhe aqui, além de atingir o adversário com o braço, ele pisa na cabeça do jogador do Inter.
8: Tá aí o VAR, Gesiel.
1: Pois
8: não
1: é.
8: Existe?
1: O VAR não pode recomendar para segundo amarelo. Ainda na regra não pode recomendar para segundo amarelo. O árbitro deveria ter visto isso dentro do campo, a não ser que o VAR considere vermelho, senhor Ale Dornelis.
11: Tem VAR, né? Mas eu não estou vendo o VAR aqui.
8: É do outro lado, Haroldo de Souza. Mas o que está acontecendo aqui é uma patifaria por parte da arbitragem. Tem até sangue e o cara simplesmente trata como se fosse o quê? Um cafuné? Isso não pode acontecer dentro da nossa casa, certo? Estão os jogadores do Inter impressionar o juiz.
1: O árbitro do jogo, eu tenho certeza que se baixar os calções dele, ele está totalmente cagado. Ele está literalmente cagado. Tem que botar fralda geriátrica no Ramon Abateabel.
19: Segue o jogo.
8: É, e o Haroldo, o Luiz Castro agora, entendeu? Não vou entrar no mérito se foi ou não, se tivesse que expulsar, eu nunca sou tão doente assim de ser clubista, mas os jogadores do Grêmio têm que ir pro intervalo agora e colocar o Carlos Vinícius numa... Ele não pode ser na pilha. Carlos Vinícius, o Grêmio precisa de ti, cara. Aí tu vai ser expulso e vai deixar o Grêmio de fora do próximo jogo, que isso?
11: 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Jogo continua parado. Também, é um Grenal, né? Que sempre foi, né?
8: Também aquele... é o Haroldo. É. Agora, a primeira que o Carlos Vinícius aprontar, o juiz não vai ter esse... Né, Gesiel? Não vai ter esse... Não vai ser tão condescendente, né?
1: Ele já tá de hora extra no campo. Capaz dele fazer o gol da vitória e a gente sair dando risada da arbitragem. É isso que vai acontecer. Tomara.
11: É, vamos reiniciar.
8: Graças
11: vamos.
8: A tomara que aconteça.
11: Então vamos jogar futebol. Vamos, né? Porque assim tá danado, né? Já são 49, faz 3 minutos que o jogo tá parado de novo. Vai, Matheus. Partiu Matheus Cunha. Levanta para o campo de ataque. Quem sai do chão e corta de cabeça é o Wallace. Ela volta na metade do gramado. Paulinho Paulo levanta o Wallace e corta de novo. Ela está voltando, ficando para o domínio do Giovani. Giovani joga para o campo de ataque. Mercado, o encontro da bola. Levantou. Toca a cabeça da bola. O Kahneman se atrapalha todo. O Everton, e a bola vai para a linha de fundo. Na última volta do ponteiro tem escanteio para o Internacional. Tem bola parada, colorada. É o minuto final do primeiro tempo. Bernabé para a cobrança. Vai ao Bernabé, né?
19: Caleb.
11: Partiu, levantou na área, desviada. Bola corta a zaga do Grêmio. Ela vai cair lá para o Giovani. Fica para o time do Internacional. Chuta de qualquer maneira, fica no chão. segura o Everton. O Everton volta para correr, chega primeiro, é domínio do movimento da ponta direita para o Pavão, puxou para a perna esquerda, bateu para fora. Bateu muito embaixo da bola. Ela subiu pela linha de fundo. É só tiro de meta e vai terminar o primeiro tempo. Toma distância o Matheus Cunha para recuperar a bola, para levantar para o ataque. Vai terminar hoje o primeiro tempo. O placar está fechado. É 0 a 0. 0 para Inter, 0 para Grêmio. 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Disputado no Beira Rio com o domínio no meio de campo de Noriega. Abrindo para Pavão na extrema direita. Diego Caetano já passou. Ele abriu na ponta direita. Chegou primeiro para levantar. Foi para o fundo e a bola se perde. Tiro de meta de novo. Leonardo Berreira.
19: Jogada em velocidade pelo lado direito, subiu a placa com mais 4, ou seja, vamos até 55. Jogada pelo lado direito, Pavão encontrou o passe em profundidade para Diego Caetano, que tentou dar um toquezinho a mais, acabou adiantando demais, sofreu contato ombro a ombro, bola na linha de fundo, tiro de meta para a equipe do Internacional.
11: Sempre comigo no bairro Ipanema, Eider Amaral, torcedor do Internacional. Grande Eider, na Vila Cachoeirinha, torce para o Inter. Ricardo Rotti em Cachoeirinha, na Vila Cachoeirinha, tá comigo. Pavão levanta pra área, sai do gol. Segura Matheus Cunha de novo, Berreira.
19: Agora na intermediária, pelo lado direito de novo. Christian Pavão fez o cruzamento, buscava Carlos Vinícius. Saiu bem da meta, Matheus Cunha, vem o Inter.
11: Diagra pela extrema direita, bola caindo, ficando pra Bernabé, vai cruzar pra área, cruzou, corta de cabeça a zaga. Ela volta de novo, fica dominada pelo Paulinho de Paula. Paulinho de Paula entregou pra Caleb. Caleb de volta pra Paulinho, escapou do seu pé direito, ele voltou o jogo para Caleb. Caleb entregou para Bruno. Bruno para Caleb, foi para a área, vai cruzar, preparou, bateu rasante, cabeça na bola de Wallace, não, cabeça na bola de Vitinho pela linha de fundo. É só tiro de meta para o Everton cobrar. Camargo.
19: O ataque do Inter pelo lado direito e o cruzamento foi feito para dentro da grande área por parte do Caleb. Desvio de cabeça do Carboneiro. No segundo poste, Vitinho cabeceou longe do gol do Everton. 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
11: 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Uma bola se oferecendo para o goleiro Matheus Cunha para repô-la em circulação a 53. 17, faltando aí 1 minuto e meio para terminar o primeiro tempo. Faz o levantamento de bola para o campo de ataque. Matheus Cunha já escora de cabeça no meio de campo. Noriega, a bola está voltando, ficando para o trabalho de Caleb. Caleb entregou para Bruno. Bruno para ele, domina, toca para Carboneiro. Carboneiro para Bruno. Bruno para Vidagra. Vidagra escapa do lado esquerdo, faz a volta pelo gramado todo, gira na ponta direita, fica ela dominada pelo Caleb. Deu bote, mano. Dá o bote, Marlon escapa, mas chega o Bruno. Bateu forte. Cai Marlon, que vai partir para cima do Bruno. Mas já chegam lá, o deixa disso, vamos jogar bola.
19: Gabriel Mercado mandou ele dar uma segurada, que aqui quem manda é o Inter. Ele recebeu um carrinho forte do Bruno Gomes, apenas a bola, arremesso lateral. Na sequência, levantou, passou a dor na hora e foi peitar o lateral do Inter. Falta foi marcada, placar 0-0.
11: Você também acha como eu, que pode dar briga hoje, briga quarta, quinta que vem?
3: Já deu, né? Já deu um sururu ali, feio, e já chegou a turma do deixa disso. Da decisão é pior, né? Que a decisão vai ser o segundo jogo. E o Internacional equilibrou em conclusões, equilibrou em posse de bola.
11: Olha o Vidagra na ponta direita para o Carboneiro, no peito, baixou para o gramado, levantou para a área, milagre! Milagre na cabeçada de Vitinho! Milagre de Everton! Mas estava impedido, mas foi um lance sensacional, Gabriel Camargo!
19: Um lance sensacional, o Carboneiro recebeu um passe do lado direito, fez um cruzamento açucarado na cabeça de Vitinho, uma defesa espetacular do Everton no momento que termina o primeiro tempo.
11: Acabou o primeiro tempo! Termina os 55 minutos de partida do primeiro tempo, a etapa inicial do Grenal 4-5-3. E vem aí o intervalo sob o comando de Paulo César Carvalho.
10: Já estamos nele, intervalo da Grenal. 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Confusão no primeiro tempo no Gigante da Beira Rio, reportagem da Grenal, trazendo aí as demais informações, Camargo Oberher.
9: Jogadores cercando a arbitragem, tem vários da equipe do Grêmio e também da equipe do Inter. O Gabriel Mercado acabou discutindo com o Marlon, agora vai até o Esteban Conde e o Pablo Fernandes auxiliares cobrar a arbitragem.
19: Jogadores do Grêmio, a maioria já se dirigindo ao vestiário, ficou apenas o Vila Sante, me parece o Eric Noriega ali conversando com a arbitragem, mas também já sem nada muito efusivo, se dirigindo ao túnel para...
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10: Obrigado demais, Gesiel Elias. 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Falando agora o goleiro do Grêmio, Everton.
21: Um grande abraço para o Muricy também. É uma baita pessoa, um grande homem aí do nosso futebol. E eu acho que o Grêmio fez um bom primeiro tempo, teve o controle do jogo. Praticamente o Inter chegou agora no final ali nessa cabeçada que estava impedido. Acho que clássico é assim, é brigado, é mais nervoso, é mais tenso. Lógico que, poxa, a gente sempre tem que pensar no espetáculo em si, né? De quem está em casa vendo futebol, e não é legal essa discussão, esse empurra-empurra, essas brigas, mas enfim, pô, quem tá aqui dentro é difícil, os nervos tá à flor da pele e é o maior rival e todos querem ganhar, então é ter mais tranquilidade. Acho que nós criamos boas oportunidades, ter mais paciência ali, ser menos afobado na hora de definir, pra gente tentar conseguir esse gol aí no segundo tempo e sair com a vitória.
10: Certo. Falou aí o goleiro do Grêmio, Everton. Falou antes também o jogador do Internacional, Gabriel Mercado. Enfim, os jogadores já no vestiário, encerrado o primeiro tempo. Gigante da Beira Rio, placar fechado, 0 para todo lado, Internacional e Grêmio, no primeiro clássico decisivo que vale vaga para as semifinais da Copa do Brasil. 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A atuação do árbitro da partida, muita polêmica entre os jogadores, muitas polêmicas durante o jogo. Jogo nervoso, tenso. Fala, Gesiel Elias.
1: PC Carvalho, até os 38, 40 do primeiro tempo, tava bem o árbitro, bem demais até na partida, o Ramon Abate Abel, mas perdeu o controle disciplinar do jogo. O Carlos Vinícius está fazendo o que quer e o que não quer com ele. Mercado botou dedo na cara dele, não tomou cartão amarelo. Kahneman, hoje acredito que está numa das suas grandes partidas, não está reclamando demais o Kahneman.
16: tá tentando até apaziguar o negócio, mas perdeu disciplinarmente o controle do jogo quando não expulsa o atacante gremista, quando ele já tinha cartão amarelo e comete uma falta para segundo cartão amarelo. Nem ele, nem o quarto árbitro, nem a quinta árbitra, nem o assistente, nem ninguém foi capaz de sinalizar para o árbitro que ele deveria, não é poderia, deveria ter aplicado o segundo amarelo no jogador do Grêmio e poderia estar decidindo aqui o placar do jogo até o momento, e errou feio o árbitro na primeira etapa. Espero que não aconteça na segunda etapa também, PC.
10: Estamos no quinto minuto de intervalo e você está na live da Granal, youtube.com/radiogranal. 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Ouvimos o lado vermelho da força do Colorado mais querido do planeta. Falou Marcinho Black. Vamos agora para o lado azul da força, o lado tricolor. Fala Guilherme Bernest. Bem